0: 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E a hora certa.
1: 9:02.
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4: Salve, salve, galera, muito boa noite. A partir de agora, aqui pelas ondas da 90.9, tá começando mais uma edição do Overdose pros rádios mais dançantes da capital. A partir de agora, DJ Pirão vai comandar para você as três horas mais dançantes do seu final de semana, diretamente aqui dos suntuosos estúdios da Diário FM, no oferecimento todo especial da Fast Car, a melhor loja de novos e seminovos de Macapá, Norte Home Center, Web Flash Conexão para chegar lá e Clínica Unividas. Até meia-noite, muita coisa boa vai rolar aqui dentro dos ares da Diário FM, então pode aumentar o volume e diga.

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0: finalizando o primeiro set aqui dentro do Overdose na Diária FM, nas mixagens e apresentação do seu DJ Pirão. Música da melhor qualidade toda sexta-feira. Você só escuta aqui na Diária FM de 9 à meia-noite, às 3 horas mais dançantes do seu final de semana. Esse foi só o primeiro set, só pra você entrar no clima dessa noite de sexta-feira. É, cara, todo mundo já tá se preparando pra sair pra balada, pra curtir nas streets and avenues da cidade e curtir o som da Diária FM. Claro, dentro do Overdose com seu DJ Pirão. Daqui a pouquinho a gente está de volta com mais um Super 7 aqui na Diário FM.
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1: 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E a hora certa.
2: 9:38.
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4: Vamos lá, rapaziada, vamos liberar mais um set aqui dentro do Overdose na Diário FM com seu DJ Pirão até meia-noite. Muita coisa boa vai rolar por aqui. Os clássicos de todas as décadas, das principais décadas, década de 70, 80 e 90, em alto e bom som, pulsando forte nos BPMs lá em cima, para você poder curtir aqui dentro da Diário FM nas 3 horas mais dançantes do seu final de semana. Então avisa para todo mundo, coloca nas redes sociais, arrega o sofá, prepara o petisco e os aperitivos e deixa o playlist por conta da Diário FM até meia-noite. Aumenta o som.

musicão, musicão da melhor qualidade aqui nos ares da Diária FM, toda sexta-feira, você já sabe, o encontro marcado, eu daqui, você daí, a gente trocando esse carinho gostoso e ouvindo muita música de qualidade, aquelas velhinhas, as empoeiradas, aquelas que você quase esqueceu, mas toda sexta-feira a gente toca aqui dentro da Diária FM em versões exclusivas e inéditas.

0: inéditas que você não ouve em nenhum outro lugar, só aqui dentro do Overdose com seu DJ Pirão. Daqui a pouquinho a gente está de volta com mais um set aqui na Diário FM.
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3: 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E a hora certa. 10h13.
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Melhor 90.9 da nossa Diária FM, até meia-noite tem overdose no ar. Os rádios mais dançantes da capital, fazendo eco nos quatro cantos de Macapá, onde quer que você esteja, onde quer que você vá. Com certeza o som da Diário vai te pegar, meu irmão. É coisa de louco, toda sexta-feira, às 3 horas mais dançantes do seu final de semana. Com seu...

finalizando uma de superset aqui dentro do Overdose na Diário FM. Esse é o terceiro da noite na apresentação, mixagens e produção do seu DJ Pirão. Toda sexta-feira temos um encontro marcado de 9 à meia-noite aqui na Diário FM. É verdade, dentro do Overdose, com músicas que fizeram a cabeça de toda a galera, desde a década de 70, 80, 90, anos 2000, em versões inéditas e exclusivas que você só ouve aqui.

0: aqui na Diário FM, com certeza com seu DJ Tirão. Daqui a pouquinho a gente está de volta com mais um set aqui na Diário FM.
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5: 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E a hora certa. 10:49.

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1: Vamos lá, rapaziada, vamos liberar mais um set aqui dentro do Overdose na Diário FM com seu DJ Pirão até meia-noite. Muita coisa boa vai rolar por aqui. Os clássicos de todas as décadas, das principais décadas, década de 70, 80 e 90, em alto e bom som, nas três horas mais dançantes do seu final de semana. Então avisa pra todo mundo, coloca nas redes sociais, arrega o sofá, prepara o petisco e os aperitivos e deixa o playlist por conta da Diário FM até meia-noite. Aumenta o som.

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0: musicão da melhor qualidade aqui nos ares da Diário FM. Toda sexta-feira, você já sabe, um encontro marcado. Eu daqui, você daí, a gente trocando esse carinho gostoso e ouvindo muita música de qualidade, aquelas velhinhas, as empoeiradas, aquelas que você quase esqueceu, mas toda sexta-feira a gente toca aqui dentro da Diário FM em versões exclusivas e inéditas que você não ouve em nenhum outro lugar, só aqui dentro do Overdose com seu DJ Pirão. Daqui a pouquinho a gente está de volta com mais um set aqui na Diário FM.
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0: 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E a hora certa, 11h24.
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0: 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E a hora certa. 11:27.
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Final de semana em grande estilo, estourando aquela Chandon maravilhosa, aquele Malbec, aquele Cabernet Sauvignon, né, cara? É verdade, pra você poder curtir em grande estilo o som da Diária FM.

evento do Overdose na Diário FM. Esse foi o quinto da noite, nas mixagens, produção e apresentação do seu DJ Pirão, tocando só coisa boa, as inéditas, as exclusivas, aquelas empoeiradas. A gente bate um pouquinho a poeira e toca pra você poder curtir na melhor sexta-feira de todos os tempos, abrindo o final de semana, sexta-feira, de 9 à meia-noite. Você tem encontro marcado, eu daqui, você daí, a gente trocando esse carinho gostoso aqui nos ares da Diário FM. DJ

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1: 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E a hora certa, 12:00.
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3: E já estamos de volta aqui na melhor 90.9, nossa Diário FM, até meia-noite, cara, tem Overdose, esse é o último set da noite, é o sexto, com o seu DJ Pirão mixando e apresentando pra você as 3 horas mais dançantes do seu final de semana, diretamente aqui da Diário FM, pros rádios mais dançantes da capital, música boa, de qualidade, você só ouve aqui toda sexta-feira, de 9 à meia-noite, aumenta o som que o Overdose vai até meia-noite aqui na Diário FM, pra você poder curtir.

0: Musicão, musicão da melhor qualidade. Isso é pra finalizar o último set da noite em grande estilo, aqui dentro do Overdose na Diário FM. E já agradecendo a você que esteve com a gente desde as 9 da noite, a galera de Porto Grande, a galera de Ferreira Gomes, de Mazagão, de Serra do Navio, de Pracuúba, cara. Muita gente mandando mensagem pra gente, e a gente só tem a agradecer esse carinho maravilhoso. E a gente retribui com muita música de qualidade da década de 70, 80, 90. E como eu sempre digo, em versões inéditas e exclusivas que você só ouve aqui na Diário FM, dentro do Overdose, toda sexta-feira de 9 à meia-noite, com seu DJ Pirão. 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Chegando ao finalzinho, agradecer a todo mundo, forte abraço. Próxima sexta, DJ Pirão vai estar na área mais uma vez para poder fazer esse Super Revival ao vivo para você aqui na Diário FM. Forte abraço.
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4: 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E a hora certa, 12:32.
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1: 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E a hora certa, 12:34.

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0: 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E a hora certa. 12:36. 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

0: 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E a hora certa. 18h47.
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0: 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E a hora certa. 18h59.
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1: 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E a hora certa, 1h20.

0: 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E a hora certa. 1:26.
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E a hora certa. 1h50.

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0: 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E a hora certa. 1:51. 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

0: 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E a hora certa. 1:56. 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

0: 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E a hora certa. 2h27. 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
1: 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E a hora certa. 2:35.

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1: 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E a hora certa.
2: 12h55.
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E a hora certa. 2h59.

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0: 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E a hora certa. 3:01. 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

0: 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E a hora certa. 3:26. 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
0: 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E a hora certa, 3:28.

0: 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E a hora certa. 3:47.
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0: 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E a hora certa. 3h56. 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
0: 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E a hora certa. 4:21. 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

0: 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E a hora certa.
1: 4:25.
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1: 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E a hora certa. 4h49.
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1: Bom dia! Bom dia, Macapá, bom dia, Amapá, bom dia, Brasil! 5:04, começando Cidade Viva, hoje é alto astral, o ritmo de Copa do Mundo, alegria contagiando a cidade, onde quer que você esteja, nos quatro cantos de norte, sul, de leste, a oeste. São 5:04 hoje, sábado 13 de junho de 2026, dia de Santo Antônio, Santo Casamenteiro. O Brasil estreia hoje na Copa do Mundo 2026, Estados Unidos. Agradecer o carinho da sua audiência, você de casa, do trabalho, funcionário público, profissional liberal, agricultor, pecuarista, homem do campo, caminhoneiros, carreteiros. Hoje até às 7 da manhã, Tião tá de folga hoje, precisou aí resolver problemas particulares. E agradecer o Papai do Céu, a ele toda a honra e toda a glória, que nos proteja, nos dê força para vencer os obstáculos da vida. Muito obrigado, Senhor. Obrigado, meu Deus, por mais um dia.

0: Muito obrigado, Papai do Céu, a Ti toda honra e toda glória. Sempre está nos protegendo, dê força para vencer os obstáculos da vida, saúde, felicidade, vida longa. E para quem está doente no leito de hospital, restaure a saúde. Pede uma cela de um presídio, dê a liberdade. Para quem está no trabalho, dê essa força para vencer. Enfim, quem está isolado, quem está triste, dê alegria. Afinal de contas, é fazendo as outras pessoas felizes que somos felizes também. Aumente o volume! Senhoras e senhores, a partir de agora está no ar!
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0: Ritmo de Copa do Mundo. Ritmo de Copa do Mundo, gente. E vamos direto para os Estados Unidos. Rodrigo Silva, Tarcísio Franco, já em ritmo de Copa do Mundo. Expectativa, contagem regressiva para a estreia do Brasil. Ô, Rodrigo Silva, bom dia. Bom dia, Rodrigo.
1: Opa, bom dia, bom dia, bom dia para você, Olívio Fernandes. Bom dia a todos os ouvintes que estão ligados no Cidade Viva.
0: Isso.
1: Aqui na Diário FM 90,9. Satisfação falar com você tão cedo. Olha aqui.
0: Que horas?
1: 4 horas e 8 minutos. 4 horas e 8 minutos. Estamos madrugando aqui na Times Square.
0: Times Square.
1: No coração de Manhattan, no coração financeiro aqui de Nova York, nos Estados Unidos. Daqui a pouquinho, pegar o trem com destino a Nova Jersey, local de estreia da seleção brasileira. Hoje, às 19 horas, clima de muita confiança. Aliás, Olívio, os brasileiros estão invadindo aqui Nova York.
0: Viu? É mesmo?
1: Muitos brasileiros, na nossa vinda de Manaus até o Panamá, nós viemos com muitos brasileiros que fizeram a mesma viagem.
0: Certo.
1: No Panamá, muitos latinos embarcando com destino aqui a Nova York. E que bacana, que alegria, que satisfação imensa poder estar acompanhando aqui nossa quinta Copa do Mundo. Primeira vez nos Estados Unidos, em Nova York. E dá para sentir porque os Estados Unidos da América, os Estados Unidos da América são o coração da economia mundial. É a maior potência econômica do mundo. Porque realmente tudo funciona. E funciona a contento. Tarcísio Franco está por aqui. Vai ter papo com você também, Olívio. Bom dia, Tarcísio.
2: Olívio Fernandes, está chegando a hora. Está tudo beleza, está tudo legal.
0: Tudo maravilha.
2: É Diário FM madrugando na Times Square. Já no clima de Brasil e Marrocos. Eu e o companheiro Rodrigo Silva. Chegamos aqui nesse cenário. Tem um detalhe, hein, Olívio. O Brasil vencendo hoje o Marrocos. Todo mundo vem pra cá se concentrar, comemorar, bebemorar. E a Diário FM vai estar contando tudo sem deixar de fora o lance, Rodrigo Silva.
1: É Copa do Mundo, ontem os Estados Unidos venceu 4-1 a seleção do Paraguai. Os americanos também estão felizes da vida, assim como os mexicanos que venceram a seleção da África do Sul. E dos países anfitriões, são 3 países, Estados Unidos, Canadá e México, apenas o Canadá que empatou em 1-1 com Bósnia e Herzegovina na abertura aí da Copa do Mundo. Então hoje é Brasil, Olívio Fernandes, está todo mundo na expectativa e no Mapa não deve ser diferente, né, Olívio?
0: Não é diferente, Tarcísio e Rodrigo Silva. Olha, a gente está torcendo para que vocês façam uma boa transmissão, acompanhamento, porque, como você falou, Estados Unidos venceu bem ontem, México venceu. E o Brasil agora, expectativa, como você falou, muitos brasileiros estão migrando para lá, para os Estados Unidos, e com certeza todo mundo otimista, né, Rodrigo?
1: Sem dúvida, o Brasil, apesar da desconfiança que ainda cerca, está todo mundo aqui nessa expectativa. Olha aqui, impressionante, 4 horas e 11 minutos, mas a movimentação continua aqui, ainda é intensa, né? Continua, muitos turistas, muitos gringos, falando no nosso linguajar popular, que vieram aqui para prestigiar a Copa do Mundo. E a tendência é aumentar cada vez mais, a Copa vai afunilando, pessoal chegando de todos os continentes, de todos os lugares, porque é o maior evento futebolístico do planeta, por que não dizer também esportivo, né? Porque reúne muitas nações, muitos países, e a Copa do Mundo tem

0: essa atmosfera aí que realmente demonstra, os torcedores demonstram o seu patriotismo e não é diferente para a nação brasileira, né, Olívio?
1: Exatamente. Agora, Rodrigo e Tarcísio, é o seguinte, a expectativa para, logicamente que todos nós queremos essa vitória, que é importante para a gente aí, o Brasil, se bem que a Argentina na Copa passada começou perdendo, né? Mas queremos a vitória do Brasil. O time, o Ancelotti já tem na cabeça mais ou menos, você já tem noção do time que será, que começará jogando?
0: Já sim, Olívio, já tem a noção, pelo que o Ancelotti projetou nos treinamentos da seleção brasileira aqui, pelo que ele viu também nos dois amistosos, né, que foram realizados, o contra Panamá e também a seleção do Egito, ele não vai abrir mão de um esquema ofensivo, mesmo levando em consideração as baixas que o técnico teve aí, como por exemplo o Wesley, que já vinha cotadíssimo para ser o titular na lateral direita, mas acabou se lesionando, teve que ser cortado. Mas o Danilo, aquele mesmo que marcou o gol do título do Flamengo da Libertadores no ano passado contra o Palmeiras, ele deve ser efetivado na posição, mas lembrando que o Ibanez, que joga como zagueiro, ele também pode ser improvisado, dependendo aí do desempenho do Danilo, o Ibanez pode figurar também na lateral direita. Muito se comentou isso durante os treinamentos da seleção brasileira em Nova Jersey, mas o Danilo deverá, ao fim das contas aí, ser o titular, formando a lateral esquerda o Alex Sandro, que é jogador também do Flamengo, e na zaga, Marquinhos e Gabriel Magalhães, sendo que o Alisson é o goleiro titular. No meio campo, Casemiro no meio de campo como volante, segundo volante, o Bruno Guimarães, e um pouco mais adiantado, o Paquetá, né? O Paquetá, que também está aí confirmado na seleção brasileira, o Léo Paquetá, que vai ser aquele homem de ligação, aquele homem que vai ajudar na marcação. E o trio ofensivo, pela direita o Rafinha, pela esquerda o Vinícius Júnior, e atuando mais no centro, o Matheus Cunha levou a melhor aí diante do Igor Thiago. Esse é o provável time, lembrando que Igor Thiago também é um jogador que agrada muito ao técnico Carlo Ancelotti, então não será nenhuma surpresa caso o Igor Thiago figure aí no time titular da seleção brasileira, ele ou o Matheus Cunha, sendo que de acordo aí com todos os jornalistas que acompanharam a preparação da seleção brasileira para a estreia, dão conta aí de que Matheus Cunha deverá ser mesmo o titular. Então, desejar boa sorte, que esses jogadores possam honrar a camisa verde e amarela e conquistar esse importante resultado. Esse que é o jogo, é o único jogo da primeira fase, Olívio, que envolve duas seleções que figuram aí as 10 melhores no ranking da FIFA. O Brasil, sexto colocado, e o Marrocos, que está aí na sétima colocação. Ou seja, levando pelo ranking, né, sexto e sétimo lugar, as duas seleções estão num ritmo bem mais parecido, mas eu sou mais Brasil hoje, para começar com o pé direito, Olívio.
1: Beleza. Então, olha, Rodrigo, nós estamos aqui de plantão e você pode acionar o Tarcísio Franco, dando todas as informações. Vocês, repete o local que vocês estão neste momento aí nos States?
0: Nós estamos em Manhattan, bairro aqui de Nova York, precisamente na Times Square, que é a badaladíssima, com arranha-céus impressionante aqui, com toda essa estrutura. A gente tinha visto muito por foto, por vídeo, e agora estamos tendo esse privilégio de acompanhar aqui. Olha, nem parece que é madrugada, são 4 horas e 15 minutos e a movimentação é intensa, porque é essa atmosfera, esse é o clima de Copa do Mundo que cerca aí, né? Não tem hora, não tem dia, não tem local, é ponto de concentração, é turismo, é alegria, e os brasileiros aqui costumam invadir, prometem uma grande festa depois do jogo do Brasil pra cá, viu, Lito?
1: Do you speak English?
0: No,
1: have a sister.
0: I not speak English. No.
1: No, have a sister. É. Mas precisa.
0: Mas fica tranquilo que o Google ajuda, Olívio.
1: O Google ajuda.
0: Já salvou muito aqui, eu e o Tarcísio Franco.
1: Valeu, Rodrigo.
0: Bastante, bem salvo. Maravilha, uma satisfação falar com você, Olívio. Qualquer momento estamos às doses aí.

0: Precisou, é só chamar que nós estamos, o sistema diário de comunicação, como sempre, né? Saindo isso. Na frente, largando na frente, é a única emissora do Amapá com dois profissionais aqui, marcando presença, informando, e a partir de agora, já da madrugada, com todas as informações relacionadas à nossa seleção, a torcida brasileira, as curiosidades, os bastidores, né? Tudo que cerca essa atmosfera da melhor qualidade, que é o clima de Copa do Mundo, a primeira sendo realizada em três países diferentes, aqui nos Estados Unidos, no México e no Canadá, a primeira com 48 seleções e sem dúvida nenhuma as atenções do mundo voltadas aí para esses três países e para todas essas 48 seleções, Olívio.
1: Beleza, Rodrigo, Tarcísio Franco, daqui a pouco mais uma chamada para você, direto, a hora que vocês fizerem, espaço aberto para vocês. Um abraço, bom trabalho para vocês aí, meu irmão.
0: Um abraço, Olívio. Saudações rubro-negras sempre, Olívio.
1: Beleza. Rodrigo Silva e Tarcísio Franco, direto dos Estados Unidos, no ritmo de seleção brasileira.

Pois é, são 5 horas e 18 minutos em Macapá, 5 e 18. Ô Cristiano Lucena, dá uma ligada pra cá, vamos fazer sorteio de uma camisa da Seleção Brasileira hoje, meu irmão. 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Tá ligado com a gente? Mande mensagem aqui no 991-18-3311, 991-18-3311. Obrigado pelo carinho da audiência, você que tá acompanhando a gente. 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Hoje é dia do Santo Casamenteiro, Santo Antônio, aniversário do meu amigo Del Moraes. Um abraço, Del Moraes, parabéns pra você, felicidade, vida longa, sucesso, obrigado pelo convite. Não vai ser possível ir lá, Del Moraes. Estou muito atarefado hoje com o pessoal em casa hoje pra assistir o jogo da Seleção Brasileira, né? 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

0: 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Em ritmo de seleção brasileira, meu amigo Del Moraes, bom dia, meu parceiro. Hoje eu quero o programa todinho dedicado a mim. 61 anos de vida e mal dormidos. Olha, Del Moraes, parabéns. Aniversário dele é hoje. Felicidade, muitos anos de vida. Parabéns para você, que essa data se renove por muitos e muitos anos. Meu amigo Del Moraes. Quem tá assistindo a gente aqui, deixa eu ver quem tá assistindo aqui. A Sandra Albuquerque, do bairro do Buritizal. Quem é que tá mandando imagem de peixe por aqui? Deixa eu ver quem é que tá mandando aqui pra gente. Deixa eu ver. Tchan, tchan, tchan, tchan. Aguinaldo Viana. Que é isso, Aguinaldo? Tá mandando áudio aqui pra gente? Depois eu escuto teu áudio, tá bom? Mande mensagem aqui no 991-18-3311. 991-18-3311. Bom dia aí a Dona Graça do Barão Anúncio, o Rodão Igarapé das Armas, o João Ramos do Torrão do Matapi, a família Lau no Igarapé do Lago, a família Gemac, a Loura no Santo Inês, a Elinete, o Calado, Antenor Goiaba no Lontra do Pedreira, Chico da Lagoa, Lagoa de Fora, Batifino e Dona Nasa no Matão do Piaçacá. Bom dia pra vocês, Dona Zaira, Catiane e Catiele do Caraparatuba. Bom dia! Isso é alegria, isso é festa.
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0: José Ribeiro pensando em Marisa. Bom dia, 5h24. 991-18-3311. Anotou? 991-18-3311.

0: Esse aí é o José Roberto pensando em Marisa para começar muito bem o nosso programa de hoje. Afinal de contas, você sabe que é fazendo as outras pessoas felizes, que somos felizes também. Mande a sua mensagem aí no 991-18-3311. Anotou? 991-18-3311. O programa tá só começando em ritmo de Copa do Mundo, 5h27.
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Pois é, são 5 horas e 31 minutos em Macapá, 5 e 31. Você que está mandando mensagem aqui para o 991 18 3311.

De ritmo de Copa do Mundo, daqui a pouco Tarciso e Rodrigo Silva falam direto aí do dos Estados Unidos, né? Bom dia, meu amigo Olívio Fernandes, estou na escuta do programa, meu amigo.

0: 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Esperando o contato do Luciano, do Cristiano Lucena, também está ouvindo a gente aí. Daqui a pouco a gente vai ver, né? A gente vai fazer um sorteio de uma mesa, de uma camisa, né, Cristiano Lucena? Agora é pra valer, gente. 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Cristiano Lucena, liga pra gente aqui, tá? Cristiano Lucena já ligou aí, nós estávamos fazendo mexão. Deixa eu tentar o contato aqui com o Cristiano Lucena. Ele tá vendendo camisa da Seleção Brasileira, daquelas especiais, né? Camisa da Seleção Brasileira. Ô, Cristiano, bom dia!
1: Bom dia, amigo Lívio.
0: Tudo tranquilo, meu irmão? Ritmo da de Seleção Brasileira. Baixa o volume do rádio aí, só um pouquinho aí. Baixa um pouquinho o volume do rádio aí, tá?
1: Vou baixar aqui.
0: Isso, tá dando microfone.
1: É uma caixinha Gita.
0: Ah, mas assim também, né?
1: É uma caixinha Gita, né? E aí, Olívio?
0: Então,
1: Cristiano, obrigado pela tua visita ontem aqui na minha casa.
0: Eu que agradeço, meu irmão. Hoje tem Brasil e você continua com as camisas à disposição, né?
1: A gente continua com as camisas. Graças a Deus. Olha, porque eu adoeci, Olívio. Eu tô em casa, mas se eu tivesse bom mesmo, a gente tinha vendido muita camisa, muita mesmo.
0: Exatamente.
1: Mas hoje aí tu põe uma aí para sortear para os ouvintes.
0: Atenção, ouvintes, só vale mensagem no WhatsApp. Placar do jogo do Brasil de hoje. Só vale pelo WhatsApp. Você diz meu nome, mano, é fulano, meu placar, meu palpite é tanto, pra gente ficar gravado no WhatsApp. Né, Cristiano?
1: Tu tomou tua garrafada?
0: Isso, tô tomando.
1: Deixou da dona Cesarinha.
0: Deixei lá.
1: Ela te conheceu?
0: Conheci. Não, ela veio outro rapaz pegar, ela tava na frente, não deu pra...
1: Tá.
0: Beleza, Cristiano.
1: Cadê o...
0: O tio tá de folga hoje.
1: Já tá aí, cadê o leite?
0: O Tião tá de folga hoje.
1: Pois é, um abraço a todos os ouvintes desse teu programa, que é o melhor da manhã. Sem o Lívio Fernandes, dia de sábado, é mesmo que não tem uma carne no mercado.
0: Valeu, Cristiano Lucena, um abraço, bom dia, meu irmão.
1: Ti, muito obrigado pela visita.
0: Um abraço, meu amigo Cristiano Lucena. Você vai passar mensagem de texto pelo WhatsApp 991183311 e vai dar seu palpite no jogo Brasil e Marrocos hoje, tá? O Bolerini já está dizendo aqui 2x0, não é? 2x0. Olha aqui.

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0: 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É... Opa, deputado Jesus Ponte está na escuta do programa. Deixa eu ligar para ele, acordou cedo, deixa eu dar uma ligada para o deputado Jesus Ponte aí. Tô ligando para ele, já acordou cedo, não é? Acordou
3: bom
0: cedo.
3: Dia, amigo.
0: Bom dia, deputado. Acordou cedo, já tá de pé. Tem que Deus ajuda quem cedo madruga, né, deputado?
3: Sempre, meu querido Olívio. Ponte, ouvindo o rádio de novo, já restabelecido da sua saúde, meu querido. Você sabe que você faz muita falta aí.
0: É verdade.
3: Da nossa convivência.
0: Ritmo de seleção brasileira. Seu palpite pro jogo de hoje do Brasil, deputado Jesus.
3: Sou brasileiro, amapaense, filho dessa terra brasileira, não desisto nunca. Eu acredito em 3-0.
0: 3-0. Então, deputado, o senhor tem viajado o estado de ponta a ponta, de norte, sul, de leste, oeste. É, como é que o senhor está analisando aí esse trabalho? Você que esse trabalho na Assembleia Legislativa do Estado do Amapá, e é um trabalho intenso, né? Que você fez durante esse todo o primeiro mandato, foi reeleito para o segundo mandato e continua o trabalho, né?
3: Dia e noite, Olívio. O Amapá precisa do apoio das suas lideranças diárias. Né? Todo dia eu estou agora pegando a BR-156, vou até o município do Amapá para poder fazer o lançamento junto com o governo do estado do programa Terra da Gente.
0: Opa!
3: Que é um programa histórico para a regularização fundiária dos lotes rurais, né? Dos agricultores do Amapá. Programa do governo do estado, junto com o Ministério do Desenvolvimento Regional, com apoio integral da Assembleia Legislativa, e eu estou indo lá representar a casa, no programa aí, junto com o Jorge Rafael, o Ministro Valdez, se Deus quiser, o nosso querido governador Clécio vai estar presente, para poder ajudar as pessoas a regularizar seu lote e poder fazer o seu financiamento futuro, né?
0: Uhum.
3: Recebe seu título. Papel passado na mão, vai no banco, financia sua produção e assim o Amapá cresce, Olívio.
0: Com certeza, é um sonho do cidadão do campo, né? E vocês, a nossa classe política, na pessoa do governador do estado, Clécio Luiz, o próprio Assembleia Legislativa, na sua pessoa, deputado Jesus Ponte, vê um lado positivo, porque o cidadão ganha com isso, o homem do campo, né?
3: Ganha o homem do campo, ganha quem está na cidade, porque vai receber nas feiras, nos mercantis, nos supermercados, nos atacadões da vida, os produtos produzidos no Amapá. No ano passado, o Amapá comprou 5 bilhões e 700 milhões de reais de produtos que poderiam ter sido produzidos no Amapá. E esse dinheiro foi circular em outra economia e não ficou aqui no estado. Então, o nosso desejo é que o estado produza o seu próprio sustento.
0: Certo.
3: Produzir aquilo que nós consumimos aqui, e a partir disso gerar novos negócios, porque vai circular mais dinheiro dentro do estado do Amapá. É uma luta antiga nossa, da vida inteira.
0: Beleza.
3: Graças a Deus, as coisas aconteceram e estão acontecendo, e acelerado no Amapá, para poder a gente, no final, gerar emprego e renda, que é o que é mais importante.
0: Muito bem, parabéns pelo trabalho que o senhor está fazendo. Nós estamos no período do ano eleitoral, a contagem regressiva para as eleições gerais. O senhor é filiado ao PDT, o senhor hoje é deputado estadual, mas vem como pré-candidato à Câmara Federal, deputado federal. Você viu aí, o último dia que nós conversamos ao vivo aqui, o senhor analisou pelo trabalho que o senhor já fez na Câmara, na Assembleia Legislativa, dá um salto para poder dar mais uma atenção para o Amapá em termos de fomento, em termos de...

0: em termos de desenvolvimento. É mais ou menos por aí, né, deputado?
1: Sim, Olívio, a nossa missão na Assembleia acabou, nós já ajudamos o governo do Estado a resolver o problema de regularização fundiária, de licenciamento ambiental, do zoneamento ecológico e econômico, da redução da reserva legal. São mais de 5.700 proposituras em todo o Estado do Amapá. Todo o ramal que eu estou presente, faço um requerimento para que seja melhorado. Em toda a propriedade rural que a gente visita, e não são poucas por semana, nós temos conversado com produtores rurais do estado inteiro que precisam de um fundo de investimento para a agricultura familiar com recursos que deem vazão para as necessidades de cada produtor, cada produtora, cada pessoa que está presente no campo do estado do Amapá, e essa será a nossa missão mesmo.
0: Beleza, muito obrigado, deputado. Boa viagem para o senhor, um bom retorno. E estamos aí, tá? Qualquer coisa, fique à vontade para entrar no ar, dar as informações para a gente aí. Bom trabalho para o senhor hoje.
1: Obrigado, Olívio, siga daí que eu estou te escutando daqui.
0: Obrigado, um abraço. Deputado Jesus Ponte, rumo do Amapá. Esse homem anda de norte e sul, de leste e oeste. Olha, eu não sou muito de puxar saco, mas tem um deputado que trabalha mesmo, é o deputado Jesus Pontes. Tem um trabalho fantástico, é um homem que realmente não mede esforço para estar em todos os municípios, na capital Macapá. Tem um trabalho fantástico realizado como parlamentar mapaense, e agora vai galgar aí na Câmara Federal como deputado federal. E merece, porque tem trabalho realizado em todo o estado do Amapá. Faltam 16 para as 6 agora.
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0: Ronaldo Adriano e o Amor Espanhola. Cidade Viva. Olha, mande a sua mensagem, o seu palpite pro número 991183311. Palpite do jogo Brasil e Marrocos hoje. Tá valendo uma camisa da seleção brasileira, mas só vale o seu palpite pelo WhatsApp. Você manda aí seu palpite, seu nome e seu palpite, tá? O número é 991183311. 991183311 e o Amor Espanhola.

0: Cidade Viva, faltou 9 minutos para as 6 da manhã. Bartô Galeno, Saudade de Rosa. Ronaldo Adriano, Amor Espanhola. Essa música da Copa do Mundo da Espanha, né? Ainda volto à Espanha pra ver, meu bem. Isso é Cidade Viva.
1: Eu também estou te ouvindo, bebê.
0: Opa!
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Mande o seu palpite do jogo Brasil e Marrocos hoje, valendo uma camisa da seleção brasileira. Só mande pelo WhatsApp, meu amigo Jorge, cantor Jorge Ribeiro, um abraço. Daqui a pouco eu toco tua música, viu, Jorge Ribeiro? Um abraço pra você, bom dia, muito obrigado. Miguel Leal também tá ouvindo a gente. O aniversário hoje é do Del Moraes. Programa especial pro Del Moraes, que também tá ouvindo a gente. Meu amigo Paulinho do Oratório. Tá dizendo o seguinte aqui: bom dia, Olívio. Aqui é o Paulinho, manda um alô aqui pra mim e minha família. Diz aqui, manda um alô pra mim e minha família. Deixa eu ver aqui, Paulinho, calma lá. Segura aqui. Manda um alô pra mim.

0: A minha família, a minha esposa Ivanete, minhas filhas Tamires, Tayana e a netinha Ayla Paula, aqui na Pedro Lazarino, no bairro do Berol. Um abraço, meu amigo. Coloca aí o meu placar do jogo Brasil 3, Marrocos 1. Vamos que vamos, Brasil. Rumo ao Hexa. Não esquece de mandar de vez em quando um alô pra mim. Valeu, mano, qualquer um do Paulo Sérgio. Toco daqui a pouco uma música do Paulo Sérgio. Então, Paulinho do Oratório jogou muito, Paulinho. Ponta direita. É 3-1 pra ele, pro Brasil. 3-1. Faço que nem o Paulinho, né? Vou tocar o Paulo Sérgio pra ti daqui a pouco. Paulinho, um abraço pra você também. Quem mais também? Meu amigo Goiaba, rapaz. É tanta pessoa. Olha, gente, segura aí que eu vou mandar o seu alô. O programa pipocando de audiência, né? Desculpa a concorrência, viu? Desculpa.
1: Bom dia, Olívio.
0: Bom dia.
1: Meu placar hoje é 3-0 pro Brasil.
0: É o Goiaba. Goiaba, manda. Tem que colocar o nome, viu? Colocar o nome aí. Coloca o nome aí pra gente poder registrar. Cristiano Lucena mandou uma mensagem, o que é que diz aqui?
2: Ei, Olívio, a camisa, ela custa R$50, né? Mas hoje eu tô vendendo 3 por 100.
0: Olha, 3 camisas por 100, Cristiano Lucena, ligue pra ele, é o 991637916, 991637916, tá bom? E ele tá dando uma camisa aqui, tá? Pra você que acertar o palpite do jogo Brasil e Marrocos, hoje. Que deixa eu ver mais alô aqui que tem pra falar. Meu amigo Delson Rodrigues, te vi ontem, né? Delson Rodrigues, um abraço pra você. Bom dia, o Brito tá já mandando o alô dele. Deixa eu ver essa relação do Brito aqui, rapidinho. Bom dia, meu amigo Olívio Fernandes, sempre ligado no Cidade Viva. Dá um alô para os nossos amigos do rádio, a professora Lia Belém, o danado do Tião, o Louro e o Reinaldo do Nova Esperança, o Padre Ney, o Arlindo na Central do Maracá, o Bubica e o André Torres em Mazagão, o Chico e a Raimunda na Fortaleza, o Wilson Santana, o Agostinho Soares, quilômetro 9, linha B, Jesus, Brasil Novo, Manuel Tomé Zerão, Passarinho e Evandro no Muca, Boleirinho Açaí, a Nega da Vila Maracá, o Zés em Santana, Agostinho Pureza, Buritizal, Odaí Flecha em Mazagão, Brito Parque dos Buritis, na frente do Brasil, ouvindo a gente. Muito obrigado aí pelo carinho da audiência, obrigado aqui pela sintonia.
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6: Pois é, agora faltando 2 minutos para as 6.

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3: 6 em Macapá, 6 horas em Macapá. O palpite para o jogo do Brasil Marrocos hoje, valendo uma camisa da seleção brasileira. É, bom dia, Olívio. Toca a música Léo Bent, Triste Sem Você, Trovão, do Perpétuo Socorro. Manda um alô. É, tá bom, Trovão. Um abraço pra você aí do Perpétuo Socorro. Bom dia. É, Bolerinho tá dando, colocando 2-0 pro Brasil. Valeu, Bolerinho. Adriano Rodrigues tá dizendo que o palpite é 1-1. É, Adriano, pô, tu é vascaíno, tu seca, rapaz. Além de secar o Flamengo, tu seca o Brasil, 1-1, é a vitória do Brasil, rapaz. Que é isso? Ah, a Keila, um abraço pra você, Keila, também tá no Terra Nova Bosque. Bom dia, meu amigo Olívio Paulinho do Cazuza, toda a escuta do programa aqui no Rio Portel, Afuá, Pará. Paulinho do Cazuza e vascaíno daqueles chororô. Paulinho, um abraço pra você também. Aí do Cazuza, tem vários Paulinho aí ouvindo a gente aí, acompanhando o programa Cidade Viva. O Denilson tá dizendo, bom dia, meu amigo Olívio Fernandes, já estou na escuta do melhor programa de todos os sábados. Denilson do Zerão. Fabiola Albuquerque do Perpétuo Socorro. Olívio, teu programa tá 10. Legal te ouvir. Maravilhoso. Fabiola Albuquerque. Perhelp, um abraço, Fabiola. Obrigado pelo carinho. Obrigado aí pela sintonia. Goiaba, rapaz. Grande Goiaba, lá do Rabo da Gata. Um abraço. Miguel Leal, manda teu palpite aí, Miguel Leal. De repente você pode ganhar essa camisa aí do Cristiano Lucena, tá? Do camisa da seleção brasileira. 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

0: 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Hoje é dia de Santo Antônio, santo casamenteiro. Opa! Santo casamenteiro, aniversário do meu amigo Deodoro Moraes. 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
0: 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Daqui a pouco o Rodrigo Silva e Tarcísio Franco, direto dos Estados Unidos. Nova Jersey, né? Pra falar da... Já deu a primeira entrada aí o Rodrigo, daqui a pouco ele entra de novo com a gente pra falar dessa partidaço de hoje. Brasil e Marrocos, direto dos States, Estados Unidos da América, né? 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

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Eita, coisa boa. Deixa eu ver aqui, a Adriana também ouvindo a gente, obrigado, professor Rigor. Bom dia, meu amigo Olívio Fernandes, toca Amado Batista, Borboleta Azul. Ofereço para todos os ouvintes do programa, especialmente para minha esposa Eliana Ramos, para a professora Lia Belém e a toda a galera da escola Antônio Munhoz e do plantão social do Residencial Macapaba, que está ficando top com retoque geral realizado pelo governo do estado do Amapá. Meu palpite

0: Fite para o jogo de hoje, 2-0 Brasil. Um abraço, professor Rigol. É, meu placar também é 2-0, tá? Meu placar é 2-0, mas eu não estou concorrendo à camisa. Mande seu palpite para o 991-18-3311, Brasil Marrocos. Tá, mande seu palpite, você concorre a uma camisa da seleção brasileira.
1: Cada um já escalou a seleção.
0: Daqui a pouco o Rodrigo Silva entra de novo com a gente aí, direto de... É Nova Jersey, ele está lá nos Estados Unidos. Daqui a pouco ele entra novamente com a gente aí. Já entrou ainda agora, né? E vai entrar com a gente daqui a pouquinho mais para falar da nossa estreia na Copa do Mundo. Mande mensagem no 991-18-3311. Deixa eu mandar bom dia aqui, boa tarde, Olivia, bom dia. Aqui pro Márcio do Perpétuo Socorro, o Braz no Zerão, Dona Neuza no Rio Aragona, o Andrade no Nova Esperança, o Jesus Marques do Bairro do Trem, Adamor do Macapaba, Denis do Macapaba, meu amigo Zé Pinto da Fazenda Rancho Fundo, bom dia!
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0: Paulo Sérgio, Paulinho do Oratório aí. Bom

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1: Essa é

pra matar a saudade. Se você não gostar dessa, meu amigo. Aí vai, vai. Reginaldo Rossi era domingo. Miltinho Rodrigues, sonhar contigo. E Paulo Sérgio, minha madrinha, você é grande um dia, vou voltar. Nossa! Desculpe a concorrência, tá? Desculpe.

0: Desculpa, eu não quero fazer mal pra concorrência não, tá? Mas esse programa aqui é líder de audiência no horário, não tem pra ninguém não. 6:17 agora.
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Falar que o meu parceiro hoje, Tião, tá de licença, tá de férias. Pediu uma licença, tá autorizado a licença pro Tião. Então, ele não tá comigo hoje no estúdio, estou sozinho. Aí hoje, tem tradução, eu acho que vai dar tempo de fazer tradução, né? Se tiver tempo pra fazer tradução, eu vou traduzir essa aqui pra você hoje. E não tem só o ouvinte pra avaliar hoje. Essa música é do Dino. Dino Vanelli, Hurt to Be Love. Ô, Amanda, já tá ligado com a gente aí no IP, Mestre Oscar Santos, né? IP, né? Essa música é do Gino Vanelli, Hurt to Be Love. A tradução de hoje, década de 80.

Essa é a tradução de hoje do programa Cidade Viva. Desculpe a concorrência mais uma vez, gente. Não quero machucar você. Não quero que você perca também essa audiência. Mas desculpe a concorrência, tá? A cada 10 rádios ligados, 9 estão na Diário FM. Hurt to be love, Dino Vanelli. Você gostou dessa música? Ô, Sherman, o que é que tu diz dessa música aí?

0: 991-18-3311, 991-18-3311. Mande a sua mensagem aí, seu WhatsApp, dizendo quem vai ganhar o jogo. Brasil e Marrocos hoje vai ganhar uma camisa da seleção brasileira, se você... Os que vão acertar, né? O palpite pro jogo da seleção brasileira, o oferecimento do meu amigo Cristiano Lucena. Obrigado, Cristiano, um abraço para você. É, o meu amigo Aldo tá na escuta. Oh, Aldo, um abraço para você, presidente da Associação de Moradores aí do bairro Perpétuo Socorro, né? Aldo, que é, por sinal, irmão do Adriano Rodrigues. Qual dos dois mais são perigosos? Qual dos dois mais é perigoso? O Adriano ou o Aldo, né? Qual? Adriano ou Aldo? O Aldo também é pegador. O Adriano foi embora do PR porque o pessoal expulsou ele de lá porque estava namorando muito, viu? Segundo a Keila. Segundo a Keila. Um abraço, Aldo, para você, meu irmão. Tudo de bom. É, bom dia, Olívio. Um ótimo dia para todos os vigilantes. Assina Jacó. Valeu, Jacó, um abraço para você. Meu parceiro, meu irmão, meu amigo Domingos Macedo. Bom dia, Olívio, estou na escuta do programa. Domingos Macedo, essa música aí do Reginaldo Rossi, né? Era domingo, você deve marcar bem. Daqui a pouco, domingo, vou tocar uma para você aí, viu? Daqui a pouco, uma para você especial. Meu amigo Domingos Macedo, um abraço. É, o Jaime... O que, é que o Jaime mandou? Mandou uma mensagem aqui, o Jaime? Deixa eu mandar a mensagem do Jaime aqui.
1: Olívio, Jaime. Fala. Do programa aqui no interior de Anajás.
0: Anajás, é? Opa!
1: Daqui a pouco eu entro ao vivo.
0: Anajás, tá dando um microfone aqui, que é isso, Olívio? O que é que é? O que foi? O que é que há? O que é que tá acontecendo? 991-18-3311, você mandando mensagem de texto. Obrigadão pelo carinho da audiência, obrigado aí pela sintonia. 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

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Olha, Domingos, vou tocar isso aqui pra você aqui, viu, Domingos? Aumenta o volume do rádio aí, tá?

Pra matar a saudade dessa música, pra dançar é legal. Eu não sei dançar, né? Se soubesse dançar, mas não aprendi. Então, o Domingos Macedo, deixa eu ver se o Domingos acertou, porque ele gosta dessas músicas aqui. Ele não acertou, né? Ele não acertou. Essa música é do Baltazar, Se Ainda Existe Amor. Se Ainda Existe Amor. Enfim, você que tá ouvindo a gente, muito obrigado aí pelo carinho da audiência. Olha só. 991-18-3311. 991-18-3311. O telefone para você interagir com a gente. Mandar seu palpite. Brasil, Marrocos, hoje valendo uma camisa da seleção brasileira.

0: esse cantor aí é o Baltazar, e o nome da música Se Ainda Existe Amor.
1: Ah, esse aí acertou, né? Baltazar, Se Ainda Existe Amor. Roberto, um abraço para você aí no bairro do Trem, também está ouvindo a gente, agradecer o carinho da audiência, o Roberto, muito obrigado. 991-18-3311. 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

0: pra nós, Camabum.
1: Pois é, agora são 6h33. Mandar bom dia pros caminhoneiros, carreteiros, policiais civis, policiais militares, guarda municipal, policial penal, militares do Corpo de Bombeiros, vigilantes, plantonistas. Bom dia, muito obrigado pelo carinho, pessoal da caminhada. Luiz Iraçu Guimarães Colares, bom dia. José Maria Botelho, bom dia. Eduardo Vieira, bom dia. Tadeu Pelaz, bom dia. Meu amigo Pierre Alcolumbre, tá? Aquele abraço, bom dia, muito obrigado aí pelo carinho da audiência, obrigado aí pela companhia também. 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Eu estou apresentando o programa Rota 16. Rota 16, um programa que eu apresentei logo no início do programa entrar no ar na TV Tarumã na época, né? E agora a gente volta para lá para apresentar o Rota 16, das 13 às 15 ao vivo, TV Tucuju, canal 24.1, de segunda a sexta. Bom dia, pessoal do Lontra, da Pedreira, Santo Antônio, Retiro, Abacate, também ouvindo a gente, muito obrigado aí pelo carinho da audiência, obrigado aí pela sintonia. 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Quem mais está ouvindo a gente aí, mande sua mensagem para o 991-18-3311. E aí você está concorrendo aí a uma camisa da Seleção Brasileira. Se acertar o palpite, a gente faz sorteio depois do jogo, tá? A gente vê depois do jogo, tá? Bom dia, meu amigo Olívio, Roberto da 13. Estou escutando seu programa 2-0 Brasil e Marrocos. Beleza, 2-0 Brasil e Marrocos. Falar disso aí, vamos até Estados Unidos. Tirar esse fundo musical aqui. Deixa eu segurar aqui esse fundo musical aqui, colocar o da Seleção Brasileira, porque vou acionar o meu amigo Rodrigo Silva e também o Tarcísio Franco. Nova Jersey, é? Rodrigo Silva está em Nova Jersey. Vamos tentar o contato com o Rodrigo Silva. Ele entrou logo cedo. Meu amigo Del Moraes está aniversariando hoje. Teu palpite, Del Moraes? Tentar o Rodrigo Silva mais uma vez, direto de... É Nova Jersey, deixa eu ver onde ele está. Estamos de volta, Rodrigo, aqui em Macapá, 6h36. Você está onde mesmo?
2: Olha, neste momento nós estamos aqui na Penn Station, que é a estação de Nova York, aqui de Manhattan, aguardando o horário para o trem até Nova Jersey, que é o local da partida entre Brasil e Marrocos, logo mais às 19 horas. No horário de Brasília, viu, Olívio?
1: E horário aí?
2: Enquanto movimentação tranquila, agora aqui estamos de 5 horas e 37 minutos. E a movimentação tranquila ainda aqui, nessa estação que costuma ser bem movimentada. E a galera já despertando aí para o novo dia, dia de sábado, final de semana, com Copa do Mundo aqui nos Estados Unidos.
1: Eu recebi uma ligação agora, Fábio ligou para mim perguntando se vocês vão conseguir transmitir o jogo ou vocês vão dar só os flash.
2: Não. Para transmitir o jogo existe o chamado direito de transmissão.
1: Ah, entendi.
2: Né, e que, por sinal, é caríssimo. Emissoras de grande porte, por exemplo, deixaram de transmitir a Copa por conta dos custos elevados.
1: Nossa.
2: Né? E não é diferente aí. Por exemplo, você vê uma Rádio Globo que não vai transmitir, uma Rádio Tupi que não vai transmitir, uma Rádio Clube do Pará que não vai transmitir. Então, muitas emissoras deixaram de transmitir esse ano por conta dos direitos de transmissão, que custam umas cifras consideráveis. Nossa. Viu, Lito?
1: Mas vocês vão dar toda a informação que está

0: aí. O movimento aí onde você está nesse momento de brasileiros indo aí pro local do jogo aí?
1: Por enquanto, bem tranquilo, né? Bem tranquilo, que ontem teve uma fanfest aqui na Times Square. Muitos brasileiros estiveram presentes, estiveram acompanhando. Mas, por enquanto, clima de tranquilidade vai aumentar no decorrer do dia. Uhum. O pessoal está aproveitando para dar aquela descansada aqui, porque até 19 horas já tem muita água para rolar e o pessoal vai ficar aí nessa expectativa.
0: E o Donald Trump não foi para o jogo ontem. A seleção dele ganhou, né? Goleada.
1: Ganhou. É, se for perder, vão chamar de pé frio para ele, né?
0: Então, Rodrigues, nós estamos sorteando aqui no programa uma camisa da Seleção Brasileira, o pessoal para acertar o palpite. O pessoal está apostando muito no 2-0 aqui, viu?
1: É. Meu palpite vai ser 3-1 para o Brasil hoje.
0: É mesmo, é?
1: Gosto desse palpite 3-1.
0: Olha, o Del Moraes disse, Olívio, eu não estou nem vendo. Não vou nem ver o jogo hoje, porque é aniversário dele, disse que não vai nem ver o jogo dele hoje.
1: É. Mas deve ouvir, né? Vai ficar acompanhando.
0: Exatamente. Grande Del Moraes,
1: torcedor do Vasco da Gama.
0: É, e do Paysandu também.
1: É, do Papão da Curuzu. Salve, Papão.
0: Rodrigo, então.
1: O certo. Brasil ainda não é Hexa, o Papão já é Hexa.
0: É verdade.
1: Da Copa Norte, né? Da Copa Verde.
0: Rodrigo, um abraço e pode mandar flash daí, toda a informação. Aí você, boa viagem pra vocês aí pra Nova Jersey, né?
1: Isso, exatamente. Estamos aguardando aqui e já daqui a pouquinho lá com Kleber Barbosa, com Helder Carneiro, no Togas e Becas, diretamente do local da partida, todas as informações, Olívio.
0: Beleza, Rodrigo. Um abraço. Um bom estadia para vocês aí nos Estados Unidos. Valeu, meu irmão. Boa Copa.
1: Valeu, um abraço, Olívio.
0: Beleza. Aí o Rodrigo Silva falando direto dos Estados Unidos, né? Ele vai para Nova Jersey daqui a pouquinho mais. Quem é que tá mandando aqui o áudio? Deixa eu ver o que aqui é o áudio aqui.
2: Bom dia, Olívio Fernandes. Aqui é o seu amigo Cássio Silva, né? Escuta o programa aí, 6:30 da manhã. Hoje o jogo vai ser 2-0 pro Brasil, Olívio. Cássio Silva, coloca o meu nome aí pra ganhar essa camisa do Brasil.
0: Beleza. Olha, o pessoal tá apostando muito em 2-0, né? O Aldo tá dizendo o palpite 4-1, Aldo. O Aldo tá mandando 4-1, Aldo. O José Costa tá ouvindo a gente em Santana. José Costa, um abraço pra você, meu irmão. Tudo de bom. Bom dia, muito obrigado pelo carinho da audiência. Obrigado aí por estar ouvindo a gente. É, e vamos que vamos. Aqui a música não para. Faltam 20 minutos para as 7.
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0: Esse é meu amigo, já se foi, já tá no andar de cima, o saudoso Celso Mariano. E a irmã da minha namorada gosta muito de mim, como gosta, viu? Nossa Senhora, aliás, ontem foi dia dos namorados e eu acordei cedo, viu, Del Moraes? Quando eu acordo 5:30 da manhã, 11 mensagens de texto pra mim. Oi, sumido, estou aqui, vê se lembra de mim hoje, dia dos namorados. Uma pediu uma chapinha, a outra pediu um bronze, a outra pediu um celular, um S26 Ultra. Nossa Senhora, ontem dia dos namorados. E o que eu fiz? Você vai saber daqui a pouco.

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pra matar a saudade. Uma viagem. Desculpe aí, tá? Você tá ouvindo o programa, desculpa pelo excesso de paixão, amor, carinho, músicas românticas, música do passado, Jovem Guarda. Perdão as concorrências aí, tá? Miltinho Rodrigues, Sentimental Demais. Celso Mariano, A Irmã da Minha Namorada. Essa é a música linda, é uma viagem, viu? Vou mandar um abraço pro meu amigo Zé Pinto, Fazenda Rancho Fundo, André Torres, Mazagão Velho. Quem mais aí tá ouvindo a gente? Aí o pessoal do Carvão, Ajudante, Foz do Mazagão Velho, Mazagão Novo, Ariramba, Vila Betel, bom dia. Bom dia pra você do Bairique, que pelo Bairique, aí meu amigo Paulinho do Cazuza aí no Rio Portel. Aí o pessoal da Vila Bertolina, no Lontra do Pedreira, aí no Curicaca, bom dia pra você. 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

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Coisa linda, você tá ouvindo a Diário FM. Bom dia!

Olha, você pode mandar sua mensagem dando seu palpite para o jogo Brasil e Marrocos. Hoje você concorre uma camisa da Seleção Brasileira, oferta do meu amigo Cristiano Lucena, tá bom? Manda sua mensagem de ter, o seu palpite aí pelo telefone 991183311. 991183311. O Tião não veio hoje, tá folgando, né? Não vou cortar o ponto dele que ele justificou. Tião, um abraço. Sentimental eu sou. Eu sou demais. Alô, Paulinha! Alô, Andrade! Sei que sou assim, porque assim ela me faz. As músicas que eu vivo a cantar têm um sabor igual. Por isso é que se diz, ele é sentimental. E aí? Romântico é sonhar.

0: E quem achar alguém como eu achei, verá que é natural. Canta comigo, pessoal. Ficar como eu fiquei, cada vez mais sentimental. Segure aí, porque agora tem tradução da manhã. Agora tem tradução da manhã. Segure aí, não desligue o seu rádio, não.
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0: A tradução de hoje é a música do Gino Vanelli, Hurt to Be in Love. A tradução para Érica e pediu para Sandra e para o meu amigo Paulinho. É, Paulinho, um abraço para você, muito obrigado aí pelo carinho da sua audiência.
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1: A música do Dino Vanelli, Hurt to Be Love. Você que ligou e pediu, isso dói. Ô, querida, isso me dói. Dino Vanelli, Hurt to Be Love. Pra você que gosta das traduções, hoje o Tião não tá aqui pra avaliar. Não tá aqui pra avaliar, mas é a tradução pra você que tá acordando com a gente, levantando o astral no sábado, porque eu digo que é fazendo as outras pessoas felizes, que somos felizes

A paraense Fafá de Belém, Nuvem de Lágrimas. Música bonita, muito boa, por sinal. Pessoal mandando mensagem pra ainda do palpite. E quero agradecer aí o Ângelo, que ligou pra mim, tá me assistindo na TV. 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Ora, você que pediu, não deu tempo, mas sábado eu faço essa tradução, tá bom? Principalmente para você que ligou agora. Nosso ouvinte pediu essa música da Berlim, Take My Breath Away. Eu faço a tradução, prometo, sábado, se Deus quiser.

0: Então, olha, encontros marcados, viu? Sábado eu faço essa tradução, se Deus quiser. A música do Berlin, Take My Brain Away, Tira Meu Fôlego. Take My Brain Away. Tradução de Berlin, Take My Brain Away. Tire o meu fôlego, tire o meu ar. Eu faço a tradução aí sábado, se Deus quiser, tá bom? Vê por aqui quem tá mandando mensagem, seu palpite. É, bom dia, Olívio. Meu palpite pro jogo de hoje, Brasil e Marrocos 2-1. E vamos que vamos. Me chamo Olinda Silva. Valeu, Olinda Silva. Um abraço para você. Professor Lobão tá dizendo: bom dia, Olívio. Meu palpite para hoje é 2-1 para o Brasil. É, o Dalindalva, minha esposa, é 3-1 também para o nosso Brasil. Beleza, professor Lobão e a minha amiga Lindalva, né? Olá, me chamo Pedro Uga. E o palpite para hoje é 3-1 Brasil. Bom dia. Pedro Uga, valeu, um abraço para você também. É, mais aqui, Brasil 2, Marrocos 0, Cássio Silva também. O pessoal mandando mensagem, 991-18-3311. Domingos Macedo, tá, Olívio, 2-1 Brasil, 991-18-3311. Você pode mandar sua mensagem, aí o seu palpite, tá bom? 991-18-3311. É, mande pra gente, e a gente... Eu torcer pra você. José Costa tá dizendo: gostei da tradução, Olívio. Foi uma volta ao passado, nota mil. Pois é, a música do Dino Vanelli, Hurt to Be in Love. Valeu, José Costa, um abraço pra você. Tião não tá aqui pra avaliar e o José Costa avaliou. É, placar do jogo, Brasil e Marrocos 3-0, Brasil será campeão. Carlito Cavalcante. Valeu, Carlito Cavalcante. E você manda a sua mensagem pro 991-18-3311. 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
0: Valdo César e a Dama de Vermelho. Sim.

0: Eita, coisa boa, Valdo César e a Dama de Vermelho. E o seu palpite pro Jogo do Brasil, valendo uma camisa da Seleção Brasileira. É, quem mais aqui? Brasil 5, Marrocos 0. Mas dá teu nome, parceiro. Delson, Delson. Dá o teu nome aí, escreve o nome, tá bom, Delson? Bom dia, Olívio, estou aqui na escuta do teu programa, muito bom ter você de volta. O meu placar do jogo é Brasil 2-0, aqui o professor Gelsimar Santos. Professor Gelsimar Santos. Jesus está dizendo aqui, bom dia, Olívio, aqui é a Jesus, irmão do Dalmo, na 1ª de maio, o palpite do jogo 2-1 para o Brasil. Vamos comemorar essa vitória na festa junina da família Pantoja, que vai acontecer hoje às 19 horas. Estamos todos convidados, tá bom, Jesus? Obrigado, vou fazer o possível de ir lá com você, viu? É, com certeza, então, tá aí, Teu placar, ô Cleber Barbosa, bom dia.
1: Rapaz, eu tô com esse teu ouvinte, 2-0 tá de bom tamanho.
0: O meu placar é 2-0. E o pessoal tá falando muito 2-0 aqui.
1: Porque o Marrocos não é o Marrocos, que é a sétima seleção do ranking, depois do Brasil.
0: Depois do Brasil, é Marrocos. O Rodrigo Silva entrou agora de lá.
1: Não, com o Marrocos. Aliás, dona Isa lá em casa falou ontem. Não tem mais seleção, né? Não tem mais time bobo, não.
0: Não, rapaz. Ontem os Estados Unidos meteu 5-4 lá no Paraguai, né? Olha, bom dia, Olívio. É capitão Ivanil, 3-1 Brasil. É, bom dia, capitão Ivanil. 3-1, a gente tem muito 2-0
1: aqui. Até rimou, né? Capitão... Como é? Vanil?
0: Vanil.
1: É. 3-1 pro Brasil.
0: 3-1 Brasil.
1: Rimou.
0: Exatamente. É, palpite aqui. Bom dia, Olívio. Sou o professor Alex Gama, de Afuá, bairro do Capim Marinho. Meu palpite é 3-1 pro Brasil. Ó,
1: 3-1.
0: Afuá, Capim Marinho,
1: tá bom,
0: né?
1: Tá bom. Tem que ganhar. Tem Bora que... ganhar. Começa
0: e,
1: bem.
0: E essa música de quem é?
1: É igual essa, pelo amor. Essa é das antigas, hein?
0: Não vale consultar os universitários. Aí lá, o B2 já tá te falando aqui.
1: E aí? Olha, isso lembra um pouco aquelas guitarradas lá do mestre. Lá do Pará, como é o nome dele? Como era aquelas guitarradas lá do mestre? Qual era o nome dele, Olívio?
0: O... Vieira?
1: Mestre Vieira.
0: Ah. Esse aqui é o Incrível, Os Incríveis.
1: Ah, isso é da Jovem Guarda, né?
0: Jovem Guarda. Ó.
1: Eita, rapaz. Isso é pra ouvir na aparelhagem.
0: Na aparelhagem, né?
1: Dançando numa lajota só, né, Olívio?
0: É do teu tempo essa música aqui, ó.
1: Ah, sim.
0: É. Essa aí tá da voz da Sayonara, da banda Sayonara.
1: Rapaz, eu tive a oportunidade de assistir a banda Sayonara se apresentar aqui em Macapá, lá na sede dos magistrados. E à medida que ia mudando a década, eles iam mudando o figurino da banda. É. Meio espetáculo, viu? Anos 60, aí a roupa era dos anos 60, anos 70, e assim foi.
0: Mas muito boa essa aí, ó.
1: É.
0: Baião Psicodélico.

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1: Jomassan.
0: Jomassan, já se foi, né?
1: Morou muito tempo em Caena, né?
0: Caena, o sotaque dele já era de Caena. A última vez que falei com ele aqui em Macapá, aliás, eu entrevistei na televisão, e o sotaque dele já era francês, já. É. Ele era aqui, o segundo JN, ele era do Morro do Sapo.
1: Ah, quem participou de lá da Guiana Francesa outro dia do quadro Amapaense pelo Mundo, foi a Nath Rabelo.
0: Nath Rabelo, foi?
1: É, também já está com sotaque impregnado. 20 incrível. Anos na Guiana Francesa.
0: É. Essa música me fez muito sucesso. De papel. Se mamãe e o papai saírem pra passear. Quem canta essa música é o Pierre Colombre, viu? Lá no Rodapé.
1: Ah, foi?
0: Foi.
1: É, que bacana.
0: É. Não são notas falsas pra lhe conquistar. São todas certinhas, ó. São todas certinhas pra lhe musicar. Nossa, esse aí é o Jomassan. Mais um test drive aqui pro Kleber Barbosa. Vamos ver. Só o sábado. Tu diz que canta essa música?
1: Bora lá. Essa daí, rapaz. Bora ouvir.
0: Bora ouvir. Instrumental, instrumental.
1: Ah, é só instrumental,
0: só
1: é?
0: Só instrumental. Seu paraense barato. E seu barata, fim de festa. Realmente é fim de festa, quando o pessoal tá terminando aí, ó.
1: Verdade, verdade. É. Geralmente aí aí o pessoal tá começando a empilhar as mesas, cadeiras.
0: É.
1: Pedindo pra ir embora, né?
0: Muito boa essa aí. Olha, hoje é aniversário do Del Moraes. Seu livro, eu não tô nem vendo. Não vou nem ver o jogo do Brasil, ele disse. Aí eu disse, por quê, Del Moraes? É meu aniversário.
1: Você lembra que ele falou com a gente aqui no Luiz Melo Entrevista? É. Aí ele disse, Del Moraes, nunca mais eu te vi, rapaz. Aí ele disse, e eu que nunca te vi.
0: Esse dele sempre tem uma parada.
1: Sempre, ele brinca muito com isso.
0: Hoje é dia de Santo Antônio, né? O santo casamenteiro, é?
1: Ah, uma vez eu tava no ar, assim, num dia de Santo Antônio, e entrevistei o padre José Busato. Lembra dele?
0: Lembro.
1: E ele tava falando de Santo Antônio, aí eu contei aquela historinha de Santo Antônio, uma piadinha que tinha de Santo Antônio, ele morreu de rir. Rapaz, ele ficava. Toda hora ele se lembrava da história, que era da menina que era devota de Santo Antônio, livro. Mas já tinha feito todas aquelas simpatias, né? Sim. Que tem pra casar, não é?
0: Eu sei.
1: De colocar o santo em cima da geladeira, botar de cabeça pra baixo.
0: Ele queria casar.
1: Tudo, ela fez de tudo e nada. Aí ela falou, Santo Antônio, se eu não casar esse ano, eu vou quebrar o senhor. Olha só.
0: Opa, jogou
1: aí,
0: pesado.
1: Não deu outra. De noite, Santo Antônio apareceu no sonho dela, Olívio.
0: E aí?
1: E falou, olha, te prepara.
0: Nossa.
1: Tu vai casar esse ano. Mas tu vai fazer uma coisa. Tu vai pintar essa unha, tu vai ajeitar esse teu cabelo, me ajuda.
0: Dá uma força. Aí ontem foi dia dos namorados, aí eu tava falando no Luiz Melo, né, que eu acordei cedo recebendo mensagem de Pix, Chapinha, Bronze, celular.
1: Ai,
0: aí
1: caramba,
0: 11 horas eu recebi uma mensagem que até gostei. Ela mandou pra mim no WhatsApp, Olívio, essa música é pra você. E eu tocar aqui, ela disse. Ou menos uma, não pediu nada, ou mandou uma música pra mim.
1: Ah, foi?
0: Foi, ela disse, Olívio.
1: Ah, essa lista de coisas aí eram pessoas
0: pedido,
1: diferentes.
0: Diferentes, pedindo.
1: Não era uma mulher
0: não,
1: só.
0: Não, era só uma. A primeira queria uma chapinha. A primeira queria uma chapinha, era 6h20 da manhã. A outra pedia pra mim pagar um bronze. A outra queria um celular, o S25, S26
1: Ultra. Ah, tuas fãs, né? As fãs do Olívio.
0: Sim. Mas teve uma perto de meio-dia, quando eu ia pra TV me arrumando, ela mandou uma mensagem pra mim, eu li, ela disse, essa música eu mando pra você, Olívio, eu tô tocando aqui, ó. Vê se quem é que canta.
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1: é o rei.
0: É o rei. Olha a letra.
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1: Pronto, é seu, amiga.
0: Declaração de amor.
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1: Nada.
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0: Nossa, que é isso?

0: É o rei Roberto Carlos, o
1: ninguém...
0: cantor dos casais apaixonados.
1: Olha o nome da música, Ninguém Vai Tirar Você de Mim, ó.
0: Eu já vi, quando eu ia casar, a gente procurava uma igreja naquela época. Tinha igreja que dizia, no casamento não podia tocar Roberto Carlos. Tinha padre que não gostava, por causa de algumas letras, né? Café da manhã, se você for prestar atenção na letra do café da manhã.
1: Ah, mas aí também é covardia isso aí. É do rei também, né?
0: É do rei também, é. Será que tem aí na tua playlist?
1: Será que tem? Mas olha essa aí. Meu bem, até juro. Rapaz, foi a única que não me pediu nada. Só essa música que ela mandou pra mim. Aí eu fiquei feliz. Aí eu ouvi todinha a música, ó, cara. Sozinho sem te
0: ver. Eu fico triste. Quer ver um lugar legal de ouvir o rei? É numa estrada, no carro.
1: É.
0: Pelo amor de Deus, muito
1: café
0: bom.
1: Café da manhã.
0: Olha o café da manhã.
1: O rei.
0: E a propósito, né? Nossa. Agora tem muitos casais despertando para tomar o café da manhã.
1: Com certeza. E agora um bom café para manhã. Olha só.
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0: Já peça um café no quarto. Para quem dormiu no hotel, né?
1: Poxa, olha só. Nossa Senhora.
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1: Boa música, viu?
0: Então acabou baixando a música.
1: Tá aqui.
0: Aí.
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1: linda, linda.
0: Olha, nosso ouvinte Maria Lídia tá curtindo aí.
1: Tá?
0: Vou mandar pra ti.
1: É.
0: Como é que faz, Bruno? Tem o cabo aí?
1: Tem. Aí o cabo.
0: O cabo.
1: De manhã.
0: Maria Lídia.
1: Maria Lídia.
0: Tá sempre ligada na diária. Aliás, a Maria Lídia. Como é que chama, rapaz? Tá na feira da 1º de maio, né, Ana Lídia? Nossa,
1: primeiro.
0: Tem de tudo ali, viu?
1: De tudo. Nossa Senhora.
0: E tem até o meu amigo lá, o... Pô, como é o nome dele, rapaz? O Wilkins, que é chamado de Mamute lá no Jeep Club.
1: Ah, o Mamute.
0: O Mamute, cara. Tu passar na feira da 1º de maio, 1º de maio ali com a Milton, né?
1: A Milton.
0: Vai ver uma tenda lá. Ele leva peixe do criadouro dele lá. O peixe é frito na hora lá, Olívio.
1: É mesmo?
0: É muito top o peixe lá.
1: Ah, que bom.
0: Wilkins Brito, o Mamute.
1: O Mamute.
0: Cadê a Maria Lídia? Vamos ver.
1: Coloca aí.
0: Dá pra ouvir?
1: Qual é o...
0: O que a Maria Lídia tá dizendo aqui? Eu acho que é dessa resenha que ela tá falando aí. Olha, Bruno, tá no vermelho aí.
3: Eu sou, claro. Bom dia, Kleber. Acho que ainda dá tempo de eu dizer pro Olívio, né? Eu sou, claro, né? Eu tenho que torcer pela nossa seleção. Mas eu digo que vai ser 1-0 para Marrocos.
0: Meu Deus.
3: Se o Neymar jogar. Porque ele não joga, ele cai, né? Então se o Neymar entrar. Estamos lascados. Além dele cair, ele é pé frio. Eu posso estar contrária a muitas opiniões, mas essa é a minha opinião sobre o Neymar. Opa. É só mídia, é só ostentação. Se não fosse os patrocinadores, ele não estava mais nessa seleção.
1: A Maria Lídia jogou pesado com o Neymar.
0: Uma bronca com o Neymar.
1: Tá, uma bronca mesmo.
0: Mas vai, ó, se já pensou se ela ganha o palpite premiado aí?
1: Pois é, qual é o palpite dela?
0: 1-0 pro Marrocos.
1: Marrocos, que é isso? Então pra ti essa música aqui, viu, Maria Lídia? Olha aqui. Mais uma do rei. O homem, Neymar, o homem.

0: latina.
1: Caramba, essa eu não conheço.
2: Eu não conheço aí também, mas
0: é Desliza na relva.
2: É essa aqui, ó. É essa. 1973.
0: Um certo dia um homem esteve aqui.
1: Isso é maravilhoso.
2: 1973.
0: Mais belo que
2: é linda essa canção. Ouvi só um trecho dela aí.

0: Linda, linda, linda, linda. Ele trazia. Essa música é de final de ano, ó. No coração. Canta, rei, cante.
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0: Eu ainda era guri quando essa música fez sucesso. Aliás, já faz sucesso até hoje. Quando ele gravou.
2: Aham. Bom, daqui a pouco a gente vai lá pra terra da Copa, né?
0: É.
2: É, Rodrigo Silva. Rodrigo Tarciso.
0: Isso. Essa. Vamos ver o trecho que eu gosto dessa música.

0: Canta, Roberto, eu quero ouvir. Quero ouvir todo mundo cantando agora, acordando amanhã, acordando a cidade. E aí, como é que é, Roberto? Uma viagem, né?
1: Grande. Cadê o Nazareno, lá no Pacoval ali? Curte demais esses sons aí. É.
0: Olha, pra você, você já ouviu as traduções aqui, né?
1: Sim, com certeza.
0: Não sei se você conhece essa música, essa aqui é pra sábado. O pessoal pediu pra mim traduzir essa aqui sábado. E não deu tempo de traduzir hoje, eu vou trazer essa aqui sábado. É uma música linda da Berlim. Shake My Brain Away. Você lembra dessa?
1: Sim, com certeza.
0: Você é um cara apaixonado também, Kleber? Eu sou apaixonado.
1: É assim, com certeza.
0: Apaixonado pelos meus filhos, pela minha família, pelos amigos também.
1: Fiquei quase 28 anos casado com a mamãe aqui do Bruno, do Breno, do Bruce e da Bruna. E agora estamos há um ano, né? Caminhando.
0: Legal.
1: Papai do céu levou a mamãezinha deles. E a gente tá agora um ano com a nossa Isa.
0: Então, nosso primeiro
1: dia dos namorados da gente.
0: É mesmo?
1: Esse ano, é.
0: Então, sábado que vem, vamos fazer essa tradução pra vocês.
1: Ano passado, a gente tá. Aí, às vezes, a gente começou a sair, né? Foi no mês de maio e tal. Aí eu perguntava pra ela: a gente tá namorando? Ela dizia: estamos conversando. Passava, ia pra cá, pra lá, pra um evento, um jantar. E estamos namorando? Estamos nos conhecendo. Aí eu coloquei um anelzinho no dedinho dela.
0: Opa!
1: Estamos namorando já, agora sim.
0: Agora sim. Kleber, eu posso ir embora?
1: Vai, por que que é? Ah, lembra que a gente fez aquela resenha aqui antes de você se acidentar e tudo o que aconteceu contigo? Você estava contextualizando aquela música do Ronery, que eu disse que lembrava muito aquela música do... Que o cara dizia, tá vendo aquele prédio ali? Eu que ajudei a construir, mas hoje não posso entrar. De quem era aquela música?
0: Tá vendo aquele edifício, moço? Deixa eu lembrar aqui quem é.
1: É do... Aquele lá do Nordeste, como é que é o nome dele?
0: Não é do Zé Ramalho.
1: Não é do Zé Ramalho?
0: Não é do Zé Ramalho, essa música é do...
1: Mas aí o Ronery tem uma dessa, que ele andava pelo São Paulo,
0: São Paulo. Não, é As Aventuras de Matusalém.
1: É, ele interpretou As Aventuras de Matusalém, né? Que lembra muito essa música, né?
0: É, verdade, o Ronery tem essa música. Agora, deixa eu lembrar quem canta essa música. Tá vendo aquele edifício, moço? Eu também já fui lá. Era tantas aflições... Uma pra ir, outra pra voltar.
1: Quem canta essa música?
0: Deu um branco.
1: Põe ela aí, põe ela aí.
0: Deu um branco agora. É As Aventuras de Matusalém.
1: Você... Não, essa do Matusalém você já rolou. É essa original que eu te falei aí.
0: Deixa eu só ver isso aqui do pessoal pedir. Só um pouquinho do texto do Roberto Carlos. Tá, peraí.

0: cidadão Zé Geraldo.
1: Tá vendo aquele edifício, moço?
2: Mas ele também gravou, né?
0: Gravou o Zé Ramalho.
2: Zé Ramalho.
0: Essa aqui, ó.

0: depois dele pronto.
1: Pensei então na voz de Zé Geraldo.
2: Eu gosto muito da interpretação do Zé Ramalho nessa
1: música. Zé Ramalho. Não. O Zé Ramalho tem um timbre de voz muito maravilhoso. Bora ouvir na voz do Zé Ramalho aqui. Aí é outra coisa. Aí é uma viagem, viu?
3: Tá vendo aquele edifício?
2: Olha aí.
1: Nossa.
3: 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Foi um tempo de aflição. Era quatro condução,
0: duas pra ir, duas pra voltar.
3: Hoje depois dele pronto, olho pra cima e fico tonto. Mas me vem um cidadão e me diz desconfiado.
1: Olha que esse elogio, passando aqui para elogiar o programa Cidade Viva, Olívio Fernandes, você faz a diferença aos sábados. Jogos são top, playlist é excelente. Parabéns pelo trabalho. Essa transição em você, o Kleber, é top 10, ó.
2: Ah, que legal. Olha, o Zé Ramalho, ele, segundo a revista Rolling Stones, ele está entre os 100 maiores artistas da música brasileira, na posição 41. E ele é primo legítimo da também cantora Elba Ramalho.
1: Elba Ramalho, da Paraíba. Olha só.
3: Lá eu quase me arrebento.
1: Bento.
3: Fiz a massa.
1: Fez cimento.
3: Ajudei a
1: levar a boca. Olha só que letra, hein? Isso essa letra caiu em prova de vestibular, viu? A letra dessa música já caiu.
2: Ah, é?
1: Já.
3: Mas me diz um cidadão, criança de pé no chão. Aqui não pode estudar.
1: Vamos ver.
2: É um protesto, né?
1: Essa dor doeu mais forte, porque é que eu deixei o norte e me pus a me dizer. Lá seca castigava, mas o pouco que eu plantava tinha direito a comer. Tá vendo aquela igreja, moço? Olha a igreja que ele fez. Onde o padre diz amém. E então, fala Zé Ramalho. Pois o sino e o badalo enche minha mão de calo. Lá eu trabalhei também. Trabalhou lá também, ó. Lá foi que valeu a pena. Tem quermesse, tem novena. E o padre me deixa entrar lá e entra. Foi lá que Cristo me disse: rapaz, deixe de tolice, não se deixe amedrontar. E aí? Fui eu quem criou a terra, enchi o rio, fiz a serra, não deixei nada faltar. Hoje o homem criou asa, e na maioria das casas, eu também não posso entrar. Fui eu quem criou a terra, enchi o rio, fiz a serra, não deixei nada faltar. Hoje o homem criou asas e na maioria das casas eu também não posso entrar. Nossa,
2: caramba, hein?
1: Que letra. Prova de vestibular, uma. Como é que você falou aí?
2: Um protesto.
1: Um protesto, né? De uma forma bem romântica.
2: Olha quem está falando com a gente lá de. Eu não sei se ele está em Minas Gerais ou está no Espírito Santo. Era parceiro, você falou do Pierre, né? Esse aqui era o parceiro do Pierre.
1: Quem é?
2: Dr. Paulo da Veiga Moreira, promotor de justiça aposentado. Tá por onde agora, Paulo? Bota aí na linha vermelha aí.
1: Na vermelha, tá aí, coloca na tela.
2: Ô, Dr. Paulo, bom dia, Macapá chamando, câmbio.
4: Bom dia, meu amigo Kleber, tudo bem com você?
2: Estamos no ar aqui, eu e o Olívio Fernandes aqui, ó.
4: Ah, sim, uai, que prazer enorme aí falar com você aí,
2: Uai, ele falou uai, mineiro tem que falar uai. E aí ele era meu chefe, Olívio. Aí ele ligava pra mim e dizia, ô Krebs, você tá vindo aqui pro Mistério Público? Mistério Público, grande Dr. Paulo da Veiga Moreira, tá por onde agora?

0: Ô, Cleber, rapaz, eu agora virei um, como é que fala, um retirante, um campeiro.
1: E a gente tava rodando aqui Zé Ramalho com aquela música, meu nome da música?
2: Cidadão.
1: O Cidadão, lembra do Cidadão, Cidadão Zé Ramalho?
0: Cidadão é composição de um grande músico mineiro aqui de Rodeiro, perto da minha cidadezinha aqui, chama Zé Geraldo.
2: Zé Geraldo, toquei. Toquei Zé Geraldo.
1: Nós tocamos as duas versões, a original do Zé Geraldo e a do Zé Ramalho.
0: E do Zé Ramalho, né?
1: É. Mas você tá em Minas aí?
0: Ô Cleber, eu moro num sítio agora, rapaz. Eu tô na roça, eu tô agora criando galinha, criando bezerro. É, eu tô aqui pertinho de Ouro Preto.
1: Pertinho de Ouro Preto. Doutor Paulo já levou a gente. Eu e o doutor Jair Quintas, né, foi nosso guia numa caminhonete que ele tinha lá. Mas rodamos em Minas Gerais de ponta a ponta. O doutor Paulo é um piloto, viu? Eu não lembro se ele perguntou pra gente se era para ir com emoção ou sem emoção, viu?
0: Pois é, nós rodamos por aqui, né, Cleber? Fomos aqui em Ouro Preto. Eu daqui da minha casa em Ouro Preto, dá 40 quilômetros. Entendeu? Nós passamos por aqui, quando a gente veio, né, para Ouro Preto, desceram para Ponte Nova. Eu estou entre Ponte Nova e Ouro Preto, o município é de Acaiaca.
1: E tá chegou o frio já por aí, doutor Paulo?
0: Muito frio, entendeu? Você sabe que Minas aqui, né, por essa região aqui, região montanhosa, né, muito acidentada, então é muito frio aqui, nós estamos já praticamente 950 metros, né, de altitude, então é bastante frio.
1: É bastante frio, e a gente teve a oportunidade de subir aquela serra que fica nos arredores de Belo Horizonte, onde tem um Cristo Redentor lá em cima. Como é o nome daquela serra?
0: É aqui na Serra de Itabirito.
1: É Itabirito ali, é?
0: Isso.
1: Isso. Maravilha.
0: Onde tem o Monte Itabira, né? E tem aquele Cristo lá, né?
1: A gente falou do Pierre Alcolumbo, o senhor cantou com o Pierre Alcolumbo na noite por aqui, não foi?
0: Já. Mas tem muito tempo. Isso foi lá na aí em Macapá eu tinha um. Nós éramos três promotores que a gente fazia, né? Um sonzinho bacana. A gente chamava o trio de TPM, né, que era o trio de promotores de Macapá, que era eu, o Éder e
1: O Éder Abreu?
0: É, o Éder Abreu.
1: Mineiro também, né?
0: Toca uma flauta, né?
1: Flauta doce. Toca uma flauta,
0: E o André Barreto, contrabaixista, eu com violão, a gente fazia. Mas só assim, né? Brincadeira, não era nada...
2: Qual era o tipo de música que você tocava na época?
0: A gente tocava era exatamente essa, mais MPB mesmo, né?
2: Por exemplo, doutor Paulo, essa música aqui que eu tô tocando aqui, é do Zé Geraldo também, Milhos aos Pombos, também uma reivindicação aí, ó. Só um trecho. Nas alcovas. Só um trecho aí, escute aí.
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0: abraço, né, pra...
1: Dando milho aos pombos. Você leva a benção uma aí, doutor?
2: É, rapaz. Zé Geraldo é um grande
1: Zé
2: músico,
1: Geraldo,
2: né?
1: Zé Geraldo.
2: É, uma música bonita.
1: Muito lindo. Olha só um trechinho. Só um trechinho, doutor.
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1: Cante aí.
3: Isso
2: isso
1: acontecendo e eu aqui na praça, dando milho aos pombos. De novo.
3: Isso tudo acontecendo
2: e eu aqui na praça, dando milho aos pombos.
1: Olha, entende, viu? Parabéns aí, doutor Paulo.
2: Obrigado.
4: Esse é o Olívio Fernandes. Você se lembra do Olívio? Teve no programa dele alguma vez, né?
2: Sim, eu lembro.
1: Pois é. Legal,
2: Macapá, Macapá é muita história, Macapá é muito músico, Macapá é uma cidade musical para mim, né? Eu vejo aí grandes, grandes, né, artistas, cantores, aliás, já vieram aqui, né? Eu já trouxe Zé Miguel por essas bandas. Sabe quem teve aqui outro dia no meu sítio, fizemos uma roda de viola?

0: Fala, que bacana.
1: Quem foi?
0: Foi o Adenor Monteiro.
1: Opa, sei quem é. Aliás, quero mandar um abraço pro doutor Jair Quintas, bom afluense, um cara bom. Tenho o maior carinho e respeito pelo doutor Jair Quintas, a família Quintas, Décio Quintas, Nova Fuá, Éder Quintas, o outro que é juiz também, o
2: Marcos Vinícius.
1: Marcos Vinícius, toda a família Marcos Quintas. É.
0: É, família espetacular, né?
1: É.
0: Jair José Gouveia, família Gouveia.

Quem se conhecer, diga aí.

0: estão perguntando se começou a live aí.
1: Solidão, espalho coisas sobre um
2: chão. Você lembra dessa? Chão de giz?
3: Sim.
2: Zé Ramalho.
3: É. Desço dessa solidão, espalho coisas sobre um chão de giz.
2: Olha.
3: É isso aí. Olha, você quer dizer que você é só sucesso, né? Como sempre, né?
2: Verdade. Sempre. Legal. Fazendo um dueto aí com o Pierre Columbre, essa música ficaria top de linha, top 10, viu?
3: Fica.
2: Nossa senhora. Doutor Paulo, que legal. Kleber, alguma coisa aí, Kleber? Tá falando com...
0: Olha, o deputado Júnior Favache ligou que tá ouvindo essa resenha aqui, tá mandando um abraço para você, já já ele vai falar com a gente. Teve uma sessão em homenagem à cultura, né, no Parlamento Estadual, ele vai falar daqui a pouquinho com a gente.
2: Olha, tá aí, doutor Paulo. Deputado Júnior Favache, um abraço para ele.
0: Doutor Paulo.
3: Um abraço aí também pro Júnior Favache, um abraço aí para toda essa galera aí. Querido Amapá.
0: Valeu. Doutor Paulo, obrigado, viu, por ter falado com a gente aí. Bom final de semana.
3: Ô, Kleber Barbosa aí, eu que agradeço. Ô, Kleber, bom dia.
0: Ô, Kleber, você não vem aqui no Ministério Público?
3: Pois é. Qualquer dia eu vou, tô chegando aí, qualquer dia do
0: senhor. Ó, vem aí. É fundador do Jeep Clube de Macapá, doutor Paulo da Veiga. Sim, chegou a ter um projeto de ter um autódromo aqui, um cartódromo, né?
3: Quando eu dou um rolê aqui de Jeep ainda, também nós temos o nosso clube aqui também. Quando eu dar um rolê por aqui.
0: Tá bom, doutor Paulo. Um abraço, meu querido. Fica bem.
3: Um abraço pra você, um abraço ali, um abraço aí pra...
2: Seu palpite hoje pro jogo do Brasil, doutor Paulo. Seu palpite pro jogo do Brasil pra fechar aí.
3: 2-0 Brasil.
0: Ah, rapaz, 2-0. Tá bom demais.
2: Valeu. Um abraço.
0: É. Jogou bola também, doutor Paulo jogou bola
2: tem,
0: também.
2: Tem fotos? Registro?
0: Há registro, sim.
2: Valeu. Uma pausa, doutor Paulo. O deputado Júnior Favache jogou bola, é?
0: Cara,
2: não há registro.
0: Não há registro. Ele deve ter dado muito jogo de camisa pra time por aí.
2: Outro dia eu falei, sabe com quem? Com o pai dele. No escritório do Zé Maria Botelho, né? Favachão. E ele tava lá bater um papo com a gente. E aí, a dona Lindalva, lá do Rio de Mazagão, rapaz. Essa mulher foi lá, abraçou ele, o pai do Júnior Favache, né? O Amiraldo Favache. E lembrou lá de 30 anos atrás.
0: Muitas histórias. Ó, quem tá ouvindo a gente aqui, ó. Bom dia, amigo Olívio e Kleber. Que bom ouvir sua voz. Abraços a você e ao Kleber. Deus no controle de nossas vidas.
2: Quem é?
0: Edevaldo Xavier.
2: Opa, não, esse aí, eu vou tirar o chapéu. Eu vou tirar o chapéu pra esse cara. Olha, Zé, Kleber, se tem uma pessoa humana, uma pessoa boa do coração, uma pessoa que não coloca o status de empresário, ao contrário, um empresário bem sucedido do Grupo Center Kennedy. Eu tenho carinho especial, admiração por esse cara chamado Edevaldo Xavier. Meu todo respeito para esse cara, para esse cidadão, para esse que veio para o Amapá, tá aqui, construiu o que construiu e é sucesso absoluto. Um abraço, Edevaldo. Tenho carinho e respeito pelo senhor.
0: É meu brotherzão, meu irmão.
2: É do Jeep Clube também?
0: É do Jeep Clube também,
2: Ele caminha, ele corre?
0: Ele corre.
2: Ele leva o nome do Amapá para o Brasil todo aí. E fora do Brasil.
0: Ele foi decisivo para eu começar a correr também.
2: É mesmo?
0: Sem dúvida. Ó, o Júnior tá ligando para cá.
2: Atende o Júnior Favache aí.
0: Alô?
2: Deixa eu ver quem é.
0: Falando. Sabe o que ele gostava de fazer? O Júnior gostava de imitar a voz do presidente Sarney. Passava trote. Grande figura, ele ligava. Rapaz, igualzinho o presidente Sarney. Dá muito trote por aí, ô Júnior?
4: Um pouquinho. Satisfação, Olívio. Eu tava escutando o Olívio desde cedo, ele falando do Del Moraes aqui, colocando aquelas músicas gostosas. E o Godinho. Ouvi o Olívio aí, a relação dele e das meninas aí que ligaram pro o apoio do dia do namorado, da Chapinha. Só que eu fui tomar banho e não escutei, Olívio, o final da conversa.
2: Não, foi Chapinha, Marquinha e o celular S26 Ultra.
4: O S26 Ultra aí.

0: Ele falou, e vou falar depois no próximo bloco. Aí eu fui tomar banho e.
1: Não, ele falou que só teve uma que ligou.
2: Pediu uma música.
1: E não pediu nada, pediu só pediu para. Ele dedicou uma música para ele.
2: Do Roberto Carlos.
1: Ficou nas entrelinhas ali.
0: Bom do Amapá é isso, né, Kleber? São essas boas amizades, essas boas histórias. Acho que estava o doutor Paulo Veiga aí, uma referência do direito. Paulo Veiga foi professor da minha esposa no Centro de Ensino Superior do Amapá, no CEAP, e foi professor do meu pai também, enquanto fez faculdade de Direito. Desejar um abraço aí, ele que contribuiu muito aqui para a Justiça do Amapá, no Ministério Público. E falava do Adenor, né, quando estava falando do Adenor, dessa moda de viola. E aí, terça-feira agora, Kleber, nós aprovamos na Assembleia, eu não vi o Olívio lá, mas o governador mandou esse projeto de lei 028/2026, que institui o Plano Estadual de Cultura, né? Uma lei tão sonhada por todos aqueles que fazedores da cultura do estado do Amapá, dos nossos artistas, dos nossos cantores, de todos os movimentos do hip hop, mas estava lá a referência do nosso Amapá. E aí ele falou do Adenor, eu vi o Adenor na plateia. Joãozinho Gomes, Valmilhão, Amadeu Cavalcante, Finer Denlute, Leonardo Trindade lá representando a CAP. Então, assim, todos os movimentos do hip hop, Popó, nosso Popó subiu à tribuna, a secretária Clúcia foi à tribuna e foi às lágrimas. O governador participou online de forma, e ele deve estar levando a sanção essa lei, que vem justamente fortalecer Olívio, fortalecer Kleber, os artistas, aqueles que fazem a cultura do Amapá. E aí eu quero já mandar um abraço para o Edevaldo da SECA, esse grupo que é referência para todos nós. E às vezes, quando o empresário valorizar e patrocinar, apoiar um artista local, pode fazer essa compensação através do ICMS. Foi isso que o governador encaminhou. Em vez de eu pagar o imposto, eu posso financiar um artista local, financiar uma atividade cultural local.
2: Incentivo, então, né, deputado? Incentivo.
0: É um incentivo à cultura. Foi uma lei esperada por muito tempo, beleza, né? Então a gente viu a Assembleia lotada com esse movimento e a Assembleia, a presidente Aline conduzindo com todos os deputados, aprovando aquilo por unanimidade, já sonhando com a sanção, já sonhando com isso na prática, né? Que possa fortalecer ainda mais a nossa cultura.
2: Ainda falando de Edivaldo Xavier, ele era...
1: Peraí, foi aqui que vazou o áudio aqui, pronto.
2: Ainda falando de Edivaldo Xavier, ele é um doador de sangue que doou durante mais de 30 anos. E agora ele se aposenta porque ele não vai ter mais idade, mas cumpriu a missão de doar sangue e deixou um substituto dele, um funcionário dele lá, para doar sangue lá no Hemoap. Então salvou muitas vidas, seu Edivaldo Xavier.
1: Ah, que bacana, que bacana. E, Júnior, essa questão, né, Júnior, da matéria vir do Executivo, como ela fala de renúncia fiscal, tem que ter a chancela do Poder Legislativo, é aí que entra a chamada boa convivência, convivência harmoniosa e respeitosa entre os poderes, né?
0: Com certeza, todo mundo conhece a Lei Rouanet, essa lei vem no mesmo sentido, né, das empresas locais. Vou exemplo, a gente já faz como empresário também, apoia muito, a SECA faz aí e outros grupos apoiam atividade cultural. Por exemplo, semana passada eu estava lá no Matapi, a colônia agrícola do Matapi, estava tendo vaquejada. Artistas locais, é uma cultura que chega no Amapá, principalmente trazendo pela sua comunidade nordestina, mas no Nordeste é muito forte, quem não lembra aí de ver as vaquejadas, o Wesley Safadão, grandes nomes, né, cultural. E aqui a gente tem uma cultura muito forte, né, Kleber? Quantos vocês já não conheceram, né? Eu vi outro dia o Del Moraes, o Jotanei e o Melo falando do Del Moraes, né? Que o Melo entrou na ERC uma vez e o Del Moraes cantando e tal. Aí ele dizia, olha, acaba de adentrar esta sede, o Luiz Melo, grande jornalista e tal. Aí todo mundo... Mas deu...
2: Como é que ele vê, né? E identificou até a roupa do Luiz Melo que estava nesse dia. Foi lá na Azel.
1: Cadê o Júnior?
2: Caiu a ligação dele? Caiu o sinal? Bora.
1: Oi, Júnior.
2: Oi, deputado.
1: Ué, caiu a ligação?
2: A ligação. Convidar o deputado Júnior Favaz para ir para a resenha do Zé Maria Botelho lá. O pai dele sempre frequenta o Amiraldo Favaz. Sempre vai lá, bate o um papo com a gente lá. Deputado, você está convidado também lá com seu pai, lá na resenha do Zé Maria Botelho, lá ali perto do Shopping Popular. Para participar dessa resenha aí. O seu pai sempre frequenta, de vez em quando que ele pode, tem um tempo ele vai lá com a gente.
1: É.

0: Então, acabou caindo a ligação. Deixa ele terminar o raciocínio dele. Deixa aí.
1: Concluir o raciocínio aí.
0: Aliás, terminar a história, né? Porque disse que ele viu, o Luiz Melo, anunciou o Luiz Melo.
1: O Del Moraes.
0: O Del Moraes?
1: Del Moraes, o Luiz Melo chegou na Azel, uhum. E o Del Moraes estava cantando. De repente, o Del Moraes anunciou: acaba de chegar aqui no ambiente na Azel o jornalista Luiz Melo, entrevista.
0: Como é que ele viu isso, ô Júnior?
2: Aí o Del Moraes complementou para ele: Kleber, é o cheiro, Melo, é o cheiro. Quando você chega, exala.
0: Muito bom.
1: Viu, deputado? O seu pai sempre participa da nossa resenha com o Zé Maria Botelho lá do escritório. Qualquer dia vai lá com ele também, bater um papo com a gente.
2: Eu vou lá, rapaz. Eu tava escutando, rapaz. O papai, quando chegou formado da Universidade Federal do Pará em administração em 83, e aí ele assumiu o primeiro cargo público dele, foi como administrador do IBDF, hoje IBAMA. Então tinha uma ação muito forte, né, no interior. Então a gente conhece os Botelhos aí, essas famílias tradicionais, os Quintas, os Salomão aí do Afuá, né, que tinham muita força aqui. Pingola, finado Nel Salomão, né, Margarete. Então o
1: Afuá,
2: Regil, dependia aqui do IBAMA e tinha uma atuação forte aqui nas Ilhas do Pará, com madeira, com extração de palmito, né, pecuária. Então acaba que a gente ficou muito próximo. Então, o papai andou muito aí pelo interior e ele em 88 ingressou na vida pública. Então tem no DNA dele, a gente sempre teve uma presença marcante no interior, de norte a sul, de leste a oeste. Minha votação muito forte no interior. Ontem mesmo estava reunido, hoje já marquei para reunir com os amigos aqui de Calçoene, de Porto Grande. Essa semana quero ir ao Oiapoque.
0: Então,
2: assim, quando a gente vê o Amapá avançando, né, Kleber? Eu não sei se chegou a... Pegou a parte que eu falei da Secar lá, que o meu filho foi na Secar essa semana comprar uma TV lá para levar para um vaqueiro nosso lá na Pedra Branca. Mas só para dizer que a Secar é uma das empresas que muito investe também na cultura, nos artistas. E hoje, através desse instrumento jurídico, vai poder fortalecer ainda mais, vai poder apoiar ainda mais.
0: Olha,
2: de coração, tu imagina o Estado instrumentalizando esse benefício.
0: O Edevaldo tá ligando para cá, ó. Atende, vai falar contigo. Edevaldo.
1: Atende aí.
0: Cadê? Ô, Edevaldo.
3: Opa, bom dia!
0: Bom dia!
2: Bom dia, seu Edevaldo!
3: Mas que bom ouvir a voz de vocês três aí, doutor Vig também, que apareceu na linha aí. Tá, mas viu, Júnior, eu coloquei um favacho para me substituir por 12 anos para doar sangue. O Valdeci lá, nosso colaborador de 40 anos, viu?
2: Valdeci Favacho é primo Valdeci, nosso, irmão.
3: Primo, ele vai ser o meu substituto. Passou na TV Amapá, viu?
2: Pô, que benção, Edivaldo. Valdeci é um grande amigo, filho do seu Manel, irmão do Valdinei, da Ivone, tantos amigos. Primo legítimo do meu pai.
0: Mas antes disso, né, Devaldo, botou o Valdeci pra correr. Foi limpar o sangue, foi?
3: Ah, também. Foi, o Valdeci participou lá na meia maratona do Rio de Janeiro, viu?
0: Olha só, rapaz.
2: Agora, uma hora dessa, eu quero, Devaldo, pegar sua pujança aí na corrida também, rapaz. Tem que começar a dar os primeiros passos.
3: É 70 anos na costa já, viu? E 40 de Amapá.
1: Parabéns, seu Edivaldo Xavier, por essa ousadia.
3: Meu amigo Olivo Fernando, que bom te ouvir a tua voz, Olivo, de volta ao rádio, meu cara.
1: Obrigado, seu Edivaldo. Tenho muito a agradecer ao senhor.
3: Passou um perrengue grande aí, mas Deus foi bom. Deus é maravilhoso, meu amigo.
1: É verdade. Que legal conversar com essas duas autarquias, autoridades aí. Júlio Favacho.
2: Essa semana eu estava contando que o Amiraldo Neto foi na Pedra Branca dar uma olhada lá na propriedade nossa, no gado, e passou lá na secada Padre Júlio para comprar uma TV para levar pro nosso vaqueiro lá, que a dele não tava muito boa, para assistir a Copa.
3: Sim.
2: Aí eu falei: Neto, não tem erro aí, pode ir, procura a Linda, compra a TV, que
3: nossa,
2: tudo aí é bom.
3: Linda. É verdade.
1: É a Linda. É a Linda que me atende aí, a Linda. Uma boa funcionária.
3: É a Linda. Kleber, só pedir a permissão, falar um pouquinho da Secar. Hoje nós estamos sorteando o nosso primeiro caminhão de prêmio. São quatro, hoje é o primeiro. E deu lá pro bairro Brasil Novo, meu amigo.
0: Brasil Novo vai levar um caminhão de prêmios.
3: Brasil Novo vai receber lá um caminhão de prêmio. Lá, não sei quem é a pessoa, Tá, eu tenho certeza que a pessoa vai precisar muito do que está indo, moto elétrica, televisão, está indo...

0: bolsão de coisa, viu, cara?
1: Olha, é
0: um cheio de mercadoria.
1: É, compre,
0: essa é a Centerquede.
1: Compre e concorra. Olha, Kleber, 4 caminhões de prêmios e um carro zero. E mais, tem a chance premiada da CK, comprou um raspou, ganhou. Olha só.
2: Olha aí, tá na tela aí, tá na tela aí. E esse é só o primeiro, né, Edevaldo?
0: Com certeza. E parabéns, viu, Júnior, pelo esse projeto aí. Tá, que vai abrir as portas, tá certo? Eu sei que é uma lei que vai favorecer muitos artistas, tá isso? É, eu sei que tem muita regra, né, para se cumprir em cima desse projeto, né, assim, de qualquer jeito, né, isso, tu sabe muito bem como é que funciona isso aí, tá? Mas é um projeto excelente que vai valorizar a cultura do Amapá, com certeza, viu? Obrigado, parabéns aí.
3: Verdade, um grande abraço, uma boa Copa para todos nós, né? O Brasil tá precisando desse momento, de uma Copa dessa.
0: Exatamente.
3: Hora que a gente, o Brasil possa ser vitorioso e todos nós, esse ânimo, essa Copa aí possa irradiar para todo o nosso Brasil.
2: Ó, oh, Júnior, fala nisso.
0: Eu sempre digo com paz e com mansidão, hein?
3: Paz e mansidão.
2: Aliás, outro dia. Ô, Júnior, deixa uma sugestão aqui. Outro dia a Assembleia rendeu homenagens pro nosso querido Marcos Cardoso, decano da Associação Comercial e Industrial do Amapá. Ele teve a oportunidade de... ele foi para a tribuna. Podia fazer a mesma coisa com o Edevaldo. São 40 anos da CK.
0: Ah, tem seu tudo, tem seu tempo.
2: É, não, tá. É importante ouvir você, empresários, empreendedores, quem tá no...
3: Você já é cidadão amapaense, Edevaldo?
0: Já sou cidadão amapaense, já, viu?
2: Já é cidadão.
0: Já tem quadro lá.
2: Tá bom.
3: Que bênção.
2: Obrigado, viu, por ter falado com a gente, Edevaldo. Obrigado, obrigado mesmo. E o teu palpite pro jogo, Edevaldo?
0: Ah, 3-1 tá ótimo pro Brasil.
2: 3-1.
0: Pro Marrocos e 3 pro Brasil.
1: Primeiro, parabéns pela família, Edevaldo Xavier. Parabéns pela família, esposa, os filhos, muito educados, inteligentes. Já conheci os filhos do seu Edevaldo, me apresentou. E eu tenho muito carinho também, respeito. Puxou pro pai, puxou pra mãe, pessoas inteligentes, viu?
0: É, sucessão, né? A sucessão tá pronta.
2: E o teu palpite, Júnior, pro jogo de hoje?
3: 2-1.
2: 2-1.
3: Brasil.
2: 2-1.
1: Valeu.
2: Vai ser apertado. Isso aí. Obrigado, viu? Obrigado mesmo pela moral que vocês deram aí pra gente.
3: Um abraço, um dia abençoado.
2: Amém, pra todos nós.
0: Amém, amém. Estamos aí.
2: Valeu.
1: Hoje essa resenha foi 10, viu?
2: Rapaz.
1: Meu Deus do céu. Parabéns, Júnior Favacho. Boa Copa. Parabéns, seu Edevaldo Xavier. Boa Copa. Viu? Doador de sangue, 40 anos, meu amigo. Esse cara é maravilhoso. Nós amamos, seu Edevaldo Xavier. E agora vou embora, Kleber. Você comanda. Já tá na live, né?
2: Já estamos na live.
1: Já tá na live. Então, obrigado pela atenção.

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1: Muito bem, ó, então tá aí, já começamos, né, já começamos o programa com essa transição aí com o Olívio e a gente fica nessa resenha e daqui a pouquinho a gente já vai pra terra da Copa, vamos para os Estados Unidos, vamos conversar com os nossos correspondentes lá, o Tarciso Franco e o Rodrigo Silva, vamos participar daqui a pouquinho ao vivo lá dos Estados Unidos, é a Diário na Copa, tá bom? Essas e outras atrações aqui no Conexão é o rádio, conectando pessoas.
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3: Agora são 7h57 na Diário.
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3: Muito bem, esse é o Conexão. É o rádio conectando pessoas. Ô, Maria Lídia. Maria Lídia. A Maria Lídia foi a única ouvinte que mandou pra cá um palpite com o Brasil perdendo o jogo de hoje. Lembra disso, Bruno? Foi, hein? Ela mandou o palpite pra cá. Aí, o que aconteceu? Cadê o nosso ouvinte aqui? Teve um ouvinte aqui que disse que tá com ela. Concorda com ela. Cadê? Foi o Antônio. Olha o que ele escreveu. Kleber, bom dia. Tá aí. A análise da ouvinte está perfeita. Estou com ela. A seleção brasileira não está ainda preparada. É, tem isso, né? Tem isso. Aliás, é os técnicos, né? Qualquer que seja o técnico da seleção brasileira, tem esse desafio. É reunir, é uma seleção, né? É uma seleção, mas não é um time, não tem conjunto. Esses caras jogam cada um no seu clube, né? Cada um no seu país. Às vezes tem jogador, inclusive, que joga em outra posição. É convocado para a seleção para atuar numa posição que ele não joga. Às vezes o técnico no clube, o cara joga pela esquerda, né? Que está comum agora, é comum. Antigamente, ponta direita era destro, chutava com o pé direito. O ponta esquerda era canhoto. Hoje em dia está ao contrário, né? É comum você ver. E eles fazem isso muito bem, né? O Everton, o Cebolinha joga do lado esquerdo, o Bruno Mineiro joga do lado esquerdo, mas chuta com o pé direito. Enfim, e tem gente que é um torneio curto, esses caras têm pouco tempo juntos, né? não tem entrosamento, e normalmente esse entrosamento vem durante o torneio. O Brasil tradicionalmente começa mal e vai engrenando durante a competição. Infelizmente é assim que acontece. Que mais? Tem mensagem aqui, o pessoal curtiu esse negócio da resenha aí. Cadê? Deusa Belo mandou mensagem, tá acompanhando a gente aqui. O Antônio Brito, eu já falei. O Jotávio, o que o Jotávio mandou? O Jotávio é um grande técnico. O Jotávio foi. Cadê? Quem tá ligando pra cá? Olha, rapaz, olha a moral que a gente tá tendo aqui, ô Brunão. O almirante da Marinha do Brasil, almirante Edevaldo Filho. Acompanhando o programa lá em Brasília, eu vou ligar para o Almirante Edervaldo. Almirante Edervaldo, Macapá chamando o câmbio.
5: Pronto, atendendo aqui, Quebec Alfa Papa.
3: Alto e claro.
5: Forte e claro.
3: O senhor está em Brasília, Almirante?
5: Estou em Brasília, moro em Brasília agora.
3: Bom, eu recebi a medalha de amigo da Marinha. E o almirante, o almirante Edevaldo foi um dos signatários dessa honraria da Marinha do Brasil. Me recebeu no hotel de trânsito da 4º Distrito Naval em Belém. Eu estava num perrengue, voltando de férias com as crianças do Nordeste. Foi de carro. E aí não tinha, a reserva não se confirmou lá do hotel. Eu disse, eu lembro que o senhor dizia, quando nada funciona, chama a Marinha.
5: Isso aí, meu amigo. A Marinha está sempre pronta para o combate, pô.
3: Pois é, e ele só, era assim, ó, foram eventos assim incríveis. Esse, por exemplo, mês de julho, alta temporada, aí o almirante disse, venha pra cá, hotel mais confortável, pode não ser o mais confortável, mas é o mais seguro de Belém, sem dúvida alguma, né, almirante?
5: Sem dúvida, pô. Dentro do distrito, dentro da base também, nós temos dois hotéis de trânsito lá, dentro do distrito, dentro da base, então tá sempre seguro, sempre alguém vigiando, tomando conta... 24 horas por dia.
3: Só tinha o negócio do apito marinheiro 6 da manhã, que os meninos têm um trauma até hoje.
5: Ah, meu amigo. 6 horas é hora da alvorada, meu camarada. Tem que levantar todo mundo, pô.
3: E eles também já tinham a manha de deixar a calça jeans na mala do carro, vinha da praia, antes de entrar no hotel da Marinha, colocava calça, a gente dizia antigamente calça comprida, né? Ele botava calça jeans ali para poder entrar, que é um quartel, né?
5: Sim, o cara tem um uniforme.

0: uniforme para poder, mesmo estando uma paisana, ter um uniforme correto para poder entrar, né? Não digo uniforme, um vestimento correto, calça comprida,
1: vestimento adequado, um traje adequado, né?
0: Uma camisa polo, etc.
1: Almirante, o senhor teve uma passagem importante aqui no comando do 4º Distrito Naval, faz parte o Amapá, o Pará, o Maranhão e o Piauí, né? Essa é a jurisdição do 4º Distrito, né?
0: É isso, Amapá, Pará, Maranhão e Piauí, 4 estados maravilhosos que eu tive o prazer de comandar no período de 2017 a 2019.
1: Pois é, e iniciou ali umas tratativas importantes para aquilo que está se consolidando hoje, que é o aumento do calado operacional. Isso está dando para a logística portuária, logística de transporte marítimo, sem dúvida alguma, e quando o país discute a possibilidade do Amapá ter petróleo, tem tudo a ver, isso vai favorecer muita coisa por aqui, né, Almirante?
0: Eu não tenho dúvida, mas na época o calado lá da Barra Norte não tinha mudado desde 1978. Então eu chamei a praticar, chamei os armadores, falei com a diretoria de hidrografia e navegação, nós fizemos um estudo, passamos lá 10 navios com 2 práticos, fazendo um levantamento científico direitinho, e eu vi que era possível aumentar na época, né, com o estudo que nós fizemos, mais 20 centímetros de calado, que dava mais ou menos 2 a 3 mil toneladas a mais de carga de cada navio. Isso aí, em termos de lucro para o Brasil, né, de redução de custo Brasil, foi muito grande. E uma coisa que sempre briguei muito aí, cara, e até hoje eu ainda aí mando algumas coisas aí para o nosso senador aí do Amapá, o senador Lucas Barreto, né, sempre que eu vejo alguma coisa sobre essa exploração de petróleo nas costas do Amapá e do Pará, cara, isso eu considero um absurdo até hoje, isso não está desenvolvido aí e trazendo benefícios para o povo amapaense e o povo paraense, né? São dois estados, pô, um pouco pobres, né, pô, e que precisam dos royalties desse petróleo, desse gás aí, cara. São bilhões de barris de petróleo, trilhões de pés cúbicos de gás, e que vai trazer riqueza para o povo amapaense e para o povo paraense. Pô. Nós não podemos nos furtar. Ah, tem problema de ecologia, não sei o que lá. Isso tudo é controlado. Você vê que o Brasil é um dos países mais desenvolvidos, se não é o mais desenvolvido do mundo, em busca de petróleo de águas profundas. Pô. Quantos acidentes nós tivemos? Praticamente nenhum. A quantidade de poços de petróleo que nós temos no mar, vai ali para aquela bacia de Campos, bacia de Santos, você vai ver ali milhares de plataformas explorando petróleo, e o risco existe, lógico, mas o risco é controlado, pô. E por que nós não podemos fazer aí? Ah, porque tinha um coralzinho, que inventaram um coral. Quem inventou esse coral foi aquele Greenpeace, não sei se você lembra, aquele navio estava atracado aí em Santana, suspendeu, tirou umas fotos lá na barra, na foz da barra, e disse que tinha um coral lá, que não podia, não sei o que lá, e fizeram isso tudo aí com os dois estados, até hoje aí estão ainda começando a pensar em explorar petróleo aí. Por isso é riqueza, para dois estados que precisam, o povo precisa. Saneamento, segurança, educação, saúde, isso tudo vai vir dos royalties de petróleo, pô.
1: Almirante, o senhor foi para a reserva da Marinha do Brasil em que posto? De vice-almirante ou já era almirante de esquadra?
0: Vice-almirante.
1: Vice-almirante.
0: Foi como vice-almirante.
1: Que é o oficial-general da Marinha de 3 estrelas, é isso?
0: Exatamente, 3 estrelas.
1: 3 estrelas, pois é. Mas a gente tinha informação de que essa prospecção, essa busca por petróleo data aqui nessa região desde os anos 70, não é?
0: É isso, você vê o seguinte, eu sempre dizia, eu dava exemplo, né? É como se eu tivesse um copo de água com 3 canudos. E tem 3 pessoas, uma pessoa está bebendo, as outras 2 estão olhando. Aquela água vai acabar. Você vê que as Guianas aí, na Guiana Francesa, a Guiana também aí, pô, estão explorando esse petróleo há muito tempo. O maior PIB em termos de crescimento, né? Crescimento no mundo nos últimos 3, 4 anos é da Guiana. Por quê? Porque ela começou a explorar o petróleo, pô. Trouxe offshore, navios novos, né, rebocadores para apoio, etc, etc, etc. Quando foram ver o PIB dela, em termos de crescimento, né, não é em termos de valores, mas em termos de crescimento, foi o maior crescimento de PIB do mundo, foi da Guiana graças ao petróleo. Eles estão lá explorando esse banco de petróleo ali de gás, ele vem desde a Guiana, vai até o Piauí, cara. Tá entendendo? É um banco só, nós temos que explorar também, pô. Vamos deixar só os outros explorarem? Né? E isso aí eu chamo, às vezes, de guerra de quinta geração.

0: então, criam uma ação dentro do país para que o país não se desenvolva. Eu não tenho dúvida que tem dedo estrangeiro nessa travada que deram de nós explorarmos do petróleo aí, cara. Estamos na Guiana e a Guiana Francesa explorando, pô. E a gente fica aqui chupando dedo? Ah, não dá, né, meu amigo?
1: Agora, o senhor falou da Guiana, é tido como a maior taxa de crescimento da sua economia no planeta. Hoje é o país que mais cresce. Agora, eles padeceram lá, claro, pela falta de mão de obra. Tiveram que importar mão de obra. Esse é um dever de casa que a gente já devia estar fazendo, né?
0: Mas nós temos mão de obra aqui. Mão de obra para a gente não vai faltar. Tenho a certeza disso. Por exemplo, eu tenho um amigo meu agora que foi para Guiana trabalhar lá, cara. Porque eles precisam de gente. Se tivesse vagas aí criadas aí no nosso Amapá e no Pará, eles iam para aí, pô. Tá entendendo? Lógico que eles vão importar mão de obra. Eles estão crescendo, eles já tomaram conta daquilo ali, pô, estão se desenvolvendo, né? O país está se desenvolvendo assim assustadoramente. Esse amigo falou comigo. Pô, o país aqui está se desenvolvendo assustadoramente. Saiu da pobreza para a riqueza assim num pulo, pô. O petróleo traz riquezas. Queira ou não queira, o petróleo... Todo mundo sabe que o petróleo traz riqueza. É o que movimenta mais capital no mundo, é o petróleo, pô. Entendeu? Ainda é. Você ainda vê, tem carro elétrico e não sei o que tal, mas a maioria dos motores hoje em dia ainda funciona com petróleo, com gasolina, né?
1: Até a patente de capitão de mar de guerra, que é o equivalente a coronel nas demais forças, o senhor era um oficial de que especialidade na Marinha do Brasil, almirante?
0: Eu sou cursado em comunicações. Cursado em comunicações. Isso, mas tive 6 comandos na carreira, né? Comandei 2 navios, comandei mais 4 organizações militares de terra, como comandei o 4º distrito e comandei também antes o 6º distrito. Quando eu era contra-almirante, eu comandei o 6º distrito, que é Mato Grosso e Mato Grosso do Sul, lá na cidade de Ladário, Corumbá, na fronteira com a Bolívia, né?
1: Aham. E foi no posto de o comando do 4º distrito naval, foi a sua última função na Marinha?
0: É, foi a minha última função. Fui diretor também do Centro de Inteligência da Marinha, fui vice-diretor do Centro de Inteligência da Marinha, né? Conheço assim, um pouco da atividade de inteligência, que é uma atividade no Brasil ainda colocada em segundo plano. Você vê que as grandes nações, pô, tratam a inteligência, pô, entendeu? Como prioridade, né? Você vê a CIA nos Estados Unidos, você vê o Mossad em Israel, você vê a KGB na Rússia, você olha... A atividade de inteligência é uma coisa importantíssima, tá? Importantíssima. Mas no Brasil ainda não, nós temos aqui a nossa ABIN, mas ainda não temos ainda uma mentalidade voltada para a atividade de inteligência, que é uma atividade que eu gosto muito.
1: E atualmente na reserva da Marinha, mas o senhor realmente ainda está no mercado? O que o senhor anda fazendo, almirante?
0: Eu trabalhei 2 anos ainda, né, depois que eu saí da Marinha, e atualmente eu estou em casa. Mas se houver algum convite que eu possa... Eu não preciso mais trabalhar, você está entendendo? Eu não quero mais trabalhar, eu quero servir a nação. Se tiver alguma coisa que eu possa servir a nação, eu tenho uma dívida muito grande, Kleber, com o Estado brasileiro. Eu aprendi a ler e escrever na escola pública e me formei numa escola pública, que é a Escola Naval. Então, a minha vida inteira, eu só estudei em escola pública. Eu nasci pobre lá numa cidade de Duque de Caxias, no interior de Duque de Caxias, e sempre estudei na escola pública. E a escola pública, ou seja, o Estado brasileiro, me fez um cidadão, né, em termos de educação. Então eu tenho uma dívida com o Estado. Então, se eu puder fazer alguma coisa ainda pelo Estado brasileiro, eu estou pronto para ajudar. Não me interessa trabalhar para ganhar dinheiro, tá entendendo? Não tenho essa necessidade, né? Eu tenho meu salário da reserva e que me dá eu vivo, não nababescamente, não vivo, porque nosso salário é um salário... razoável, vivo bem, mas porra, mas eu não é problema de salário, eu quero ajudar o Brasil. Se tiver alguma função que me dê para que eu possa ajudar o Brasil, eu estou pronto para o combate.
1: Maravilha. É o almirante Edervaldo Teixeira Filho falando com a gente ao vivo de Brasília, né, almirante?
0: De Brasília, estou aqui em Brasília.
1: Maravilha. Quando estiver na capital federal, vou tomar esse café por aí.
0: Afirmativo, pode vir aqui, será muito bem recebido aqui na minha residência.
1: Valeu. Afirmativo, isso é característica da Marinha.
0: Eu quero deixar aqui um grande abraço aí para o povo macapaense e amapaense, porque eu sou um cidadão de direito, né, porque recebi o título aí de cidadão amapaense e macapaense também. Então é um estado que eu gosto muito, tenho um carinho muito especial por esse estado aí. Servi aí quando eu era tenente também, né, em 82 a 84, e depois no

0: final de carreira, eu comandei ali o 4º Distrito Naval em Belém, do qual o Amapá também faz parte, esse belo estado do nosso Brasil.
1: Muito bem. Obrigado por ter falado com a gente, por lembrar sempre da gente. Ele sempre que pode estar compartilhando alguma coisa no WhatsApp aqui, é muito ativo. Acho muito bacana, viu, manter essa amizade com o senhor.
0: Minha satisfação é minha, sempre estar falando com você aí, falando com o povo do Amapá.
1: Valeu, um abraço.
0: Um abraço, fica com Deus. Até mais.
1: Eu também. Bruno, no dia que a gente estava lá nesse hotel de trânsito, né, sob o comando do almirante Edervaldo, aí a gente eu marquei de ir lá fazer uma visita, né, no gabinete dele para agradecer a acolhida, enfim, fazer um social. E aí ele disse: ó, Kleber, eu tô para ver a rotina de comandar um distrito como o 4º Distrito Naval. Eles estavam monitorando um navio que estava indo para o Oriente Médio. Eu não lembro qual quantidade de... Eles chamam de gado em pé. Era um navio que estava levando gado para o Oriente Médio. E aí esse navio, digamos que fosse com 3 mil cabeças de gado, não sei se era isso. Ele teve um problema de motor, um problema de máquina, que eles falam. Eles estavam sem motor, o motor pifou. E o navio estava à deriva, literalmente à deriva, descendo em direção a Macapá. E a dúvida, o que eles tinham que administrar lá era: o que vamos fazer agora? Porque o empurrador, né, pra até chegar neles, ia levar tantos dias lá, sei lá quantos dias para chegar. Aí ele tinha a alternativa de voltar para Belém, de ser reparado a bordo e seguir viagem, né? Aí ia atrasar, porque a alimentação a bordo não ia ser suficiente para atravessar o Atlântico. Pense na confusão, né? E era uma das situações que ele estava administrando lá. Mas é isso. Grande almirante Edervaldo. Você lembra disso, né, Bruno?
2: Lembro sim.
1: De ter ficado no hotel
2: lá em Belém, né? Belém, né?
1: No hotel de trânsito da Marinha em Belém.
2: Isso. Era bacana. Só batia a cabeça mais vezes naquele trilhice lá que tinha. Mas era bacana.
1: Dormiu no quartel, rapaz. Era biliche ou trilixe?
2: Eu acho que era trilixe.
1: Trilixe, cara, é isso aí.
2: Não me lembro direito.
1: Vida de quartel. Pelo menos serviu por uma semana, né? Vai de conta que fez serviço militar por uma semaninha.
2: Era bacana que de manhã, né? Tava todo mundo acordando cedo, né? Não era tão bacana. Mas o pessoal, tudo, né? Treinando.
1: Treinando cedo, né? Começa cedo, com a educação bacana, física. Bacana, né? É isso. Muito bom. Vamos pra onde agora? Já tem conexão mais de equatorial? O episódio dessa semana, ele foi só em áudio, né? A Márcia André teve umas situações lá, não conseguiu gravar no estúdio, onde ela normalmente grava o episódio, mas no compromisso de manter os conteúdos aqui, ela mandou pra gente o Conexão Margem Equatorial só de áudio. Solta aí.
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4: Olá, ouvintes da Rádio Diário, e a você que também nos acompanha pelas redes sociais. Essa semana a Conexão Margem Equatorial traz em pauta, na dinâmica da indústria de óleo e gás, as questões relacionadas à saúde, segurança e meio ambiente na indústria do petróleo. Conosco aqui no estúdio, Tiago Jesus, um especialista em segurança do trabalho, que tem aí mais de uma década trabalhando nessa área, é auditor interno, trabalha com padrões internacionais, né, qualidades 9000, 14001, meio ambiente, 45000, as questões de saúde. Tiago também trabalha com questões relacionadas a simulação de emergências nessa área de óleo e gás. Tiago, seja muito bem-vindo ao Conexão Margem Equatorial.
5: Prazer, Márcia, estar aqui falando com vocês, com o pessoal do Amapá, os profissionais, futuros profissionais do Amapá. É um prazer estar aqui imenso e trazer um pouco da minha experiência, da minha realidade aqui no Rio de Janeiro para agregar com o pessoal do Amapá, com os profissionais do Amapá.
4: Nesses quase 15 anos que você tem aí nesse trabalho, o que você anda fazendo? Conta pra gente aí muito rapidamente.
5: Bom, hoje eu estou mais focado na área de treinamentos, né? Nas normas regulamentadoras, nas NRs, que são muito exigidas dentro do setor de óleo e gás. Sem NR não tem óleo e gás, né? Então a gente está atuando hoje mais na parte de treinamentos, todas as NRs

0: flexíveis que atendam o setor de óleo e gás, e passei também por algumas bases logísticas offshore, né, recebimento de material, passei também pela parte de offshore mesmo, trabalhei 2 anos embarcado, um navio sonda, navio flotel, né, que serve como um hotel marítimo para os trabalhadores ficarem alocados. Então hoje o meu foco mesmo está na base de treinamento, trazendo um pouco da minha experiência, né, de área, né, vamos dizer assim, para dentro de uma sala de aula, para um centro de treinamento e qualificando esses profissionais aí para o setor de óleo e gás.
1: Gente, só para vocês terem uma ideia da potência desse menino, que ele é um menino, tá? Ele é muito jovem, mas ele atua treinando, né, a força de trabalho da Petrobras, tá? A turma que está entrando nesses concursos aí que a Petrobras tem feito, o Thiago tem treinado essas equipes, está fazendo um trabalho super interessante. E é esse olhar de treinador, né, dessas equipes que eu queria começar essa conversa contigo. Thiago, a Amapá está nessa expectativa de explorar petróleo na Foz. Existe uma mão de obra que precisa ser preparada, então há todo um movimento no sentido de se preparar para isso. Mas eu acho que quando um profissional desse se depara com as exigências da indústria de óleo e gás, acho que deve assustar um pouco, né? Qual é o maior desafio de quem está chegando?
0: O maior desafio de quem está chegando é se preparar de fato, né? Ter um conhecimento sobre as normas regulamentadoras, os processos, as ISOs, né, que são muito exigidas dentro do sistema BR, e até mesmo quando tudo se torna padrão, né, dentro de um setor, as outras empresas acabam adotando também esses padrões. Então hoje o óleo e gás, independente de qual empresa que estiver tocando esse cenário, ela vai exigir padrões. Então eu acho que se qualificar é o ponto principal, mas é o maior desafio. Por quê? As empresas hoje, elas pedem que o profissional esteja o mais qualificado possível, até para diminuir custos sobre aquele operador, né, sobre aquele profissional. Então o intuito é a gente procurar de forma objetiva e direta que a gente tenha esse conhecimento mínimo para poder adentrar as oportunidades que vão surgir, né, e também as empresas que vão estar, seja ela direta ou indireta, dentro do setor.
1: Um dos temas que a gente tem falado muito aqui no programa é sobre o alto nível de exigência da indústria de óleo e gás quando se trata de saúde, segurança e meio ambiente. Mas eu fico pensando aqui em termos comportamentais, né, que foi um tema até que a gente já tratou aqui no programa, mas nessa indústria costuma-se dizer que segurança é sinônimo de comportamento, né? Então, uhum, como transformar toda essa teoria das normas ISO, uhum, em prática, né? Como é que isso acontece na prática?
0: Isso é um assunto muito importante, porque o comportamento pessoal mesmo, né, é o que vai fazer toda a diferença. Nós vamos ter que se adaptar a uma cultura, né? Nós somos, as pessoas vêm de uma cultura e acaba querendo levar ela para dentro do setor de óleo e gás. Isso é válido? Muito válido, né? Porque toda experiência ela é benéfica. Só que quando a gente está lidando com uma área que tem vamos dizer assim, ela é muito perigosa, muito exigente, uma falha pode ser o suficiente para, né, jogar tudo para os ares. Então o ideal é que esse profissional ele já vá com o conhecimento de aprender e se adaptar a uma cultura exigida pelo óleo e gás. E isso vai ser muito direto levado para quê? Aos procedimentos. Todo o setor de óleo e gás vai exigir procedimentos. Então nós devemos conhecer esses procedimentos e se adaptar o mais rápido possível. Os colaboradores acabam tendo que passar por treinamentos, né? É que a gente chama de familiarização sobre os procedimentos, sobre aquela política de segurança, seja da ISO, seja das normas regulamentadoras, e o profissional ele tem que se adaptar a essa cultura, porque se ele não se adaptar a essa cultura, ele pode ser não um problema, mas ele pode ser um risco para toda aquela operação. Então, quanto mais esse profissional for qualificado, se adaptar às normas regulamentadoras, às ISOs, né, e os procedimentos internos, ele vai ser um profissional com certeza de destaque na área do óleo e gás.
1: Eu acho que é interessante a gente comentar que muitos desses procedimentos não estão baseados somente em requisitos legais, né? São procedimentos, digamos, voluntários, porque a gente está falando de normas internacionais, mas que essa indústria adota, né, como mandatário.
0: Exatamente.

0: importante, não só os procedimentos que são, né, obrigatórios, uhum, mas o que nós chamamos de boa prática, né? Então, isso, as empresas vão adotar alguns procedimentos como boa prática. Uhum. E essa boa prática, como o nome diz, é uma boa prática para a gente poder praticar de uma forma tranquila, segura, né? E quanto mais segurança essas boas práticas vier ao nosso encontro, melhor, porque a gente vai estar mais adaptado ao cenário do óleo e gás. Lembrando que o setor do óleo e gás, dá mais para quem trabalha em áreas confinadas, como plataformas de petróleo, essas boas práticas, elas são importantíssimas. Por quê? Para boa convivência, a gente pode estar falando um pouquinho mais à frente quando falar sobre a NR37, plataforma de petróleo, essas convivências muito vão ser de boas práticas, né? Então isso também vai estar adotado dentro do sistema, seja ele BR, seja ele qualquer outra empresa aí do segmento de óleo e gás.
1: Muito bem. No teu histórico, Thiago, há uma atuação importante aí na tua vida profissional ligada à questão de plano de emergência individual na Baía de Guanabara, tá? Que lições, né, valiosas de gerenciamento de crise, resposta a emergências que você teve a oportunidade de viver, que você acha que pode ser importante para a nossa região aqui, para a Amazônia?
0: Então, Márcia, toda a questão do PEI, né, que é o Plano de Emergência Individual, todas as empresas que atuam diretamente ligadas ao meio ambiente ou tiram recursos do meio ambiente, precisam ter esse plano de emergência, né? Então, automaticamente, o que, que eu trago como experiência do meu dia a dia? É todo o controle de mitigação sobre um possível cenário de emergência, acidente, incidente e etc. E o que eu tenho mais de vivência, assim, que eu posso retratar aqui para vocês, é que é eficaz. Você precisa ter uma medida mitigadora para qualquer cenário que venha acontecer daquele segmento, né, daquela exploração, daquela atividade. Então, eu tive uma oportunidade muito grande de ser, né, coordenador de ação e resposta na Baía de Guanabara, por uma empresa que eu atuei, eu acabei sendo coordenador de ação e resposta. Então, toda a emergência que acontecia no cenário, tanto interno da empresa, quanto também às margens da Baía de Guanabara, eu era o responsável em atuar e dar as diretrizes, os comandos. Ó, vamos fazer isso, vamos atuar, vamos solicitar a empresa que nos dá apoio na contingência, um exemplo de um vazamento de óleo com barreiras, né? Então, a gente também, para isso, para chegar a um ponto de excelência, a gente retratava todos os simulados possíveis. Então, o simulado é uma importância muito grande dentro da emergência, tá? E automaticamente isso traz o quê? Segurança para operar mesmo diante de uma atividade crítica, que é a exploração de petróleo. Mas quando você tem ali tudo bem alinhado, né, todas as normas, todos os procedimentos sendo seguidos, a probabilidade de acontecer um erro, profissionais treinados, é bem pequena. Tá? Mas caso aconteça, a gente está preparado para poder atuar. E isso pode ser uma preocupação muito grande nesse processo da margem equatorial e tudo, né, por conta do meio ambiente. Mas quando uma empresa, ela ganha essa licitação, ela ganha esse processo, ela tem todo o amparado para poder, em um cenário de emergência, ter o menor dano possível, causar o menor dano possível ao segmento, àquela região, aquele ambiente ali que vai estar situado.
1: Sim, porque essa é uma preocupação grande nossa, né? Uhum. Com esse santuário, com tudo isso. Inclusive, quem é contra a exploração usa muito isso como um argumento. E a gente sempre está procurando mostrar aqui o que essa indústria tem para oferecer quando a gente fala de segurança, de gestão ambiental, né? E de resposta a emergências, né? Então vamos falar da NR37. Thiago, ó, fiquem ligados que o Thiago está se preparando para dar um treinamento que vai chegar aí no Amapá também, sobre a NR37, que é uma NR que trata do trabalho em plataformas, não é isso, Thiago?
0: Exatamente.
1: Fala pra gente.
0: NR37 é uma norma recente, a gente costuma dizer dentro da segurança do trabalho, que é o nosso bebê, né? Porque ela é recente. Agora já tem até a NR38, que fala da parte de limpezas urbanas, só que a 37 ela é bem recente. E hoje ela atua diretamente em plataformas de petróleo. Pouco tempo atrás a gente tinha uma mistura, né, de NR20, que falava um pouco sobre plataforma de petróleo, etc. Mas hoje a gente tem uma norma destinada para para plataforma de petróleo, que é a NR37. Então ela vai ressaltar ali para a gente os ambientes que nós vamos estar atuando nas plataformas de petróleo. Nós temos alguns exemplos de plataformas de petróleo.

0: semi-submersível, submersível, FPSO, flotel, navios sondas, todas elas vão ser consideradas uma unidade de plataforma, de fato, né, de petróleo. Claro, cada um dentro do seu segmento ali, tá? E a NR37 ela vai nos dar a diretriz do que eu preciso atender minimamente para poder atuar com uma plataforma de petróleo.
1: O que, que deve existir numa plataforma de petróleo, segundo essa NR?
0: Segurança, em primeiro lugar. Segurança, né? Porque, como eu falei, o processo operacional é bem criterioso, é bem rigoroso e bem crítico, mas também a gente precisa ter o mínimo, né, de adequação para um ser humano conseguir sobreviver numa plataforma, tá? A gente costuma dizer que alimentação, né, recreação, local adequado para fazer as suas, né, necessidades, como também a parte, né, de descanso, como os camarotes, etc. Então a NR ela vai trazer esse mínimo para a gente, vai dar toda a diretriz do que eu preciso ter minimamente numa plataforma para que ela seja habitável para os colaboradores atuarem, desde que os colaboradores, né, acabam atuando numa escala mínima aí de 14 por 14, em alguns casos aí 28 por 28, 36 por 36. Então são longos períodos e a gente precisa ter um mínimo de adequação para esses funcionários ter uma qualidade de vida a bordo, já que é considerado um local confinado, onde eles estão distantes de tudo, né? Então a gente precisa dar esse suporte para ele. A NR37 ela é muito boa nisso, ela nos dá essa diretriz do que a gente precisa atender.
1: O curso da NR ele tem uma carga horária mínima, né? Que a própria regulamentação diz.
0: Isso.
1: Que carga horária é essa?
0: Isso. A carga horária ela atua mais ou menos 6 horas, né? O treinamento básico, tá?
1: Para você conhecer basicamente isso.
0: Basicamente o cenário ali de uma instalação offshore, vamos dizer assim, né? E também ela tem o avançado, mas o avançado é uma carga horária que vai ser no mínimo de 7 a 8 horas, tendo que ter uma hora, complementar uma hora de parte prática numa unidade de fato de petróleo, tá? Então a gente precisa levar os alunos, os profissionais, para como se fosse um pequeno estágio, né, de uma hora para poder ter essa vivência na plataforma e completar o treinamento avançado. O básico ele fica na casa de 6 horas, né, para poder ali o colaborador ter os conhecimentos básicos também de uma unidade de petróleo.
1: Esse curso que você vai ministrar na LM vai ser em torno de 6 horas?
0: 6 horas. 6 horas, que é o básico, porque a gente não tem essa unidade ainda, né? Mas a gente consegue retratar aqui o máximo possível da realidade offshore para esses alunos, para esses futuros profissionais aí do Amapá, que vai estar atuando na área do óleo e gás.
1: Tiago, o público de atuação e qualificação na NR37, que público é esse? Quem é que pode fazer um curso desse e se preparar para isso?
0: Não existe uma definição de público.
1: Mas isso é bom, hein, gente? Isso é uma notícia boa para a gente aí que está de olho nessa oportunidade.
0: Exatamente, porque eu posso ser um auxiliar de serviços gerais, que lá na plataforma vai ser considerado, chamado, né, pelo cargo de taifeiro. Né, ele faz as higienizações, né, de camarote, refeitórios e etc. Então a gente pode ter desde o auxiliar de serviços gerais aqui fora hoje, né, como também lá um engenheiro de produção, um engenheiro mecânico. Então todo mundo que queira atuar na cadeia do óleo e gás na parte offshore, trabalhar embarcado de fato, fazendo a NR37, claro, os cursos, os treinamentos complementares, que tem treinamentos também que foge da norma regulamentadora, que são os homologados pela Marinha, né? CBSP, o TRILT. Então, o colaborador que se qualificar nessa parte, ele mesmo sendo um auxiliar de serviços gerais, ele pode atuar na área do offshore tranquilamente na função de taifeiro. Faz um cursinho de taifeiro também, de que, se eu não estou enganado, deve ser uma média de 3 meses mais ou menos de curso, e ele pode adentrar a área offshore tranquilamente. E muitas das vezes é a porta de entrada para quem não tem experiência. Você entra, depois você vai se qualificando, já vai fazendo o famoso network, que é importantíssimo.
1: Olha, outra dica aí, pessoal. Tá dando muita dica boa hoje aqui no programa.
0: E vai fazendo esse network e dali ele vai galgando ali coisas melhores, coisas maiores, né? Remunerações, cargos, posições, né, dentro do próprio cenário ali, do ambiente que ele está vivendo. Então, o público em si não tem uma definição. Desde que eu queira atuar, é bom, claro, você ter uma formação, mas se não tiver, você pode ir ao longo do tempo e se qualificando para poder chegar até onde você deseja.
1: Muito bem. Bom, além de aprender a parte

0: técnica, qual é a principal mudança de comportamento que o mercado de óleo e gás espera ver nesses profissionais? Contrato,
1: primeiro ponto, eu posso citar dedicação, né, a

0: como um líder, como alguém que queira crescer. Porque se você ficar na mesmice, o óleo e gás vai te excluir, porque ele vai procurar um profissional mais capacitado, mais sério dentro do segmento, da profissão dele, então acaba ficando de lado. Então, se eu não mudar a minha postura, a minha cultura sobre aquele processo, eu posso acabar ficando para trás. E aí vai vir outros profissionais, né, cada vez mais preparados, qualificados e com mudança de comportamento. E o principal é se adequando à cultura de procedimentos internos, e aí você acaba ficando para trás. Então, eu costumo dizer que o óleo e gás, o offshore, ele é um mundo pequeno, ele não é um mundo grande, porque todo mundo se conhece no óleo e gás. Então, se você ficar, o que a gente costuma dizer muito aqui no Rio de Janeiro, se queimar, você acaba se queimando em todas as empresas, porque todo mundo se conhece, então você já acaba ficando de lado. Então é importante você se qualificar, mudar o seu pensamento, se dedicar profissionalmente, né, em conhecimento, em dedicação. Isso eu acho que é um ponto importantíssimo para você alavancar a sua carreira no offshore. No offshore, ele mesmo sendo pequeno em conhecimento, mas em questão de profissionalismo, de crescimento, é imenso. Só depende do profissional.
1: Se posicionar, né, Thiago?
0: Exatamente.
1: Eu ia te pedir para a gente finalizar, para você dar que conselho você daria para um jovem amapaense que está assistindo Conexão Margem Equatorial agora, pela Rádio Diário. O que ele precisa, quais são os primeiros passos dele para ele poder ter uma oportunidade nessa indústria?
0: O primeiro conselho seria uma formação técnica. Tá? Uhum. É claro que, como eu citei anteriormente, não tem, né, distinção de profissão, mas a formação técnica, ela já te abre portas, né? Então, automaticamente, se você pudesse encaminhar primeiramente para uma formação técnica, seria importante, seja qual for.
1: Exemplos.
0: Mecânica, refrigeração.
1: Formação técnica de nível profissionalizante. Que é tipo o segundo grau. Gente, isso do tempo do segundo grau. O ensino técnico profissionalizante.
0: Exatamente, exatamente. E as áreas, uma das profissões que mais se contrata no offshore é justamente mecânico, refrigeração e também os técnicos de segurança, que são importantes também. São três profissões ali que são contratadas com bastante ênfase, vamos dizer assim, com bastante grande proporção. E automaticamente, logo após, não parar por aí. Quem quer viver do offshore não pode parar de se dedicar. E hoje a gente tem vários recursos, né? Nós temos aqui um exemplo, a ELM, que pode fornecer alguns treinamentos. Nós temos também muito material online que a pessoa pode ir pesquisar na internet. Nós temos aí o YouTube também, claro, sempre se baseando em fontes, né, seguras, não qualquer fonte, mas o YouTube também traz muita informação. Eu que aplico treinamento, às vezes eu pego os meus treinamentos e falo, pessoal, se pintar dúvida lá na frente, ó, tem esse canal aqui que dá várias dicas, é muito bom. Eu dou dicas pro pessoal. Então isso é importante, né, ele se dedicar e procurar crescer ali dentro do recurso que ele tem ali ao entorno dele.
1: Muito bem, muito bom, né, gente? Muita informação importante, atenção à rapaziada que está aí, os jovens, o pessoal que está estudando aí no Instituto Federal, do Amapá, né, que está formando aí técnicos, isso é muito importante para essa indústria. Bom, eu conversei aqui com o Thiago Jesus, especialista em segurança do trabalho, que pôde compartilhar um pouco da experiência dele com a gente, deu ótimas dicas. Thiago, muito obrigada pela sua presença aqui no Conexão. Tenho certeza que muitas coisas do que você falou bateu aí direto na mente, no coração de quem está esperando e se preparando para uma oportunidade para essa indústria.
0: Eu que agradeço, Márcia, pela oportunidade. Espero ser a primeira de muitas, né? E tudo que eu puder ajudar também, né, com dicas, com informação, eu estou à disposição. Sou sempre solícito, até com os meus próprios alunos mesmo, eu sempre deixo os meus contatos depois ao final do treinamento. Então, quem puder ajudar também, contribuir para esse crescimento, pode ter certeza que estou à disposição.
1: E vamos ficar de olho, hein? Que já o Thiago está ofertando um curso aí da MR37 pela ELM e vocês vão se surpreender. Muita coisa boa para se apropriar. Eu fico por aqui, na próxima semana eu volto com mais um episódio do Conexão Margem Equatorial, pautando a dinâmica da indústria de óleo e gás.
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1: Opa, valeu, valeu, grande Márcia Andréa Almeida. Obrigado, amiga, obrigado aí. E a semana que vem você está de volta. Ó, os episódios da coluna Conexão Mágica Trial, os episódios inéditos, eles vão ao ar toda quinta, né? Eles vão ao ar toda quinta-feira no programa Ponto de Encontro aqui na Diário FM, tá bom? Às 5h30 da tarde. E aí, aos sábados, para quem não pôde acompanhar durante a semana, pode acompanhar o reprise especial aqui no sábado no Conexão. Fechou? Ó, olha, ontem terminou também um grande evento aqui, muito movimentado aqui em Macapá, em 3 dias, que foi a mentoria aí de um cara dos mais requisitados do país, que é o José Roberto Marques, o Zé. E o Zé conversou com a reportagem da Diário FM, conversou com o programa Conexão, e eu vou rodar esse material logo depois do intervalo. Vamos aos Estados Unidos também, né? O Rodrigo já está posto já, Rodrigo e Tarciso. Enfim, tem muita coisa para acontecer ainda no Conexão de hoje, é o rádio conectando pessoas. A gente volta já.
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3: Agora 8h49.
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3: Muito bem, ó. Vamos agora então ao bate-papo com o Zé Roberto Marques, que tem uma palestra, tem um movimento, né, uma mentoria de mente milionária. Assim, é muito bacana o formato do evento, né? Como as pessoas relatam ter

0: sua vida impactada, sua vida mudada, sua vida empreendedora, não é? Ele conversou com absoluta exclusividade com a reportagem da Diário FM. Solta aí. Olha só, pessoal, que presença luxuosa aqui em Macapá, José Roberto Marques, que por aqui no evento todo mundo chama de Zé. Ele inclusive coloca lá no telão Casa do Zé.
1: Casa do Zé.
0: A ideia é compartilhar, né? Você faz isso com maestria, você compartilha sua experiência empreendedora e aí o efeito multiplicador, eu imagino que é algo formidável, os números estão aí, mais de 70 livros publicados, pessoal, 5 milhões de pessoas que ele ajudou a preparar e chegou a vez de Macapá.
1: Chegou a vez de Macapá. Aos 59 anos de vida, depois de ter criado esse movimento, há 27 anos, estou aqui em Macapá. Olha que lindo. E estou muito feliz, porque é uma recepção incrível, pessoas muito calorosas e receptivas. E eu adoro compartilhar conhecimento no lugar que as pessoas são receptivas. E aqui, com certeza, são pessoas que estão se permitindo, estão profundas e o resultado está sendo maravilhoso.
0: Mas a gente percebe que os especialistas costumam dizer, a gente não explora, sei lá, nem metade da capacidade do nosso cérebro. E essa imersão que você faz as pessoas, teu público se submeter, as pessoas saem daqui com os olhos marejados, as pessoas saem com o rosto inchado, porque elas não têm noção da própria capacidade, é por aí que você explora?
1: Quase ninguém consegue entender que a mente humana e a psique humana são três vozes dentro da cabeça. Normalmente, a gente sabe de uma e pensa que esse é o poder. Esse poder dessa voz, que é a mente consciente, é de 5 a 10% do máximo que a gente tem. Aqui, eu ensino as pessoas as outras duas vozes, a competência inconsciente, o eu que protege, o eu que sente, e aí você consegue utilizar não 10% do cérebro, 80%, 90% do cérebro. Poucas pessoas ativam essa quantidade de áreas do cérebro. Quando você aprende isso, você lembra mais, você sente mais, você se emociona mais. E quando você fecha os olhos, você ainda potencializa. Uma das minhas maiores habilidades e capacidades é ensinar as pessoas a meditarem. A meditarem de uma forma fluida e guiada, que é o mindfulness, que é lembrar poderosamente sobre as memórias. E não pensar em nada. É uma meditação oposta à de abrir mão do pensamento. No nosso caso, nós aprofundamos o pensamento, nós voltamos no tempo, nós pensamos na nossa vida para buscar as memórias de maior impacto emocional. Quem nós somos? Nossas memórias. Quais memórias? As memórias que nós fomos construídos que têm maior impacto sobre o cérebro. Nós não lembramos cada dia da vida, nós lembramos e somos guiados pelas memórias com maior impacto emocional.
0: Então isso é a essência da chamada inteligência emocional.
1: Essa é a essência. Quando você ativa mais áreas do cérebro, quando você tem controle, quando você tem discernimento do que está acontecendo no teu corpo, você consegue se equilibrar mais, se conhecer mais e ter resultados melhores.
0: Pois é, e ele tem uma proposta de falar da mente, a mente milionária, né?
1: Sim.
0: Pois é, uma aparência acalenta um sonho de ver jorrar petróleo do fundo das águas do Rio Amazonas. E aí os sonhos passam a ser sonhos grandes, não é? Agora, claro que quando se fala em petróleo, vem aquela imagem convencional de uma plataforma de petróleo em alto mar. Mas ali trabalham 200 pessoas, em dois turnos, 400 pessoas. O que fazer com quem está no continente? A infinidade de atividades econômicas, de serviços que podem ser prestados para essa cadeia econômica do petróleo, Zé?
1: Uau, meu Deus! A gente tira o petróleo e para onde esse petróleo vai, hein? Faz os carros movimentar, as empresas movimentarem, traz dinheiro para o transporte e realmente é uma cadeia super enorme. Mas eu fico pensando, o que é riqueza e prosperidade? Será que tem a ver com petróleo? Ou o estado de ser feliz também é uma grande riqueza e é uma grande prosperidade? Porque às vezes as nossas buscas estão nas coisas, mas às vezes a felicidade não são as coisas, são os momentos, as experiências e as vivências. E aí, o que é ser próspero, hein? É ter as coisas, é viver com felicidade ou é as duas coisas?
0: E o Amapá está vivendo essa virada dessa chave. O Amapá surge no mapa quando ele se separa do Pará em 1943 por conta da descoberta de jazidas de manganês, um mineral estratégico para a Guerra Fria que se tinha no mundo naquela altura. E depois ele acabou com o ciclo da mineração, que só dá uma safra, né? Depois do ciclo da mineração, a gente virou uma grande repartição pública, uma mini Brasília aqui. E durante muito tempo aqui, o sonho era virar servidor público, né? E essa chave está virando aos poucos, já é iniciativa privada,

0: quem mais gera emprego no Amapá, isso é muito bom.
1: Ah, com certeza. Pensa, se eu tenho uma economia pautada só no funcionário público. E aí é limitado. Agora vem o empreendedor, vem o brasileiro, que é super criativo, que é super trabalhador, vem para causar, né? Vem para trazer riquezas. E eu fico muito feliz que o Amapá já tem uma força que não é o funcionalismo público.
0: Maravilha. Você fica mais quantos dias aqui?
1: Eu vou embora hoje. Hoje é o terceiro dia, porque amanhã, 9 horas da manhã, começa o Desperte Seu Poder em Belém.
0: Maravilha, Zé. Uma boa estada conosco. Obrigado por compartilhar tudo isso com os amapaenses.
1: Muito obrigado. É sempre um prazer enorme poder compartilhar conhecimento com as pessoas. Gratidão. Muito prazer.
0: Obrigado. Kleber Barbosa, para o Sistema Diário de Comunicação. Muito bem, olha, dia de estreia, né, do Brasil na Copa do Mundo. É, o bicho vai pegar. É hoje. E, ó, Diário na Copa, os nossos correspondentes para essa Copa do Mundo, Rodrigo Silva e o Tarcísio Franco, já estão nos Estados Unidos. É, já chegaram na Times Square, escolheram essa locação em Nova York para fazer o primeiro boletim Diário na Copa. Solta aí, Diário na Copa.
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3: Olá, torcedor! O Sistema Diário de Comunicação madrugando na Times Square. Chegando a hora, hoje tem Brasil e Marrocos. E a galera, em caso de vitória, vem pra cá se concentrar e comemorar a vitória do Brasil. Eu tô confiante. E você, Rodrigo? Bom dia,
4: Tarcísio. Bom dia a todos que estão aí nos acompanhando, vendo esse vídeo agora. Que alegria, que satisfação poder estar aqui na Times Square, no coração de Manhattan, em Nova York, já no clima, para daqui a pouquinho embarcarmos rumo a Nova Jersey, local onde o Brasil vai jogar lá no MetLife Stadium contra a seleção do Marrocos, estreia na Copa do Mundo, atmosfera muito boa depois da vitória aí dos anfitriões, 4-1, goleada, Estados Unidos e México, anfitriões, venceram, a seleção do Canadá empatou com a Bósnia e Herzegovina. E hoje, sabadão, tem a seleção com maior número de títulos do planeta, que é a seleção brasileira em campo, hein, Tarcísio?
3: Que vai a campo, viu, Rodrigo? Com Adson no gol, lateral direito, Danilo, a dupla de área, Marquinhos, Gabriel, Magalhães, e o lateral esquerdo, Alex e Sandro. E no meio campo, Rodrigo?
4: Olha, no meio campo tem o Casemiro, com toda a sua experiência, Bruno Guimarães e Lucas Paquetá. No ataque, três jogadores ofensivos, né?
3: Tem Rafinha do Barcelona, tem Matheus Cunha e tem Vini Júnior do Real Madrid. Não dá para perder na estreia, né, Rodrigo?
4: É, e o Ancelotti falou que o clima é de confiança, clima de otimismo. Ele reuniu a imprensa na grande coletiva que aconteceu no local da partida. E ele mostrou aí uma certa serenidade, mostrou que o foco é um só, para que o Brasil possa conquistar essa vitória importante logo de cara contra a forte seleção do Marrocos.
3: E tem outro detalhe, o técnico Carlo Ancelotti já quer o jogador Neymar tocando em bola na próxima semana, já avisando o Haiti.
4: É muito bom,
3: muito
4: Neymar.
3: Bom. Tá na hora, né, Rodrigo?
4: Neymar tá com muita confiança, tá focado aí na Copa do Mundo e com certeza ele vai querer demonstrar aquilo de melhor que é o seu futebol, aquele futebol que o consagrou no Barcelona, que o projetou também pelo Santos, depois com a passagem lá pelo Paris Saint-Germain. Não uma passagem muito boa no futebol da Arábia Saudita, mas que voltou agora para o Santos e precisa aí realmente se reinventar, e nada melhor do que fazer uma boa Copa do Mundo, quebrar aí todas essas críticas que foram feitas, muitos achando que Neymar não deveria ir para a Copa. Eu acredito, na minha opinião, que o Neymar tinha que sim estar na Copa pelo nome, pelo prestígio e pela força que representa para o grupo da seleção brasileira, né?
3: Então vai, Brasil! Será logo mais às 7 da noite, no horário de Brasília. Eu e o companheiro Rodrigo Silva vamos estar falando diretamente do MetLife Stadium. O cenário está preparado, o tapete verde estendido, aguardando apenas os artistas da bola. Brasil de um lado, Marrocos do outro. Nós somos muito mais Brasil. E vale a sua torcida, aí em Macapá, aí no Amapá. Aí, para quem não acreditava, o Amapá está presente sim, com dois profissionais do Sistema Diário de Comunicação. A Crônica Esportiva do Amapá está aqui, escrevendo seu nome na história de mais uma Copa do Mundo, hein, Rodrigo?
4: Vamos juntos, rumo ao Hexa, com o Brasil hoje estreando com uma grande vitória diante de Marrocos. Fique ligado que vem muita notícia, muita coisa boa para você entrar nesse clima

0: que os Estados Unidos, que o México e o Canadá estão transmitindo para o mundo inteiro.
1: 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Secretária Cibele Peixoto.
0: Secretaria de Estado da Comunicação, um abraço à botafoguense Ana Girlene, ao secretário Adailson Benjamin, torcedor do Flamengo, e secretário de Estado da Infraestrutura, que tem sido um grande parceiro aí também para essa cobertura aqui da Copa, direto dos Estados Unidos, no clima aí daqui a pouquinho de Brasil e Marrocos, tá aceso?
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0: Agradecer também ao prefeito de Macapá, Pedro da Lua, grande parceiro, um abraço aí ao nosso querido ET, o prefeitinho Pedro da Lua, e prefeito Ted Marcel, lá de Laranjal do Jari. Ted Marcel tá avisando aí, hein? 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
0: e Rodrigo Silva. Vamos juntos, rumo ao Hexa, vai Brasil!
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3: Valeu, rapaziada, é isso aí, tamo junto, parabéns, uma boa transmissão, bom trabalho pra vocês, né, uma boa jornada. Ferrari, essa é a quarta Copa do Rodrigo e o Tarciso? Quinta ou sexta Copa, é? É, eu lembro deles, Alemanha, né, teve da África do Sul, né? Teve uma que o Rodrigo pulou, ele explicou essa história aí antes de embarcar, não foi? Ele falou assim, pô, será que eu sou o pé frio da história? Eu vou pular essa Copa. O Brasil não foi campeão, isso não era eu o problema. Então é isso, fica agora com Togas e Becas. A gente volta sábado que vem aqui com o Conexão, o rádio conectando pessoas. Tchau, pessoal, bom final de semana e vamos Brasil, vamos arrebentar aí. Se Deus quiser vai dar certo.

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0: 96.
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0: Muito bem, muito bom dia. Hoje é sábado, 13 de junho de 2026.
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0: Chegando com o Togas e Becas aqui na Rádio Diário FM 90,9. Programa todos os sábados de 9 às 11 da manhã. E hoje é o grande dia, né, Anais? Bom dia, o dia da estreia da seleção brasileira lá nos Estados Unidos.
2: É isso mesmo, já estamos com o time em campo. Bom dia, Macapá, sou o Jorge Anais. Ao meu lado está o meu colega de bancada, o doutor Helder Carneiro, advogado experimentado, criminalista, cara que conhece muito das coisas, é o titular deste programa aqui. Joca e o Ferrari também já estão aqui para garantir o melhor som e a melhor imagem do nosso programa. Sejam todos muito bem-vindos. É uma alegria ter você conosco em mais esta manhã de sábado, 13 de junho de 2026. Esperamos que a sua semana tenha sido abençoada e que a sua sexta-feira, Dia dos Namorados, tenha sido muito proveitosa. Estreia do Brasil, como você falou, Helder, na Copa do Mundo. É a maior Copa do Mundo de todos os tempos. Qual é a sua expectativa, amigo?
0: Olha, minha expectativa é boa, Nice. Olha, o Brasil tem grandes jogadores, né? É claro que nesse período aí do pós-Copa, né, de 2020 e 2022, a seleção não teve uma continuidade de técnicos, né? Infelizmente, houve aqueles problemas lá na CBF e tudo. E o Ancelotti, ele tá há 8 partidas apenas dirigindo o Brasil. Então eu acho que ele ainda não conseguiu colocar o jeito que o brasileiro quer ver, né, a seleção jogar. Mas eu acredito que se ele jogar fechadinho, né, como aconteceu em 94, como aconteceu em 2022, mas já com um time melhor, né, com o Filipão, mas

0: também Copa do Mundo são detalhes. É uma Copa, né? É diferente de um campeonato
1: mais longo,
0: de pontos,
1: né,
0: corridos, né? Às vezes, quando chega no mata-mata, são detalhes. Então, eu acredito que a seleção tem bons jogadores. Eu entendo que o Brasil tinha que colocar mais um jogador no meio de campo. O Paquetá é muito bom. Sim. Ele sabe tocar, né? Ele consegue mexer ali. E eu achei interessante. Quer dizer, o Wesley era melhor na lateral direita. Mas, como ele machucou, eu acho que a gente não tem um jogador à altura do Wesley. Jogar com o Danilo na direita e com o Alexandro num primeiro jogo e com uma equipe muito forte, eu acho que esse conservadorismo é importante nessa primeira partida. Então, eu acredito muito na seleção. A gente dificilmente vai ver uma seleção igual a de 70, em que vai jogar para um lado e para o outro, fazer aqueles gols bonitos, mas Copa é Copa. O que interessa é vencer. Então, eu acho que o Brasil tem que jogar fechadinho mesmo e tem grandes jogadores do meio pra frente.
2: Nós vamos continuar com esse papo aqui no programa. De vez em quando a gente vai voltar a fazer flashes aqui no programa. O que teremos pra hoje?
0: Com certeza. E olha só, né? Os nossos repórteres estão lá em Nova York, né? Fizeram uma transmissão rápida lá de Times Square, né? Então a gente tá lá, a Diário FM está fazendo toda a cobertura e daqui a pouco eles vão entrar, eu acho que já direto de lá de Nova Jersey, né? Do MetLife Stadium.
1: Sim.
0: Onde vai acontecer o jogo da seleção brasileira. Então, a Diário FM também, mais uma vez, dando um show de cobertura. E daqui a pouquinho, aqui no Togas e Becas, a gente vai falar direto de Nova Jersey com Tarciso Franco e Rodrigo Silva. Som e imagem.
2: Perfeito. Que teremos mais aqui durante o programa?
0: Bom, daqui a pouquinho a gente vai falar, né, com a delegada Josimara, que é a delegada responsável, né, pela aquela operação, né, que ocorreu na prisão de vários... de vários criminosos, essa é a palavra, né, que praticaram crimes de violência doméstica. Enfim, ela vai conversar com a gente daqui a pouquinho conosco. Depois também a gente vai conversar com o doutor Advaldo Vitor Barros, que ele vai falar sobre a questão da diabetes, sobretudo aquelas pessoas que têm aquele pé diabético, né? Aquele pé ali que já demonstra
1: o pé inchado,
0: aqueles sinais que a pessoa já tem que ter o cuidado. E ele vai dizer pra gente como prevenir, o que é que tem que fazer. Você sabe que o Advaldo Vitor Barros é o cara, né? O nosso endocrinologista, aquele que está sempre à disposição do nosso programa e também das pessoas que precisam, né?
2: Pois é, portanto, não saia da nossa sintonia, porque o jogo está apenas começando por aqui e a gente não quer que você perca nenhum lance nessa goleada de informações. Se você quer ficar por dentro das regras desse jogo chamado Justiça e Cidadania, o seu lugar é aqui com a gente. Prepare seu coração, aumente o volume e venha para nossa torcida. O Togas e Becas está no ar e o apito inicial é agora.
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2: Logo mais às 7 da noite, portanto daqui a 10 horas, o relógio vai parar. Não é apenas futebol. É o início de uma jornada que mexe com o que temos de mais profundo. Quando a nossa seleção entra em campo na estreia da Copa do Mundo, ela carrega mais do que uma bola. Ela carrega a nossa esperança, carrega o nosso sorriso, carrega a nossa dignidade. Me refiro àquele patriotismo que não se compra na esquina. Me refiro ao patriotismo que não se usa como um crachá de partido político. Eu falo daquele sentimento puro que nasce do peito de quem acorda cedo, de quem trabalha duro e que acredita que este país tem jeito. O patriotismo de quem ama a sua terra, não porque ela é perfeita, mas porque ela é nossa. Lamento ter que dizer, mas é triste ver quem confunde o amor à pátria com interesses pequenos, ou quem, em nome de uma ideologia, chega ao ponto de torcer contra o próprio país ou pedir que mãos estrangeiras decidam o nosso destino. Isso não é patriotismo. É uma traição aos nossos próprios heróis e à nossa dignidade. E por falar em heróis e dignidade, este sentimento ganha cores ainda mais fortes aqui no nosso Amapá. Porque nós, amapaenses, sabemos bem o que é defender a fronteira e a identidade. Ser patriota para nós é honrar o sangue dos nossos antepassados que garantiram que este chão fosse brasileiro.

0: brasileiro. O Amapá não é apenas uma ponta no mapa, é a sentinela da nação. E o verdadeiro patriota é aquele que, mesmo nas dificuldades, veste a amarelinha com orgulho, porque sabe que o Brasil é maior do que qualquer governo. O Brasil é maior do que qualquer briga política. Ser brasileiro é ter resiliência de quem nunca desiste. Ser brasileiro é ter alegria de quem sabe celebrar as nossas vitórias. Neste sábado, vamos resgatar esse entusiasmo genuíno. Vamos deixar as divisões de lado e lembrar que quando o hino nacional tocar, nós somos um só povo, somos uma só voz, somos um só coração batendo forte daqui do Oiapoque até o Chuí. Que o otimismo tome conta das nossas casas, das nossas ruas, das nossas praças, e que a nossa torcida seja o combustível para os nossos craques. Vamos com tudo, Brasil. Vamos com orgulho de ser amapaenses e a honra de ser brasileiro. Porque o nosso amor por esta terra é real, é digno e o que nos faz acreditar num futuro cada vez melhor. Editorial sob o título O Coração em Campo, o Brasil que nos une. Assinado por este advogado e radialista.
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0: Vambora, esse é o clima de hoje, neste sábado alegre, sol de muito sol, muita alegria na cidade. Todo mundo já tá na rua, visitando o açougue, padaria, supermercado, comprando a carne pro churrasco, Helder.
2: Desde ontem, Anais.
0: Desde ontem, né?
2: Supermercado cheio, enfim. O povo brasileiro não tem igual, né, cara?
0: Não tem.
2: Ontem,
0: não tem.
2: Quem acompanhou pelas redes sociais e também pelos telejornais, viu a festa que o brasileiro fez lá em Times Square, né? Então, sim, cara, o brasileiro, os policiais americanos lá rindo, né? É, gostando do que... daquele... E já diziam que os Estados Unidos estavam com a Copa, assim, muito sem graça, que ninguém queria nada, mas o brasileiro chegou lá e contagiou todo mundo.
0: Né? E nós aqui também precisamos fazer
2: também,
0: isso, né?
2: A gente, contagiar. Não tem jeito, né, Anais? A gente, até uma semana atrás, pelo menos, eu não tava nem aí pensando em Copa do Mundo, mas aí quando começa, a gente vê a abertura, aí meu irmão, mete, bate a liga, gente. Não tem
0: espírito
2: jeito.
0: De brasilidade,
2: espírito,
0: né?
2: De brasilidade. E Anais, esse mesmo espírito, eu sempre falo, esse mesmo espírito que nós temos pelo futebol, pela seleção brasileira, a gente ama a seleção, não tem jeito. A gente gosta muito, a gente pode ter crítica quanto à questão da CBF, técnico, mas quando chega a Copa, não tem jeito. Cara, tu já pensou se o brasileiro tivesse essa mesma, esse mesmo amor, essa mesma, desse a mesma atenção que é dada pra Copa, pro momento político. Pra votar, pra escolher as pessoas que vão representar, seja na Assembleia, na Câmara, no Senado, o presidente do Brasil, já pensou? O Brasil todo motivado para escolher? Eu acho que, com certeza, nós teríamos um país bem melhor, né?
0: Com certeza, mas acredito ainda, Helder, que nós vamos resgatar isso, sabe? Houve uma certa contaminação muito forte, uma tentativa de contaminação, uma usurpação até das nossas cores, das cores da seleção brasileira, das cores do Brasil, das cores da bandeira, como se fosse uma ideologia de prateleira, um patriotismo de prateleira, que depois mostrou a verdadeira face cruel de vendilhões da pátria e do templo, vendendo país para outros países.
2: É verdade, mas Anais, falando agora especificamente de Copa do Mundo, tá animado com a seleção, cara?
0: Tô animado com a seleção, como sempre. A seleção é igual política, é bom comparar, tem muita coisa a ver com... Quando o político, ele entra muito grande numa campanha, ele não tem para onde crescer, a tendência é ele esvaziar. E na seleção, no futebol também, os analistas dizem que é a mesma coisa. Você vai crescendo no decorrer do campeonato. São 8 jogos que nós teremos, né? Então a gente entra... É bem verdade que teremos hoje uma pedreira. É, a nossa...
2: O Marrocos é o mais forte.
0: É o mais forte da África e quem sabe é da nossa chave. Se nós passarmos aí pelo Marrocos hoje, já estamos classificados. Porque dos 4... 3 se classifica.
2: Será que é por isso a tensão maior do Ancelotti colocando um time mais conservador com o Alexandro e com o Danilo nas laterais?
0: É. É, eles jogam muito, muito no contra-ataque. Eles são muito bons, né? Jogam no contra-ataque, tem muita força.

0: muita velocidade. É o time deles, a gente fala em Marrocos, mas ali você vai olhar, é Real Madrid, é PSG, é esses times, exatamente, é uma fusão, uma seleção desses times, claro, ali, todos jogando.
1: O Marrocos foi até as semifinais na Copa passada, e hoje, se você observar, a maioria dos jogadores do Marrocos jogam as grandes ligas, os grandes clubes, né? Como o Real Madrid, como o Tottenham,
0: PSG,
1: entendeu? Então a gente, hoje vai ser é importante o Brasil vencer, né? Porque se o Brasil ficar em segundo na chave, ele vai pro México. Vai mudar toda a logística, né? Vai mudar toda a logística. Então é importante que a gente vença hoje. E até porque os outros jogos, né? Não são, todo jogo de Copa é difícil, mas são jogos assim com seleções que não tem tanta... não tem tanta representatividade no futebol mundial, não tem tantos jogadores, e a gente fica na expectativa desse segundo e terceiro jogo, de aguardar a volta. Será que o Neymar vai voltar? Ontem na coletiva, né, o Ancelotti respondeu que ele está nessa expectativa. Só que, Anais, eu observei que é o seguinte, na situação hoje que está, né, todo mundo fala que ontem era o último dia para a seleção fazer o corte e convocar mais alguém, mas ficou muito claro que um corte do Neymar hoje seria um hecatombe, seria pior.
0: O impacto...
1: Então deixa, né? Eu tinha um receio do Neymar jogando na seleção, se ele tivesse mais ou menos fisicamente, dele tentar contaminar o resto do... Porque já pensou o Neymar no banco? Mas eu acho que como ele está numa situação tão difícil...
0: Existe um conforto psicológico dele de não poder entrar.
1: Exatamente. E aí, então, deixa ele lá, tranquilo, né? Ele é um cara que tem um nome, representa muito. Quando se fala em seleção brasileira, se fala em Neymar. Para a própria competição, Copa do Mundo, importante a presença do Neymar, importância a presença do Messi, do Cristiano Ronaldo. Então é bom, deixa lá o Neymar. Cara, todos os jogadores da seleção, eles são fãs do Neymar. Vinícius Júnior ontem falou que as jogadas que ele tenta fazer, ele lembra muito do Neymar. Paquetá, todos esses caras passaram ali pela liderança do
0: Neymar. É uma inspiração, né?
1: Então deixa o cara lá, bola pra frente. A seleção, como disse o Filipão, o time é esse, é o time que o Ancelotti achou que é o melhor. Então bola pra frente. Só acho que o Brasil não vai jogar aquele jogo que todo mundo espera.
0: É, mas já mudou.
1: Mas se for pra ganhar a Copa, vamos jogar. E eu acho bacana jogar de forma bem fechadinha, com os jogadores de frente, que são excelentes jogadores. E quem sabe na próxima Copa, né, já com o Ancelotti. Não, o Ancelotti, gente, tem 8 jogos pela seleção brasileira. 8 jogos. Como é que um cara vai, mesmo tendo um grupo de jogadores seletos, né, no mundo todo, que jogam em grandes ligas, como é que ele vai colocar esse time para jogar do jeito que o brasileiro quer em 8 jogos? Não tem. Então eu achei muito importante também a renovação de contrato do Ancelotti. Ele é o técnico mais vencedor, né, da história hoje, com 5 ligas, não sei quantas, 5 ligas, 5 Champions, né, não sei quantas ligas da Itália, da França, enfim. Então eu acho que nós estamos no rumo certo, o brasileiro pode acreditar porque nós temos grandes individualidades. Um time ainda, não sei, mas pode acontecer de no decorrer, porque veja bem, o Ancelotti tem 8 jogos pela seleção brasileira e serão 8 jogos na Copa até a final, né, caso o Brasil chegue. Então quem sabe o Brasil nesse percurso possa chegar naquele futebol que a gente tanto espera.
0: Se transforma num número cabalístico, né? Com certeza Rafinha vai deslanchar. Olha, nessa Copa e vai embora.
1: Como disse o Ferrari agora informando pra gente, são 8 jogos, né? São 5 vitórias e 3 derrotas, sim, né? Então vamos ficar na expectativa. Gostei, espero que o Brasil faça um grande jogo. E eu acho assim, a única coisa que eu queria na seleção é aquele jogador, aquele que jogou, aquele grandão, apesar dele perder os gols, como é o nome dele, ô Ferrari? Aquele que jogou contra o Egito, que perdeu o gol, que a bola batia nele, eu achei muito importante a presença dele de área, ele tem 1,90m. O nosso atacante... Não, rapaz, o que jogou? O Igor... Não sei. Eu sei que aquele cara, ele segura bem a bola, ele distribui bem entre os armadores e ele tem presença de área. Eu acho que naquele dia ele ficou nervoso. Eu não entraria com o Matheus Cunha, eu entraria com ele lá na frente, sendo referência, com o Neymar, com o Vini Júnior e o Rafinha jogando pelos extremos.
0: Né? Certamente o Ancelotti já avaliou as várias possibilidades que ele tem de mexer com o time, mexer no time, uhum, de acordo com o andar da partida, né? E eu quero falar com você que está nos ouvindo aí. Você pode participar do nosso programa. Liga para cá.

0: para os nossos telefones ou manda mensagem de texto para cá e diz onde é que você vai assistir o jogo, como é que está a sua programação na sua casa, se você que é dono de bar também, onde é que vai ser a comemoração, como é que você vai curtir este primeiro jogo do Brasil, que como disse o Helder aqui, é um jogo decisivo. Ele abre as portas, se Deus quiser, para a finalização.
1: Toda a programação da seleção brasileira depende desse jogo, né? Porque se o Brasil vencer e tiver uma boa atuação com os outros dois no grupo, o Brasil sendo o primeiro, não muda. Mas se o Brasil for segundo, vai ter que ir pro México, vai mudar toda a logística que foi programada pela CBF.
0: Verdade, verdade, verdade. Vamos pra frente, né?
1: Vamos lá.
0: Vai ter
1: Mas
0: portal?
1: Daqui a pouco a gente vai falar.
0: Vai voltar, vamos ficar
1: vai falar
0: falando
1: com o Rodrigo Silva e Tarcísio Franco, direto de Nova Jersey. Nova Jersey, e vão estar conosco aqui falando ao vivo aqui no Togas e Becas, com som e imagem.
0: É isso aí.
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0: Muito bem, são os destaques do Portal Diário, 13 de junho de 2026. Governo do Amapá garante telões nos 8 conjuntos habitacionais de Macapá para transmitir a Copa do Mundo. Randolph encerra evento de lançamento da pré-candidatura após ação de opositores. Marinha apreende embarcação com 9 toneladas de pescado irregular no Amapá. CNMP visita sistema prisional e promove capacitação em segurança pública. Clécio entrega maior reforço da história nos bombeiros e amplia efetivo em 60%. Governador Clécio anuncia 3 residenciais para Santana. 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

Randolfo encerra evento de lançamento da pré-candidatura após ação de opositores. Evento que deveria marcar o lançamento oficial da pré-candidatura do senador Randolfo Rodrigues foi suspenso por decisão judicial na noite de quinta-feira, 11, na Orla do Araxá. Em respeito ao público de cerca de 15 mil pessoas, o senador Randolfo, ao lado da família, anunciou o fim da atividade. Segundo o senador Randolfo Rodrigues, o bloco político opositor no estado moveu uma representação no Ministério Público Federal e o Tribunal Regional Eleitoral deferiu uma notificação de suspensão do lançamento de sua pré-candidatura à reeleição. Aspas. Eu aprendi com a vida a respeitar a vontade de Deus, do povo e o cumprimento dos fundamentos da democracia e da justiça. Decisão judicial se cumpre. Neste momento, suspendemos esse ato, mas daqui desço do palco e fico no meio do povo em gratidão. Fecha aspas, disse após assinar o documento de notificação e sair carregado pela multidão. O evento, que marcaria a largada da pré-candidatura de Randolfo, contou com o apoio de uma ampla aliança política, que reuniu 15 dos 16 prefeitos do Amapá, do governador Clécio Luiz e do presidente do Senado, Davi Alcolumbre. O nome de Randolfo também recebeu apoio de diversas lideranças políticas, representantes dos movimentos sociais, trabalhadores, juventude e apoiadores de várias regiões do estado.

0: A força política construída por Randolph ao longo dos últimos anos tem sido fundamental para a articulação de investimentos e projetos estratégicos para o Estado. Atualmente líder do governo no Congresso Nacional, o senador ocupa posição de destaque nas negociações em Brasília, atuando diretamente na viabilização de recursos, obras e políticas públicas que beneficiam os municípios amapaenses. Anaise, a gente observa, né, que desde a eleição passada, né, a gente começou a falar em pré-campanha, né? Pré-campanha, antes não existia pré-campanha, né? Aí a legislação mudou, se fala em pré-campanha, só que a gente observa que ainda está muito obscuro, né? Porque a gente observa decisões em estados de forma diferente. Por exemplo, a do senador Randolph, ela foi suspensa por uma decisão do TRE, né, da Justiça Eleitoral.
1: Qual foi o fundamento?
0: O fundamento que era uma grande estrutura, né, e que deveria ter sido envolvido um grande volume de recursos que não deveria ser utilizado em uma pré-campanha, né? E que isso faz parte mais de uma campanha já após a
1: convenção.
0: Então, a grande discussão que há hoje, então para que serve a pré-campanha? Ah, lá diz que não é você numa pré-campanha, você só não pode pedir voto.
1: Sim,
0: certo?
1: Sim.
0: Agora, o que a gente observa em outros estados? Carreata. Ah, mas porque houve adesivações em outros estados, mas sem número de candidato, até porque o número, para ter o número, precisa passar pela convenção, né? Então, eu acho que o Tribunal Superior Eleitoral, ele tem que ter uma resolução que possa uniformizar isso em todos os estados.
1: Verdade.
0: Não é verdade? Verdade.
1: Ficou, né? muito subjetivo. Porque, então, o que é grande?
0: Então, exatamente. Então não faz pré-campanha. Então a lei acaba com a pré-campanha e deixa só a campanha, não é verdade?
1: Verdade.
0: Mas, por exemplo, Flávio Bolsonaro fez uma grande pré-campanha, está fazendo...
1: Percorrendo o país todo.
0: Não houve problema, né? Nós estamos falando de uma candidatura ao Senado, uma candidatura majoritária, não é verdade?
1: Sim.
0: Então, eu acho que o TSE tem que uniformizar isso aí, né? Para que a gente evite problemas, né? O que pode e o que não pode numa pré-campanha. Sempre ficou assim, só não pode pedir voto. E o resto?
1: Sim, sim. Nós ouvimos o promotor aqui, esteve aqui conosco.
0: O promotor que veio aqui falou muito claro, você pode fazer debate entre pré-candidatos. A gente pode aqui no programa Togas e Becas, por exemplo, chamar os pré-candidatos ao Senado, né?
1: Sim.
0: Podemos aqui chamar os pré-candidatos ao governo, né? As pessoas, inclusive pré-candidaturas a deputado estadual, federal, né? Podem falar, a pessoa pode fazer tudo, dizer o que vai fazer, o que quer, se caso seja, caso tenha o mandato, mas não pode pedir voto.
1: Essa é a única diferença. Agora, é o seguinte, eu não posso pegar a previsão do tempo e na previsão do tempo está escrito lá, olha, não vai chover em Macapá no dia do jogo do Brasil. E eu saio na rua e choveu. A previsão não impediu que a chuva viesse. Então, no caso do senador Randolph, houve um movimento, uma aceitação muito grande, as pessoas correram para lá, houve sim uma manifestação de vontade, as pessoas foram lá manifestar a vontade, não houve discursos, enfim, porque foram impedidos, mas o tanto de pessoas que estavam lá e que movimentou a cidade...
0: E eu tenho certeza que os outros pré-candidatos, por exemplo, Raíssa Furlan, vai fazer um grande evento.
1: Claro.
0: A Cássio Favage vai fazer um grande evento também. Né? Lucas Barreto.
1: Isso é democracia.
0: Pele Júnior é a democracia.
1: Sim.
0: Mas assim, houve uma decisão, ela é uma decisão provisória, foi uma liminar concedida pela juíza Keila Utzig. E eu acredito que enquanto o TSE não se manifesta com uma resolução que possa uniformizar isso no Brasil todo, cabe ao Tribunal Regional Eleitoral agora, pelo menos o nosso agora, já dizer o que... Exatamente. Né? Porque nós estamos aí hoje são 13, né? Então ainda tem muito tempo ainda de pré-campanha, 10, 15 dias é muita coisa, né? Então eu acho que o TRE deve se debruçar e já decidir dar um norte pra gente, porque senão faz o seguinte, não tem pré-campanha, faz só campanha, não é verdade?
1: É verdade, mas tem que disciplinar isso.
0: Com certeza.
1: Verdade.

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0: 9h39.
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0: Muito bem, são os destaques do Portal Diário, 13 de junho de 2026. Randolph encerra evento de lançamento da pré-candidatura após ação de opositores. Marinha apreende embarcação com 9 toneladas de pescado irregular no Amapá. CNMP visita sistema prisional e promove capacitação em segurança pública. Clécio entrega maior reforço na história dos bombeiros e amplia efetivo em 60%. Governador Clécio anuncia 3 residenciais para Santana. Governo fecha acordo com empresas que vão produzir bateria de lítio e armazenamento de energia. 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
0: Muito bem, Anais, como falamos agora há pouco, já está conosco a delegada Sandra Dantas e também a policial penal Valdirene Amorim, elas que vão falar sobre a Operação Mulher Segura, né, que prende mais de 40 agressores, né, e na qual a justiça concedeu 71 medidas protetivas em 10 dias, Anais.
2: É verdade, então como você bem disse, hoje nós vamos mergulhar num tema que... é, ao mesmo tempo, um desafio nacional e um motivo de orgulho para nós aqui no estado do Amapá, para a nossa polícia no estado do Amapá, que envolve a segurança e a dignidade das mulheres amapaenses. Enquanto o Brasil todo luta contra índices alarmantes de violência de gênero, o Amapá se consolida como uma referência, ostentando menor taxa de feminicídio em todo o país. Mas assim, como é que se constrói essa proteção na prática? Para entender melhor os bastidores da Operação Mulher Segura, que recentemente, como disse o Helder, realizou dezenas de prisões e reforçou o cerco contra agressores em todo o estado, nós estamos recebendo, vamos começar a conversar, já com a delegada Sandra Dantas e também com a policial penal, a Valdirene Amorim, que é lá da penitenciária. Então, eu quero começar... dando um bom dia para a delegada Sandra Dantas.
3: Bom dia.
2: Prazer em lhe rever.
3: Obrigada.
2: Valdirene, bom dia também. Vamos falar de um tema muito importante, né?
3: Bom dia, Helder.
0: Bom dia, delegada.
3: É um prazer estar aqui.
0: Delegada Sandra, que entrou aqui no estúdio e sentiu a falta do nosso grande amigo Jorge Wagner Costa Gomes.
2: Muito é verdade. Amigo. Nós todo dia, todo sábado sentimos isso.
3: Exatamente. Senti, meu coração apertou quando eu entrei aqui.
0: Verdade.
3: Grande amigo.
2: Bom, eu quero começar perguntando, a pergunta pode ser para as duas, tanto para a delegada quanto para a Valdirene, né? Nós acompanhamos com preocupação esse cenário nacional, onde diversos estados enfrentam...

0: Então, uma crise de desabastecimento de tornozeleira eletrônica. Isso Brasil afora, isso é ponto pacífico. Infelizmente, essa falta de equipamento tem deixado os agressores sem vigilância e resultando num aumento muito grande nos índices de feminicídio pelo país. No entanto, o nosso Amapá, ao que parece, ele caminha na contramão dessa crise, ostentando a menor taxa de feminicídio no Brasil. Aí eu pergunto, como é que o governo do Amapá e a Polícia Civil, a Polícia Penal, se planejaram para garantir que não faltasse, ou estão planejados para não permitir que falte tornozeleira eletrônica lá na ponta? Hoje nós podemos garantir, podemos assegurar para as mulheres que estão nos ouvindo hoje aqui, que nenhuma mulher amapaense vai ficar desprotegida por falta de estoque de tornozeleira ou por falta de logística na instalação imediata desse equipamento?
1: Essa pergunta, nossa querida Val responde, porque ela está no controle desse processo de monitoramento.
2: Vamos lá, Val. Eu falo com toda a prioridade sobre essa tornozeleira eletrônica. Essa realidade que reflete em todo o Brasil não reflete aqui em Macapá, porque nós temos sim um grande abastecimento de tornozeleira eletrônica, inclusive o estoque está aí sobrando. E ultimamente nós tivemos um alinhamento com o judiciário para informar essa disponibilidade do nosso estoque e eles entraram com as medidas de proteção onde determina o uso da tornozeleira eletrônica. Então, você agressor, cuidado, porque os juízes, eles realmente eles estão deferindo esse tipo de proteção que é o uso da tornozeleira eletrônica e que são ferramenta eficaz no combate à violência contra a mulher. Paralelamente a isso, nós temos também dois dispositivos, né? É o uso da tornozeleira e o botão do pânico para a vítima.
3: E é importante a gente destacar aqui, que não é para o agressor, que ele pensa assim, que se ele bater na mulher, ele vai para a tornozeleira. Não, ele vai para a cadeia, né? Mas o juiz, dependendo do caso, né, que ele achar que não há necessidade, ele coloca, ou seja, a tornozeleira é um segundo momento, mas o primeiro momento é cana. Sim. Bateu em mulher, vai preso, não é isso, delegada? A senhora, eu sei que a senhora, com uma frouxa lá, quando chega na delegacia, homem que bate mulher, a senhora só faz encaminhar para audiência de custódia, lavra o flagrante e tudo, e a prisão em 90% na custódia é decretada,
1: é,
3: né?
1: É garantido, exatamente. Todos os casos onde a mulher denuncia na unidade flagrancial e depois das perícias, se ela quiser requerer a medida protetiva, independente de querer a medida ou não, é um crime grave, a obrigação do Estado fazê-lo, a obrigação dele ser preso em flagrante, ele vai para a custódia. E o juizado de violência doméstica não está afrouxando no pedido popular.
3: Claro.
1: Entendeu? Vai preso sim, entendeu? E com muito mais rigor se for reincidente, porque tem os agressores reincidentes.
3: É,
1: a mulher tenta voltar, tenta acalmá-lo, tenta resolver a questão da família, mas mesmo assim ele volta a agredir, volta a agredir, são os sinais que nós falamos sempre, né? Até chegar a tentativa de feminicídio ou pró-feminicídio.
3: Agora, delegada, tem muita gente que pensa que quando o homem pratica, porque não existe só a violência física, tem a violência psíquica, tem a violência patrimonial, tem vários tipos de violência. E às vezes ele pensa o seguinte, como ele tem o domínio sobre a mulher, ele pensa que se ele for levado à delegacia, basta ele ir lá conversar com a delegada que aí a situação dele é amenizada e aí ele não vai para audiência e não vai preso. É assim que funciona?
1: Claro que não, claro que não. A mulher foi na delegacia, registrou a ocorrência, como você bem disse, Helder. Antigamente o cara chamava a mulher de doida, humilhava a mulher, esculhambava, no dito popular, esculhambava a mulher e ela se dizia até que era culpada de toda essa agressão, né? Hoje, as leis, elas estão muito severas. Por exemplo, a violência psicológica, ela passou a ser crime de reclusão, entendeu? Uhum. É grave. Antigamente não era nem crime, né? Violência vicária, onde o homem mata o filho, prejudica os filhos para atingir a mulher. Ele briga pela pensão alimentícia, ele briga pela guarda da criança, mas ele não fica com a criança, ele deixa com a tia, com a avó, com a amiga, enfim. E nem prestigia aquela criança no que necessita para atingir a mulher. E outros crimes contra a honra, ameaça de morte. A ameaça de morte é muito grave, A gente tem muito cuidado. Temos sempre cuidado na reincidência, não é? Porque tem homem que não diz nada e mata. Todos que ficam ameaçando até cometer o crime. Então, são vários crimes que estão fechando o cerco para condenar este agressor.
2: E somando com a delegada, Helder, a gente observa assim, que quando a gente faz, nessa ação, a gente faz muito visita técnicas, né, para as vítimas, ou então

0: as vítimas, elas falam assim: eu nunca sofri nenhum tipo de violência, ele nunca tocou o dedo em mim. A nossa pergunta assim: como assim nunca tocou? Porque elas conhecem como violência apenas física,
1: A
0: algumas,
1: física.
0: né? Isso é muito grave, por isso que nessa ação, nessa operação, a gente tem critérios assim, de estar visitando as escolas, onde a gente realiza palestra com todas as unidades policiais, informando as características do tipo de violência.
2: Assim como tem homem que diz: eu não bati nela, mostra se ela tem
0: Sim.
2: alguma marca. A
0: Sim.
2: marca está na cabeça, está na alma,
0: Calma.
2: né? Está na saúde. Né? Porque o
1: É
2: homem deixa a
1: verdade.
2: mulher assim, doente, enlouquecida,
0: Enlouquecida,
2: sem condições
0: exatamente.
2: de tomar a iniciativa, de largar aquele relacionamento, de cuidar da sua vida, de se empoderar.
3: A questão financeira ainda ela
2: Influencia muito,
0: bastante,
2: né? Muito,
0: bastante,
2: muito.
0: bastante. Inclusive, tem um ciclo da violência, né? Que a mulher se encontra quando está no relacionamento abusivo, que o ciclo é assim: começa a lua de mel, né? Começa aí depois vem para a parte da tensão, né? Daqueles ciúmes exagerados, aquele controle com aquela mulher, até chegar à violência. A violência em si, que são esses tipos de violência, tanto tem a patrimonial também, né, que poucas conhecem. Então, para ela sair desse ciclo, é muito difícil, porque existe toda uma dependência ali, inclusive a financeira, tem emocional. E a gente está aí nas ruas palestrando, fazendo blitz educacionais, né, doutora? Para a gente passar esse tipo de informação e ainda assim elas acabam sendo encorajadas a denunciar, que a questão da denúncia é muito
2: A
0: importante.
2: questão financeira, ela é tão séria e emocional que muitas mulheres desistem das ações no
0: Sim.
2: meio do caminho, Helder. Já teve casos em flagrantes onde a mulher pede ajuda para um advogado para liberar o autor do crime, por causa da
0: Lamentável.
2: pressão dos filhos, por pressão da
0: Da
2: família, que a criança fica na porta da delegacia: mamãe, papai vai ficar preso, não faz isso com meu pai. É uma coisa assim terrível, uma pressão muito grande, a gente compreende, né? A gente não costuma julgar, sabe, Helder? Porque é muito complicado. Só que tem um detalhe: chegou na delegacia, registrou, não tem esse negócio de retirar queixa, não existe isso. Lá no juizado, na hora da audiência, quando o juizado chamar, ela pode decidir, né? Porque o juiz com certeza vai conversar com os dois. Mas na delegacia, não, não tem condição. Ela pode até cancelar a medida protetiva, ela volta com o autor do crime, sem nem às vezes nos comunicar que
0: Sim,
2: voltou, né? Isso é muito grave.
4: Bom, nós estamos conversando aqui com a delegada Sandra Dantas, que também é da Casa da Mulher, e também
2: Isso.
4: com a Valdirene Amorim, que é lá do Policial Penal. Estamos tratando sobre a violência contra a mulher. E eu queria lhe fazer uma pergunta, você pode ser, para quem tiver habilitada para responder, que pode ser mais específica. Essa operação registrou 46 prisões em flagrante em apenas 15 dias.
2: Sim.
4: Como é que a Polícia Civil pretende manter esse ritmo de repressão fora desses períodos sazonais aí, do período de mês da mulher, enfim, para que a sensação de segurança seja permanente? A Valdirene falou que enquanto tem bambu, tem flecha. Então tem
0: Sim.
4: muita, ainda tem muita tornozeleira, mas nesse ritmo aqui, 46 prisões em 15 dias, vocês vão ficar até quanto nessa operação? Até quando
2: Assim,
4: essa operação
2: essa
4: permanente?
2: operação, ela é uma operação do Ministério da Justiça, né? Ministrada pela Sejusp, e onde todos os órgãos de segurança estão envolvidos. Todos os órgãos. É uma operação nacional, simultaneamente, em todo o Brasil, ela está ocorrendo, do 1º de junho até em dezembro. Serão quantos ciclos? Serão
0: 14.
2: 14 ciclos. Ciclos quer dizer, a primeira semana, os primeiros 15 dias em Macapá, para a semana em Santana, depois Laranjal do Jari, e assim por diante. Só que as ações, elas não param, elas continuam fazendo cerco de tudo. Então, como eu disse, todos os órgãos de segurança, essa operação, ela atinge a parte repressiva e a parte preventiva. Preventiva como, delegada? São as ações que a Val colocou aqui. Nós fazemos reuniões com os conselhos de mulheres do Estado. Nós temos uma grande equipe espalhada nas escolas, orientando os adolescentes, os estudantes, orientando professores, de modo geral, demonstrando como é que se vê a violência, como é que se cuida dessa violência e como é que se resolve essa violência. Onde todo grupo da sede, escolas municipais e estaduais, estão envolvidos. E nós comprometemos essas pessoas a participar, sabe, Anais? Porque a gente entende que a polícia só não resolve.
4: Sim.
2: A gente tem um monte de mandado de prisão que cumpre todo dia, a equipe da Delegacia da Mulher.

0: forte, aqui a investigação não para. E temos a delegacia da mulher em Santana, temos no Jari, temos no Oiapoque, não para, mas ainda assim as pessoas não respeitam, e aí é cana.
1: Essa pergunta que eu quero falar para perguntar para a senhora, delegada, porque olha, a gente quando vê o Estado, né, atuando, investindo, fala o Estado, todos os entes da federação,
0: sim, União, enfim. Sim.
1: A gente observa, olha, o Tribunal de Justiça já criou o segundo juizado da violência doméstica.
0: Sim.
1: Nós temos delegacia especializada, né, no combate à violência em todos os municípios. E parece que não para, aumenta, né? O que que acontece? A senhora já chegou à conclusão? Por quê? Ou eram os casos que eram subnotificados, que a gente não sabia, e agora, como a gente já tem esses órgãos todos integrados, aí começa a buiar, como a gente diz no popular. O que que acontece?
0: A gente se pergunta muito sobre isso, sabe, Helder? Essa situação muito difícil, né, de agressividade. Nas estatísticas mostram que a mulher passou a denunciar muito mais, ela começou a confiar, e as ações de políticas públicas, elas começaram a aumentar muito. Bastante. Muito. Nós temos a rede de atendimento à mulher, Helder, que envolve todos os órgãos do Estado. Ministério Público, Judiciário, hospitais, entendeu? Secretaria de Educação, todo mundo está envolvido, né? Para arrochar mesmo, né? De ações contra a violência doméstica e sexuais. Então a gente percebe que a mulher procura mais a delegacia, ela não fica calada mais, sabe? Ela procura com medo, mas ela vai. A verdade até desiste, mas ela vai. Mas nós notamos aqui no nosso estado que aumentou mesmo a violência. Aumentou sim, porque tem dia que atendemos 15, 20 ocorrências por dia. E como demonstrou aqui a estatística do primeiro ciclo, foi muito flagrante, entendeu? Todos feitos, todo mundo encaminhado para o juizado criminal, de violência doméstica. Então, é um absurdo realmente. Então, o que a gente está fazendo? Em conjunto com todos esses órgãos, é trabalhar a educação, sabe? Tem que trabalhar a educação, desde adolescente.
2: Questão cultural mesmo, né?
0: Justamente, isso é milenar. Desde que o homem da caverna levava as mulheres pelos cabelos entre as montanhas, sabe-se das histórias de países que tiravam clitóris da mulher para ela não engravidar. E mataram 100 mulheres dentro do depósito. Foi daí que surgiu todas essas leis, foi daí que as mulheres começaram a reagir. Então, é como tu dizes. É uma coisa muito cultural, mas
2: olha,
0: nós podemos nos calar.
2: Ontem eu li uma notícia que cabe muito bem no que nós estamos conversando aqui. Um pai matou uma filha de 12 anos de idade, não foi aqui em Macapá, foi fora, porque ele viu uma conversa da garota de 12 anos com um garoto de 12 anos também. Então, a gente percebe que isso aí tentando punir essa menina. Então, você mostra que é uma confusão entre você gostar e você proteger. Ali não é proteção. Pai que mata uma filha porque estava conversando com um jovem da mesma idade, é sinal que na cabeça dele existia posse. Aquilo não era uma filha, não era um filho para ele. Era propriedade dele, que ele podia dispor da forma que ele quisesse. E aí isso vai se irradiando. Os homens, regra geral, pensam dessa forma. A mulher é propriedade, e como propriedade tem que fazer. E aí eu quero lhe fazer uma pergunta, que aqui que acho que cabe nesse momento. Nós falamos muito na questão do ciclo, né, desse ciclo de dependência, de
0: violência.
2: E a dependência econômica que o Helder tocou, a senhora falou, como é que o policiamento especializado que vocês atuam, como é que ele tem trabalhado a produção de dados estratégicos para subsidiar políticas públicas que ajudem essa mulher a romper esse ciclo que, além da esfera criminal, como é que essa mulher sai, pelo menos nesse momento, disso?
0: Então, nós temos várias ações, nós temos vários setores de políticas públicas para atender esta mulher. Eu falei ainda pouco da rede de atendimento à mulher, que é o que tem o CRAM, tem o CAMUF, são vários órgãos de atendimento que ela pode procurar para ver a questão do emprego, para trabalhar a questão da saúde, inclusive psicológica, que nós encaminhamos. Tem mulheres que não querem mesmo, nós temos que insistir para ser tratada, né? E quando falamos nessa questão de dependência psicológica, tudo mais, eu sempre digo, a violência bate tudo que é porta mesmo. Ela não é só, porque a pessoa é pobre, não tem condição, não é verdade. Quando eu falo em bate tudo que é porta, é porque nós atendemos mulheres de todas as classes sociais, policiais militares, civis, professores, médicas, gente do judiciário.

0: penitenciário, enfim, com o mesmo tratamento, e nós notamos essa dependência é grave. Aquela mulher que tem o seu salário, que não depende daquele homem, mas psicologicamente ela depende, ela não quer, ela tem vergonha de chamar a família, de pedir ajuda, de falar para a melhor amiga. Quando ela corre conosco, porque ela tem a confiança nos profissionais da delegacia da mulher. E aí, essa mesma mulher, se ela precisar, se ela quiser, porque tem isso, a gente incentiva a mulher a ter que querer ser acompanhada psicologicamente. Aí nós encaminhamos para os órgãos direção dos órgãos para que cuide dessa mulher. Inclusive, as que tem, não tem condições, que a gente incentiva a se empoderar, né? Vamos procurar estudar, vamos trabalhar, fazer alguma coisa. Sempre digo, vamos fazer bolo, vamos costurar, vamos fazer alguma coisa, vamos ser técnicas para não depender daquele homem, daquela condição de ser subjugada, né, por aquele cidadão, que por conta de achar que é dono, também começa a questão da regra do dinheiro. Para que tu quer mais R$100? Para que tu quer mais de um sapato? Para que tu quer ir para o cabeleireiro? Tá bom, tá linda. E na verdade não tá, a mulher tá um lixo.
1: Então, a gente sempre volta nesse ciclo que a doutora tá falando. Essa dependência psicológica é muito grave. Inclusive, a gente trabalha na base também. Informando para aquela mulher a situação psicológica, como que ela pode sair. Então, as redes de proteção, ela estimula a mulher a sair desse ciclo de violência. Sim. Digamos de passagem que não é fácil. Todo mundo, por que você não sai desse relacionamento? Porque são muitas situações envolvidas, sim, são muitas, né? Sim. E a gente que trabalha próximo dela, eu especificamente corpo a corpo, a gente vê relatos de uma dependência psicológica gravíssima. E a gente também tem, dentro dessa operação, Jorge Helder, nós temos também ciclos de conversa com o público masculino adulto, onde a gente consegue, sim, pelo menos desconstruir, sim, uma construção que já vem de passados, né? Para a gente combater mesmo esse tipo de
2: violência. Uma curiosidade é que se pesquisas que foram feitas na penitenciária com muitos desses homens que praticaram violência contra a mulher, eles não se veem culpados.
0: Mas tem exceções. Tem os homens covardes, desculpa a expressão, mas eu sou muito positiva nessas questões. E tem homens que pedem ajuda. Eu fiz uma audiência, isso aí me deixou muito, sabe, mexida até. Digo, eras. Tem uns 2 meses, fiz uma audiência, porque eu estou trabalhando na DEAN, dentro da Casa da Mulher Brasileira. Nós recebemos a mulher com acolhimento, depois vai para a DEAN para fazer todos os processos que são necessários para o encaminhamento judicial. E este homem, ele tinha já praticado vários crimes, a mulher disse, delegada, eu não quero mais ele. Eu não quero mais ele. E eu estou pensando até para ele nem ver os filhos, os filhos estão todos com problemas psicológicos. Depois de tudo, né, já o procedimento pronto, ele virou para mim, delegado, é o seguinte, olha, eu estou sabendo aí de um tal de camufle aí, eu quero que a senhora me encaminhe para lá, para mim fazer um tratamento psicológico, porque eu não vou aguentar ficar longe dela. Já pensaste? O cara fala isso para mim. Eu digo, na hora, o senhor tem que ser, não só com ela, mas para o senhor ter outro relacionamento, constituir outra família, se é uma pessoa jovem. Então ele pediu ajuda a nós. São poucos homens que pedem ajuda, mas tem que mandar. Olha, tu vai ser encaminhada ao CAMUF para tratamento psicológico, fazer uma terapia, porque não é possível. A gente vê dia a dia, dia por dia, homem dá um soco numa mulher grávida. Temos grávida, vamos para maternidade. É uma coisa assim, alarmante. Bater, quebrar o dente, furar, enfim, são coisas bárbaras, sabe? E aí agora, ele precisa mesmo de um acompanhamento psicológico.
3: Agora, Valdilene, explica pra gente como é que. Chega uma pergunta aqui, como é que funciona o botão do pânico?
1: Sim. Ah, boa pergunta, Helder, né? O botão do pânico, são um dispositivo, né, que a gente disponibiliza para a vítima através de uma decisão judicial, tá? Vai na DEAN, né? Veja o caso, caminha para o juizado, já defere um dispositivo de proteção.
2: Que se fosse um controlezinho.
1: É um celular, smartphone. Que o Estado disponibiliza. Cautela para aquela vítima, ela tem a responsabilidade de cuidar daquele celular. Esse celular, ele é vinculado junto com a tornozeleira do agressor. Porque uma das medidas que é colocado lá pelo juiz é assim, afastamento da vítima, num determinado mínimo de espaço. Normalmente é de 200 metros, que é mais ou menos um quarteirão, né? Então, os dois dispositivos, quando eles se aproximam, ele dá uma disparada. Tanto alerta para a vítima, quanto

0: agressor e as vibrações sonoras também. Uhum. E é acionado imediatamente lá na central de monitoramento. Funciona 24 horas por policiais penais, né? E em tempo real a gente consegue identificar onde esse agressor está, quando é acionado o botão do pânico também. Uhum. Ainda assim, mesmo que ela não acione o botão do pânico, a central, o sistema, ele consegue identificar os dois dispositivos.
1: Mas é importante também para o próprio agressor, porque às vezes o agressor, ele não foi atrás dela, mas está num local próximo. Isso é, né?
0: A gente tem várias ocorrências nesse sentido, lamentavelmente. Mas, assim, a responsabilidade é toda dele. Sempre eu falo, mas eu sou motorista de aplicativo, passei próximo. Não interessa, a responsabilidade é sua. Então, é você que pode ser punido e vai ser punido. Porque a central, após essas violações, que é um tipo de violação que já é crime, inclusive, ele pode ser recolhido para a penitenciária.
2: É isso que eu ia te perguntar, Valdirene. Essa questão, e aí é uma pergunta de advogado, a tornozeleira é uma alternativa à prisão, né? Mas ela depende da confiança no sistema, que você está expondo muito bem aqui. Diante de qual? Nós tivemos autoridades, alta autoridade aqui, tentando violar a tornozeleira e tal, ferro de solda, etc. Tal. Diante de qualquer violação ou tentativa de violar essa tornozeleira, é tolerância zero para quem tenta burlar a vigilância eletrônica?
0: Super.
2: Aqui?
0: Super zero. Inclusive, é uma das violações mais graves que existe. É uma tentativa, não é nenhum rompimento de fato. Apenas uma tentativa, a gente já consegue identificar através lá da central. O sistema, ele é tão perfeito que, assim, se você, por curiosidade, tu tá usando uma tornozeleira e tenta só puxar um pouquinho.
2: Tentar ver ali como funciona.
0: Pra ver. É acionado, já dá sinal lá pra gente em tempo real, inclusive, a gente vê a identificação. Então, é violação gravíssima, é tolerância realmente zero.
1: Delegada, a gente aqui, os nossos ouvintes, né, que eles estão aí ligados agora no programa, a senhora acabou de falar, muitas vezes a mulher só pensa que existe a violência física. Outras já entendem o que é a psicológica. E o que é a patrimonial? Né, essa violência patrimonial, ela está ouvindo aqui, ela não sabe o que é patrimonial, ela pode até ser alertada agora. Fala pra gente o que é essa violência patrimonial,
3: que também antes não era crime. Um homem separa da mulher e fica com tudo dela, manda a mulher embora e diz pra ela, tu tem direito a nada aqui. Ou se for decisão dela, vamos embora, não te aguento mais. Vai, tu vai perder tudo. Tu vai perder da colher a televisão. E o homem vende a casa dela sem ela saber. Ele pega o salário dela e manda no salário dela, naquele saláriozinho da Bolsa Família que a mulher recebe.
1: Ele fica com o cartão dela.
3: Fica com o cartão, se apropria do cartão dela e dá 100 reais para essa. Isso aqui é meu, eu que administro a casa, sou provedor, mas com o dinheiro dela. Enfim, isso é uma violência patrimonial. Entendeu? Deixa a mulher numa situação vulnerável de ter que implorar as coisas para ele. Quando pensa, não tem mais nem casa. Já aconteceu de resolver situação, alguns casos, onde a mulher ficou na rua. Não, eu vendi a casa porque eu precisava, a casa era minha, eu que fiz, ela não trabalha. E a mulher passa 24 horas dentro de casa, lavando cueca, lavando rosa de menino, fazendo comida, café da manhã, e o cara diz que ela não trabalha, entendeu? Então ela tem direito...
1: Porque ela não contribui pro patrimônio.
3: Porque não contribui. A mulher tem direito tanto quanto o marido.
1: Então, quando nesse momento de que a gente observa a violência patrimonial, a gente sabe que hoje existe essa integração entre os órgãos, né? Defensoria, Polícia Penal, Polícia Civil. Então, por exemplo, a mulher que está passando pela violência patrimonial, que ainda não tem, por exemplo, uma ação de divórcio, uma ação de divisão de bens ainda em trâmite, ela pode procurar logo a delegacia.
3: Sim.
1: Quem já está num processo, olha só, já tem um processo de divórcio.
3: Já está tramitando.
1: Já acordaram ali a divisão de bens, que a divisão é maior para o homem. Ela pode agora, a partir do momento que ela está entendendo o que é uma violência patrimonial, ela procura quem?
3: Ela pode recorrer. Se está tramitando... Se está tramitando o processo de separação ou no caso do casamento, ou união estável, e ela viu que ela está perdendo, ela tem direito a muito mais, ela tem que recorrer. Ela procura um defensor público, se ela não tinha condições de pagar um advogado, e diz, olha, eu quero rever isso aqui. Eu tenho direito a isso, mais. E é revisto, sim. E se ela não tem nenhum processo em andamento, ela procura a delegacia e denuncia, registra o boletim de ocorrência por violação patrimonial. E com esse boletim de ocorrência, ela procura a defensoria pública e requer os direitos dela.
0: Eu preciso dar um exemplo muito simples

0: aqui para melhor compreensão desse tipo de violência patrimonial. Tivemos uma vítima, né, que ela, o marido comprou o celular com o dinheiro dele e presenteou a vítima, tá certo? E em um desses conflitos, ele brigando, pegou o celular da mão dela e jogou na parede e quebrou. Eu perguntei, você sofreu algum tipo de violência? Não, ele só pegou o celular que ele pagou com o dinheiro dele e quebrou. Então a vítima, observe assim, que a vítima ela não consegue realmente identificar alguns pontos. Isso eu só estou dando um exemplo aqui muito simples para melhor compreensão, que também é um crime patrimonial, é o que é dele, ele presenteou.
1: Como foi ele que deu e
0: que
1: é dele?
0: Ele que deu, é dele, então, mas ele quebrou. Ele não me bateu, Valdirene, eu não sofri violência. Eu só quero dar um susto, ainda tem isso.
2: É importante a gente no programa falar esses tipos de violência.
0: Sim, sim.
2: Né? Não é só a física, não só, é só a psicológica, a patrimonial também.
0: A psicológica, ela é muito abstrata, ela é uma das mais difíceis de a vítima se reconhecer dentro desse tipo de violência. É por isso que eu volto a falar, dentro dessa operação a gente bate muito nesse martelo de mostrar, de ensinar a mulher, de informar os tipos de violência, que hoje nós estamos no sexto, que é a vicária ainda, né? Que veio, que agora que é bem recente, poucas realmente conhecem. E a gente está aí nas ruas, nas escolas, nas empresas, aqui na mídia, na televisão.
3: É importante a gente fazer essa reflexão, porque a mulher, ela mesma, ela, historicamente, ela introjetou isso para ela.
0: Sim.
3: Quer ver um exemplo? O filho, adolescente, 16 anos, 15 anos, vai fazer o Enem, mas sai na noite anterior e não acorda para fazer o Enem.
1: Sim.
3: Primeira coisa que ele vai para a mãe, a senhora não me chamou, a senhora é culpada. E ela se culpa, ela fica se tendo...
0: É lamentável, né?
3: Eu fiz hoje mal pro meu filho, não chamei, a culpa é dela, mas não é dela. Ela tem que dar uma bufetada nele, falando... Você foi dormir tarde, você chegou tarde.
0: O limite, né?
1: Falando nisso, Anaise, a gente está observando um número grande de ocorrências de filhos contra as mães e avós. Falta de respeito, a mãe é obrigada a comprar droga pro filho. A mãe é obrigada a dar tudo para ele. E ele se junta com mulher.
3: Leva para dentro de casa.
1: Leva para dentro de casa. Com o filho, 2, 3. Ou então traz a mulher já com 2, 3. E a mãe é obrigada.
3: A mãe acha que ela pode fazer.
1: E a mãe é sofrida. Trabalha para sustentar esse vagabundo que não trabalha, tem mulher, tem filhos. Isso é uma violência muito grande contra o idoso.
2: E, delegada, só para a gente vai entrar rápido lá do Macapaba, mas antes eu vou deixar aqui a deixa para os nossos ouvintes que a Lei Maria da Penha, ela não protege só dentro, no âmbito familiar, essa relação entre marido e mulher. Até mesmo a empregada doméstica, ela pode ser favorecida pela violência praticada pelo patrão. Rapidinho, bora no Macapaba, rápido com o Elson Sam, e a gente já volta aqui para finalizar com a Valdirene Amorim, com a delegada Sandra Dantas. Fala, Elson, bom dia.
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5: Aqui no Macapaba.
2: Fala, Elson, bom dia.
5: Bom dia para o senhor, doutor Elson. Bom dia para todos que estão acompanhando a programação da 90.9, especial Togas e Becas. Chegando para falar sobre a programação que aconteceu ontem no Palácio do Setentrião, a nomeação dos novos servidores efetivos da Universidade Estadual do Amapá, a UEAP, que completa 20 anos de história no Amapá, e outra programação que aconteceu hoje pela manhã, que foi a corrida e caminhada em comemoração aos 20 anos da UEAP. E o governador Cássio Luiz ontem falou para a nossa equipe de reportagem justamente sobre esse momento e os investimentos que a UEAP tem recebido através do governo do estado. Vamos acompanhar.
6: Nós fizemos compromissos durante a campanha e foram compromissos que foram baseados na realidade do estado. Eu sabia o que eu podia me comprometer e o que eu não podia. E dos compromissos feitos, nós estamos honrando um a um dos compromissos. E nesse campo de chamamento de concurso, de realização de concurso, eu estou cumprindo 100%. No caso da UEAP, é especial porque nós fizemos o concurso. É um concurso novo. Temos dois concursos, um só para docentes e o outro só para o pessoal técnico. E nós estamos chamando aos poucos. Mas esse chamamento, ele representa, e a reitora pode me ajudar aqui, reitora Marcela, nós temos teremos agora com esses empossados 214 docentes, professores. Desses 214, 120 aproximadamente são dos nossos concursos, entendeu? Então a grande maioria é nós que fomos nós que chamamos e fizemos o concurso. E da mesma forma, os técnicos. Os técnicos, o número mais expressivo.

0: vivo ainda. Quase todos os técnicos são técnicos oriundos do concurso que nós fizemos e chamamos. Hoje aqui vamos chamar mais 11 técnicos nessa leva. É muito importante. E por menor que sejam as turmas, eu faço questão de estar presente para dar as boas-vindas e contar como eu entrei no serviço público duas vezes e que não foi assim. Foi uma forma muito diferente. A gente entrava quase que pela porta dos fundos. E eu quero que os servidores se sintam servidores públicos, com direitos e deveres, e que sejam bem-vindos, se sintam bem-vindos, se sintam acolhidos, mas que venham com o espírito público. É isso que nós precisamos.
1: Muito bem, ó, está importando as palavras do governador Crécio Luiz. E hoje pela manhã, doutor Helder, além de 23 novos servidores efetivos que tomaram posse ontem, né, através dessa cerimônia que está acontecendo no Palácio do Setembro, hoje pela manhã o EAP continuou a comemoração também, falando numa corrida super especial, com a participação de um grande público e a reitora reeleita recentemente da UEAP, Marcela Vieira, também falou sobre essa programação e as atividades de aniversário dos 20 anos da UEAP. Vamos acompanhar.
2: Estamos aqui em um dos eventos alusivos aos 20 anos da nossa UEAP.

0: Oi,
1: Alves, Tiago. Daí, portanto, a Marcela Vieira, que é a reitora da Universidade Estadual do Amapá, também falando sobre essa programação, uma programação muito bonita. E durante esse mês de julho, a UEAP estará realizando diversas atividades, inclusive dia 17 agora de julho, estará fazendo a entrega dos alimentos que foram recebidos durante o período de inscrição para essa corrida, vai estar levando, entregando para a Casa da Hospitalidade no município de Santana e outras programações que ainda irão acontecer durante os dias. Eu volto daqui a pouco com outras informações. Até mais! Helder Carneiro, volto daqui a pouco.
2: Valeu, Elcio. Você tem prioridade em qualquer coisa, pode entrar, tá? Pode entrar no programa. Grande abraço. Mas sim, voltando aqui, terminando já esse bate-papo aqui com a delegada Sandra Dantas e também com a policial penal Valdirene Amorim. Chegou uma pergunta pra gente aqui, Valdirene, sobre a Casa da Mulher Brasileira, né? O que funciona lá? O que isso ajuda nesse combate à violência contra a mulher?
3: Que pergunta maravilhosa. Que eu e a doutora Sandra, a gente participa, a gente está lá dentro da Casa da Mulher Brasileira, tem um foco da Polícia Penal lá dentro, né? A Casa da Mulher Brasileira inaugurou agora dia 6 de março, 8 de março, no Dia da Mulher. Então foi um marco importantíssimo para o nosso estado, porque ali é uma casa onde faz acolhimento humanizado para todas as vítimas que nos procuram, vítima de violência, né? E assim, é uma casa diferenciada porque ali estão todos os órgãos que conseguem combater e resolver a situação daquela mulher que se encontra dentro de um ciclo de violência. Inclusive, é uma casa também de passagem, né, que a gente hospeda aquela mulher até 72 horas, a gente acolhe também os filhos que acompanham, né? E, assim, é super interessante. Eu convido, assim, toda a população, os órgãos, a visitar a casa, a conhecer a casa. Fica aqui na Zona Norte, bem em frente da Polícia Técnica.
4: Na Rua da Polícia Técnica.
3: Isso, bem em frente da Rua da Polícia Técnica. Então, é importantíssima, uma casa maravilhosa. E, assim, eu gosto, se for, já finalizo, né, aqui a minha fala. Você, mulher, eu faço um grande apelo, você que está, se encontra, se está se identificando nessa entrevista, que se encontra dentro de um relacionamento abusivo, não se cale, procure, ligue o 190, vá na Casa da Mulher Brasileira, que você vai ser super bem atendida. E lembrando que a violência também se dá no silêncio e protege o agressor.
5: Bom, nós somos aqui já no final da entrevista, mas eu tenho que fazer uma pergunta. Como advogado, a gente tem a compreensão de que momentos de festa, momentos de lazer...

0: alguns é momento de tristeza e de preocupação para outros. Por exemplo, nós estamos na Copa do Mundo, euforia, festa, muita cachaça, alegria, mas é também um momento de preocupação para muitas mulheres que o marido vai chegar embriagado ou quem sabe drogado e passível de cometer uma violência doméstica, ou o filho mesmo também se exceder e chegar em casa. Que mensagem a senhora deixaria para essas pessoas?
1: Olha, realmente é muito triste, um momento de lazer, de alegria, sempre, aliás, sempre não, muitas vezes termina em tragédia, né? O que a gente pede, porque aí envolve os órgãos de proteção, segurança pública, a saúde, né? Tem que aumentar a equipe de saúde, tem que aumentar a equipe, o efetivo da polícia, a polícia militar fica enlouquecida com tanta ocorrência. Então, o que a gente pede? Que as pessoas... festejem muito, é um momento de muita alegria, torcer pelo nosso Brasil, todos nós devemos torcer pelo nosso Brasil, mas evitar o excesso de bebida alcoólica, principalmente no trânsito, principalmente dentro da família, para não bater na mulher, bater no esposo, perdeu, vai perder a mulher, perder filho, perder todo mundo junto. Então é essa a mensagem que eu passo em relação a essas festividades. Olha, assim, eu falei ainda há pouco, no Flamengo joga, a gente tem que aumentar o efetivo da polícia, cara. É, que loucura! Né? Então a gente fica, meu Deus, é alegria.
0: Mas é pra prender, não pode ser os tristeza.
1: Caindo, né? Não pode prender ninguém.
2: O mais tranquilo é quando é o jogo do Botafogo, né? Que não tem quase ninguém.
1: Não, eu não, eu
2: mas, olha, falando em Botafogo, eu sabe quem mandou um abraço pra senhora?
1: Quem?
2: O delegado Cláudio Onô, tá acompanhando o programa.
1: Um beijo, Cláudio Onô. Meu Deus, é muito. Gente do céu, ele é muito íntimo por esse Botafogo. Eu falei, mano, Totô, é muito legal. O problema é que tu é Botafogo. desculpe botar aqui a Faguinha. Mas enfim, a gente colocou. Concluir agradecendo a vocês. A imprensa é fundamental para o nosso apoio. A imprensa escrita, sim, falada, televisionada. E dizer assim, falando da operação, nós estamos ainda no segundo ciclo. Iniciaremos em Santana. Em Santana teremos o envolvimento de toda a rede de atendimento à mulher, do juizado, dos colegas policiais, militares e civis. Estaremos assim cercando mesmo todos os agressores ali, né? E continua as ações. Como eu disse, essa operação, ela é, como posso dizer?
3: A nível nacional.
1: Sim,
3: né?
1: A nível nacional, com a integração de todos os órgãos, e ela é administrada pela CEJUSP. Capitã Cristina está nos ouvindo, é a coordenadora da operação, junto com a nossa delegada Josiane Carvalho, que é a diretora do DPE. Agora, é importante que eu não posso esquecer, mulher, não procura só a delegacia da mulher para registrar a ocorrência. Qualquer unidade policial do Estado tem que recebê-la e fazer o boletim de ocorrência, viu, Adenice? Ela não pode, não posso, que está longe da delegacia da mulher, como é que eu vou? Primeiro chama o 190, como bem colocou a nossa colega Val. Aí você procura a unidade policial mais próxima da sua casa. Vá lá, registre. Aquele policial não pode deixar de atender você. Ah, não, não é aqui na delegacia da mulher. Negativo. Você pode denunciar, inclusive, isso.
3: Uhum. Qualquer delegacia.
1: Tá? Toda e qualquer unidade policial, a mulher pode buscar providências. E todo e qualquer batalhão, onde tiver um policial militar, ele tem que atender esta mulher. Na delegacia da mulher... é administrada hoje pela nossa delegada Marina Guimarães, que é a nossa titular. Lá nós temos 4 colegas delegados de plantão 24 horas. E todos com equipes de policiais, de oficial e investigador, e inclusive social, porque é encaminhado também para os órgãos de atendimento à mulher. Uhum. Então, mulher, não fique calada, denuncie. Demora muito, não sei o quê. Não, insista. Nós estamos prontos a atendê-la. Né?
2: Muito bem.
1: E esses homens... A gente diz que nós estamos cercando, né, arrochando o cerco, porque a gente não vai permitir que essa violência cresça no nosso Estado. Não vamos permitir.
2: Olha, eu vou dizer uma coisa, delegada. Eu sou advogada, estou na área criminal e já acompanhei vários casos, né, de homens que agrediram mulher. E eu vou dizer uma coisa para vocês. Não queiram encontrar a delegada Sandra Dantas. Pode ter certeza disso.
3: E ela está lá na Casa da Mulher Brasileira, onde as mulheres estão mais buscando.
2: Eu vou te falar. Fica aí com parcimônia, não bebe muito.
1: Não bebe muito.
2: Né?
1: Muito
2: e respeite a sua mulher.
1: Respeite. Poxa, olha, para finalizar, eu sempre digo, sabe, Helder? Ninguém é obrigado a amar ninguém. Não, não dá mais certo. Não tem tesão mais, não tem amor, não tem mais aquele aconchego, não tem razão de ser. Então procure seu caminho. Claro.

0: dê seus direitos, né? Ninguém, como, como bem falou a Nice, eu não é propriedade, também, né? Família, eu não sou proprietário. Não, e tem homem.
1: Amigo dela, amigo.
0: Olha esse assunto, vocês passar o dia inteiro aqui. É muita coisa. Tem homens que deixam a mulher. Não, não quero mais, eu tô com outra mais gostosa, mais bonitinha e tal. Mas não larga, não quer deixar a chave da casa da ex. Uhum. Ele quer estar lá. Ah, pra enviar os filhos. Mentira,
1: pra furado, ele quer chegar. Furado,
2: quatro da manhã ele bate lá pra ver.
0: Bate na porta, quer saber se a mulher saiu, se não saiu.
2: Tem uma moto lá na frente.
0: Tu cuidou o filho. Gente, o que é isso? Isso é loucura. É verdade, é. Cuide da sua. Cuide do seu, do seu relacionamento novo. Deixa a mulher em paz pra namorar, ser feliz, enfim. Eles dão um recado. Oh, muito obrigado pra vocês.
1: Delegado,
0: vocês
1: são os amores pela nossos. Sua participação.
0: Vamos. Estamos à disposição, tá?
2: Vamos torcer pelo nosso Brasil aqui, também.
3: Brasil, 2-1.
0: Muita paz para todos, tá?
1: Muito bem, a gente vai rápido ao apoio cultural e já já a gente está de volta.
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0: Muito bem, voltando com Togas e Becas aqui na Rádio Diário FM 90,9. Agora a gente vai direto para Nova Jersey, é isso? Ou é Nova York com Tarciso Franco e Rodrigo Silva. Eles vão entrar aí, Ferrari? Não? Estamos aguardando o link agora, direto lá de Nova Jersey, falar com o Rodrigo Silva e também com o Tarciso Franco.
1: Cara, mas que show da Diário, hein, cara?
0: Já Diário tá, é Diário, meu amigo, gente, não tem
1: nossos
0: jeito.
1: Nossos repórteres lá cobrindo tudo da Copa do Mundo.
0: Exatamente, né? Já vou entrar com a escalação, eu quero saber da escalação do Brasil, se já está confirmado.
1: Vamos segurar aquele Hakimi, né? Aliás, o Hakimi que vai segurar o...
0: O Ibrahim Dias é de lá também, né?
1: Também, é.
0: O cara
1: também,
0: é do Real Madrid, aquele cara joga pra caramba.
1: É de lá também.
0: O moleque é muito bom.
1: Vai ser o encontro de Vini Júnior
0: com ele, né?
1: Com Hakimi.
0: Com o Hakimi, né?
1: Hakimi, é. O Hakimi é defensor. É, vai ser uma partida...
0: E o Tarciso e o Rodrigo fizeram rápido ontem uma gravaram ontem, na mesma hora que eles chegaram, eles tiveram um problema, porque eles fizeram... A viagem foi Macapá, Brasília, Manaus. E aí em Manaus eles iam embarcar na Copa, iam para Panamá e do Panamá para Orlando, para Miami. De Miami eles iam pegar um avião para Nova York. Em razão do problema do tempo, eles perderam a conexão. E aí a Copa, que é a empresa aérea,
1: sim,
0: ela
1: sim,
0: teve que bancar uma viagem direta do Panamá direto para Nova York. Só que eles perderam 3 dias nisso, né? Por isso chegaram em cima da hora. E ontem gravaram pro programa quase meia-noite, horário lá de Nova York, né? Aqui por volta de 2-3 horas. Mas agora vão entrar ao vivo, né? A gente tá aguardando o link aí.
1: É uma Copa que, devido às distâncias, envolve muito deslocamento.
0: Exatamente.
1: Né? Você vê, você vai lá pro Canadá, jogo no Canadá, e depois você volta para Nova York, e depois você volta pro outro lugar dos Estados Unidos, mais próximo.
0: Exatamente.
1: É muito.

0: muito, muito, muito, muito disputada, né? Guardando, guardando o contato, já estão no link, mas é o tempo também, a distância, né?
1: Exatamente. Isso é, tem essas dificuldades, mas eles vão entrar ao vivo lá, saber como é que está a escalação.
0: Uns dizem que houve um certo pecado da seleção brasileira na escalação, tanto é que quando o Wesley saiu, houve oportunidade,
2: ele não corrigiu o erro,
0: corrigiu, né? O erro.
2: Meteu mais um no meio,
0: que seria o ideal, né?
2: Exatamente. Eu achei interessante essa mudança, porque a convocação de mais um meio, porque a gente não tem um lateral como o Wesley.
0: Sim.
2: Qual é o lateral? Como é que é o Wesley? Aquele cara que ataca, vai e volta. Ele ataca e marca. Nós não temos esse lateral. Inclusive, nós não temos também lateral esquerdo. A gente está aí com carência.
0: A gente
2: tem o Alexandre, que deve jogar hoje pela esquerda, e o Danilo. Né? O Brasil vai jogar de forma mais conservadora. Por quê? Porque é o primeiro jogo, é aquele jogo de estreia, que é muito importante.
0: E o adversário joga muito.
2: Joga muito. Então, acredito. Né? E aí ele vai jogar com quatro atacantes, só que o Matheus Cunha e o Paquetá mais recuado, deixando os dois soltos na frente.
0: É uma espécie de 4-4-2, né?
2: É uma espécie de 4-4-2 na hora de marcar. Na hora de marcar, né? Mas depois vai ser um 4-2-4.
0: 4-2-4.
2: Exatamente. Vamos lá, Rodrigo Silva e Tarcísio Franco, direto de Nova Jersey. Vamos lá, irmãos. Olha aí a galera da Diário, rapaz.
3: Opa!
2: Tudo tranquilo?
3: Que beleza falar com vocês aí. Tudo tranquilo, doutor Helder Carneiro. Doutor Jorge Anaice.
0: Que alegria, meu
3: irmão. Flamenguista.
0: Que alegria, Dr. bacana. Jorge Anaice,
3: flamenguista.
0: Muito sol aí, pelo que eu tô vendo, hein? Sol.
3: Tá quente aqui. A temperatura aproximadamente 29 graus. Mas tem uma brisa gostosa.
2: Ah, tá,
3: nós
2: tranquilo.
3: Estamos aqui na região de Nova Jersey. Já estamos em Marystown, que é o local onde a seleção brasileira está concentrada no The Reed Hotel, que fica aí às proximidades do centro de treinamento do Red Bull Nova York. Aliás, que os Estados Unidos estão movimentados, viu, doutor Helder? Senhor que é amante, gosta de basquetebol, tem final também da NBA, né? Tá por dentro, tá ligado,
2: né? É verdade, é verdade, a gente tá acompanhando.
3: Time do Texas, San Antonio Spurs, contra o Nova York, né?
2: É, o Heat.
3: Que é o time de Nova York também.
2: Exatamente. Agora, o Tarcísio e Rodrigo, já saiu a escalação da seleção? Como é que tá por aí a expectativa?
3: Daí é um mistério. Daqui a pouquinho, o jogo aqui vai ser às 18 horas, às 19 no horário de Brasília e horário de Macapá. O técnico Carlo Ancelotti, né, Tarcísio? Ele continua fazendo mistério, mas a imprensa já cravou aí, já sabe. O time provável que vai começar a partida de daqui a pouquinho, de logo mais às 19 horas, contra a seleção do Marrocos. Bom dia, Tarcísio.
4: Bom dia para você, Rodrigo. Bom dia, doutor Helder Carneiro,
2: bom
4: Jorge
2: dia.
4: Anais, todos os ouvintes do Togas e Becas.
2: Bom dia,
4: Tarcísio. É assim, enquanto a bola não rolar, há aquele time provável, que no vestiário, até mesmo no aquecimento, pode pintar uma lesão, uma contusão. Mas a gente tem já o time que o técnico italiano Carlo Ancelotti poderá mandar a campo, com o Adson no gol, lateral direito Danilo, a dupla de área Marquinhos, capitão do time, deve ser o capitão do time, e mais Gabriel Magalhães, lateral esquerdo Alexandre. No meio campo, Rodrigo.
3: Tem lá os Casimiro, que é nome certo na escalação do técnico Carlo Ancelotti, dividindo ali com Bruno Guimarães aquela função, dois volantes, e mais adiantado Paquetá, confirmado, Lucas Paquetá também, confirmado aí no meio campo da seleção brasileira, esse trio de meio campo e o trio ofensivo de ataque pelas duas pontas e no meio, nas duas pontas Rafinha e Vini Júnior, e jogando como centroavante Matheus Cunha. O Ancelotti gosta muito do Igor Thiago, né, mas ele também gosta muito do Matheus Cunha, e com isso o Matheus deve começar jogando hoje. Pelo menos foi a pinta que deu o técnico Carlo Ancelotti dessa usina aí para a partida de estreia da seleção brasileira às 19 horas contra a seleção de Marrocos.
4: E olha, e ontem na entrevista coletiva, o técnico Ancelotti, ele deixou bem claro que já quer contar com o atacante Neymar para a semana que vem, já visando o Haiti. A evolução está indo muito bem, resultados são positivos e todos no grupo estão otimistas e querem logo

0: logo ver o Neymar em campo, que sabe do papel que ele tem, é um jogador de fundamental importância. Enquanto ele não inicia a preparação com os demais companheiros, ainda não calçou chuteiras em sua preparação. Está naquele treinamento ainda muito leve, mas enquanto ele não entra para treinar, ele serve como um reforço de orientar o grupo, de passar aquela mensagem positiva, principalmente já para o jogo de hoje, aqui em Nova Jersey contra a seleção de Marrocos, né, Rodrigo?
1: E quem também falou com a imprensa foi o Vinícius Júnior, que a exemplo do próprio Rafinha, foi muito questionado sobre suas atuações na equipe do Real Madrid, que ocorre de forma diferente do que vem acontecendo na seleção brasileira. 2 anos atrás, o Vinícius Júnior foi eleito o melhor jogador do mundo e a imprensa o provocou. E aí, Vini Júnior, vem para ser o melhor jogador da Copa do Mundo? E ele respondeu assim, você acompanha a resposta agora no programa Togas e Becas.
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3: Ah, não tô aqui para ser o melhor jogador da competição, eu tô aqui para fazer o Brasil ganhar e voltar ao topo, como eu tenho falado, tenho mais jogo, mais experiência do que da última Copa e tô preparado para fazer uma excelente competição.
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1: E grosso, né, doutor Jorge Anais?
4: Agora não só o Vini, né?
1: O que vale pra ele é o título, né?
4: Me parece que o Rafinha também tá devendo alguma coisa pra nós e tá querendo se reabilitar neste jogo também, né?
0: É porque ele não tem servido bem a seleção brasileira. Aquele futebol vistoso que a gente tá acostumado ver o Rafinha desempenhar no Barcelona, ele não tem levado para dentro do ambiente da seleção brasileira.
4: Verdade.
0: Mas nós acreditamos que hoje ele possa fazer a diferença, né? Tudo aquilo que ele faz no Barcelona tem que fazer hoje com a seleção brasileira, né, Rodrigo?
1: É o que nós esperamos, né? É aquilo que a gente costuma, dizer. Os jogadores, individualmente, o Brasil tem talentos de ponta, como tem a Argentina, como tem a França, como tem a Inglaterra, como tem a Alemanha, Portugal. O Brasil tem do gol até reservas de luxo que despontam aí nas equipes das grandes ligas europeias, né? Então, o Brasil não pode chegar numa Copa desacreditado. O Brasil, toda vez que chegar, já tem que chegar aí como favorito, tem que fazer valer a sua força, a sua tradição. E o fato de ser a única seleção pentacampeã do mundo.
0: Sem dúvida. E olha, o retrospecto, doutor Jorge Anais, doutor Helder Carneiro, o retrospecto é positivo do Flamengo em relação ao adversário de hoje, Marrocos.
4: O Flamengo?
0: Na Copa de 98, na primeira fase.
1: Do Flamengo, é?
0: Não, aliás, o Flamengo tem campo.
4: Tira o Flamengo. Tá valendo, Tarcísio, tá valendo.
5: É uma seleção,
4: tá valendo,
5: né?
4: Também, tá também. Valendo.
0: Não, o Flamengo tem 3 jogadores em campo.
4: Exato.
1: Mas
4: verdade.
1: O Wesley que foi...
4: Agora,
1: foi,
4: olha só, no início...
1: Cortado, mas que é cria da base, né?
4: No início do programa, o doutor Helder Carneiro fez uma observação aqui, que essa vai sair... O Brasil... ganhando hoje, abre as portas para que ele possa seguir, considerando que saem 3, né, da melhor das hipóteses, classificados para seguir em frente. Agora, é bom a gente olhar agora como está o nosso adversário, que não é um adversário fraco, tem um retrospecto de vitórias muito grande e joga naquele jogo cartesiano de velocidade no contra-ataque. Como é que vocês, qual a expectativa de vocês para antecipar esse jogo do Marrocos?
0: Mas olha, Rodrigo, o retrospecto entre Brasil e Marrocos é muito a favor do Brasil. Na Copa de 98, o Brasil venceu por 3-0, isso na primeira fase. Depois, o Brasil jogou amistosamente em Belém. Eu narrei esse jogo em Belém e o Brasil venceu o Marrocos por 2-0. E o último confronto, Marrocos venceu o Brasil por 2-1, partida amistosa também, Rodrigo.
1: E esse é o único confronto da primeira fase que envolve duas seleções que estão entre as 10 melhores do ranking da FIFA. Brasil na 6ª colocação e Marrocos que vem na 7ª colocação, ou seja, estão bem próximos ali, mas Marrocos vem numa crescente muito grande. Jogadores que são destaques em suas equipes, também em ligas importantes, da Europa, como é o caso do Hakimi, que é o melhor lateral direito do mundo.

0: e outros jogadores. Mas tiveram duas baixas, e essas duas baixas aí vão fazer falta. Menos mal para a seleção brasileira que essas duas baixas aí, né, as vésperas da Copa sendo cortados, foram cortados pelo treinador, ou seja, são jogadores que, de certa forma, preocupavam bastante, né, dentro daquilo que vinha planejando o técnico Carlo Ancelotti. Mas o Brasil, eu sou mais Brasil, o Brasil é bem melhor, Marrocos, não dá para temer Marrocos, porque é uma seleção que está em ascensão, mas o Brasil tem a tradição do futebol. E em Copa do Mundo, esses jogadores aí com a vontade que estão, eu acredito que o Brasil vai passar, não vai ser jogo fácil, que não tem jogo moleza, o futebol hoje ele está globalizado, você vê aí uma Coreia do Sul estreando com vitória, Estados Unidos goleando também a seleção do Paraguai, que era uma seleção que tinha uma defesa consistente, que nunca, fazia tempo que não levava quatro gols levava quatro gols em uma única partida, né? Levou quatro gols em uma única partida, com uma boa dupla de zaga, e os Estados Unidos acabaram aí vencendo pelo placar de 4-1, uma sonora goleada, o placar mais elástico até aqui dessa primeira fase. O México venceu, o Canadá empatou, a Coreia do Sul ganhou também, ou seja, a Copa já começa a funilar e as equipes aí, as titas favoritas não vão ter vida mansa aí nessa Copa do
1: Tarciso.
0: Mundo.
2: Mas olha, Rodrigo, eu tô muito confiante. Pois não, doutor?
1: A gente observa aí que vocês estão num local aí, vocês pegaram uma sombrazinha aí, né? Apesar da temperatura ser de 29 graus, mas acredito, como é que a umidade é alta aqui como em Macapá? Porque a temperatura é alta, mas depende também da umidade, né? A umidade é alta aí, e qual é a previsão da temperatura no momento em que iniciar a partida?
0: Olha, a previsão é de manter essa temperatura, né? Aqui a umidade em Nova York, ela é bem tranquila, não chega a ser tão quente, não chega a ser aquele calor Orlando, de Miami, ali naquela região da Flórida que costuma ser bem mais quente, né? Aqui a umidade é bem tranquila, e a gente tá acompanhando aqui, não tá sentindo, não chega a sentir tanto não a temperatura.
1: A gente observa batendo um vento aí, tá batendo um ventinho aí, né?
0: Bate um ventinho.
1: Ah, é, tranquilo. Verdade. E a expectativa então pro horário do jogo é em torno de 29, 30 graus?
0: Nessa faixa, entre 25 a 30 graus.
1: Né? Outra coisa também, né, a gente viu...
2: dentro de campo vai ser 40 graus.
1: E Tarciso e Rodrigo, a gente observa, né, pelas redes sociais, a torcida brasileira lá em Times Square, né, fazendo aquela festa, mas é importante a gente destacar, a torcida marroquina tá em peso aí, né?
0: É, eles são apaixonados por futebol, inclusive na Copa do Catar tinha muito marroquino, e eles fazem um barulho grande nas arquibancadas. Então, com certeza, eles vão fazer barulho hoje. Eles querem aí, de repente, chegar e quebrar esse tabu, vencer a seleção brasileira numa Copa do Mundo. É muito importante para eles, e manter aquela pegada da Copa do Catar, onde a seleção marroquina terminou aí na quarta colocação.
2: Eu vou arriscar o meu palpite pro jogo de hoje. Tô convicto. A seleção brasileira tem histórico, a seleção brasileira é a única pentacampeã do mundo, nunca ficou de fora de uma Copa do Mundo, então meu placar hoje, com muito otimismo, o Brasil vence Marrocos por 3-0. Rodrigo Silva.
0: Meu placar é 3-1, eu quero saber do Dr. Helder e também do Dr. Jajaná isso aí, qual é o placar deles?
1: Olha, o meu placar, 2-1, tá? 2-1 pro Brasil, acho que o Marrocos tem um excelente time, tem condições sim de fazer um gol. Meu placar é 2-1. E o teu, Anais?
3: Eu também, eu sigo o relator, eu acho que vai dar 2-1. Agora, não podemos perder de vista que é uma estreia. E toda estreia, ela sempre traz um peso psicológico muito grande em qualquer que seja a profissão. Né? Até os cantores mais famosos chegam até a esquecer a letra da música no momento de entrar. Então, o que o Helder falou do início, é como se fosse uma comparação com Fórmula 1. O segundo colocado chega milésimo de segundo atrás, porque cometeu um erro. Então, nós temos que ficar muito atentos para esse impacto emocional, para que a gente não cometa um erro, porque esse erro pode ser fatal, né?
0: Exatamente. Falou tudo, olha. Tá aí... Falou aí o coach Jorge Anais.
1: Cara, entende. Agora, as pessoas que estão vendo agora, né? A gente está falando aqui com Rodrigo Silva, Tarciso Franco, direto de Nova

0: Esse aqui em som ao vivo, né? Som e imagem. É, aí olha, pô, os repórteres tão bacana e tudo aí, acompanhando a Copa. Mas vocês tiveram problema na logística, né? Antes de sair aqui do Brasil. Fala pra gente como é que foi, Tarcísio e Rodrigo.
1: Olha, tivemos que mudar toda a nossa logística, todo o nosso planejamento de viagem. A gente saiu, pra você ter uma ideia, nós saímos 14h30 de Macapá com destino a Manaus. Chegamos em Manaus para pegar o voo nas primeiras horas de quarta-feira, por volta de 3h35 da madrugada, para chegar em Nova York às 23 horas de quarta-feira. Só que chegamos a fazer o check-in, despachamos nossas bagagens pela empresa responsável pelo nosso translado de Manaus até Miami, só que na hora do embarque foi cancelado o voo, aeroporto fechado, mau tempo. Muita neblina lá em Manaus, fechou o aeroporto e impediu o avião de viajar. Aí todas as nossas conexões foram perdidas. Aí tem que refazer toda a logística, voos lotados. Conseguiram aí uma vaga pra gente nas primeiras horas de sexta-feira. Passamos o dia todo viajando na sexta-feira e só conseguimos chegar em Nova York, já por volta de meia-noite, horário aqui de Nova York, de sexta para sábado. Uhum. Então foi toda uma logística, uma estrutura, que era para nós chegarmos nas primeiras horas de quarta-feira, acabou que nós perdemos aí...
2: A quinta e a sexta, né?
1: A quinta e a sexta, só conseguimos chegar já na madrugada deste sábado aqui em Nova York.
2: Mas tudo que Deus faz é bom, viu, doutor Helder? Chegamos bem, graças a ele.
1: Não e deu, saímos, né? Do Panamá direto aqui para Nova York.
0: Então deu para dar só uma sonecazinha, vocês já estão de pé. E daí, depois daqui dessa transmissão ao vivo aqui com o programa Togas e Becas, com o sistema diário, o que é que vocês vão fazer daí? Já tem um local para almoçar? Vão encontrar um restaurante brasileiro? Vão comer um fast food? Como é que é?
1: Não deu tempo ainda, só deu tempo de trazer as malas, carregar os telefones. Vamos só tomar um banho aqui.
2: Retirar o credenciamento, né, Rodrigo?
1: Retirar o credenciamento, tá lá, Diário do Amapá, escrito. Uhum. Daqui a pouquinho vamos estar postando aí nas redes sociais o credenciamento, mais um, com a marca Diário do Amapá, fazendo essa grande cobertura aqui da todo mundo. Aí depois, meu patrão, se nós, torcedores, se nós da imprensa, a gente já fica com aquele friozinho na barriga, imaginem os jogadores da seleção brasileira, como é que não estão, né? Porque é o mundo todo, quando o Brasil joga, desperta a atenção, o interesse do mundo inteiro, porque é a única seleção pentacampeã do mundo.
2: Mas olha, Rodrigo, detalhe, além da seleção, a única pentacampeã do mundo, o sistema diário de comunicação é o único do Amapá a marcar presença no maior evento de futebol da terra, a Copa do Mundo FIFA 2026.
3: Olha só, Rodrigo e Tarcísio, eu quero dizer para vocês que esses óculos estão muito bonitos aí. Se tiver um desse por aí, traz um aqui para mim, outro pro Helder aqui, que ficou bem bacana. Mas devo dizer para vocês, nós estamos extremamente orgulhosos com a ida de vocês para ir para a Copa do Mundo.
2: É o Amapá, né, doutor?
3: Vocês nos representam, representam a todos nós, e a Diário do Amapá merece esses elogios também. Porque patrocinar, quer dizer, garantir a ida de dois jornalistas, cronistas aqui do lado setentrional do país, aqui do Amapá, nos orgulha muito. E tamo junto, viu, meu irmão? Boa estrada para vocês, doutor. Aí, bom trabalho.
1: A gente agradece aí o carinho, a força e, é claro, todas as mensagens positivas nessa missão aí que nós vamos ter nos próximos dias, que tá informando. E já adianto, sábado que vem tem mais. Vai ser o segundo jogo da seleção brasileira, lá na Filadélfia, contra a seleção do Haiti. E novamente vamos estar juntos aí no Togas e Becas, já diretamente da Filadélfia, trazendo todas as informações no clima do segundo jogo. Quem sabe já na torcida para a segunda vitória da seleção brasileira nesta Copa do Mundo.
0: Então,
2: Tarcísio, Brasil, tá chegando a hora.
0: Tarcísio, então, já que a gente já tá chegando ao final aqui do Togas e Becas, né? E a escalação deve sair uma hora antes, né? Fala pra gente aí o palpite de vocês aí, né? Dessa escalação, quem serão os convocados aí pros ouvintes daqui da Diário FM para que a gente

0: possa já ter uma noção do que teremos aí a partir das 19 horas, né? Falando direto aí do estádio, né? Com o jogo Brasil e Marrocos. Qual o palpite de vocês na escalação?
1: Olha, eu acredito que ele vai manter Alisson no gol, Danilo, Marquinhos, Gabriel Magalhães e Alexandro. No meio-campo, Bruno Guimarães, Casemiro e Lucas Paquetá. Rafinha, o atacante...
2: O Vini Júnior.
1: E mais o...
2: Matheus Cunha.
1: Matheus Cunha. Esse é o time. Não tem o que mudar até a bola rolar.
0: Muito bem, Tarciso, Rodrigo, muito obrigado pela participação de vocês aqui no programa Togas e Becas. Boa sorte, vocês são orgulho da Diária FM, de todos aqui do Amapá, né? Vocês estão representando o nosso estado. Bom trabalho para vocês e sorte para nossa seleção, para que ela possa começar aí com o pé direito.
2: Maravilha, agradecer também, doutor Helder, a todos os nossos parceiros aqui para essa grande... cobertura para transmissão, agradecer ao governo do estado, através da Secretaria da Comunicação, secretária Nagirlene,
1: da CEDEL.
2: Agradecer a CEDEL também, em nome da secretária Sibeli Peixoto, a Prefeitura de Macapá, em nome do prefeito Pedro da Lua. Agradecer também a Farol e Companhia, o nosso bom afoense Marinaldo Machado, está lá no Perpétuo Socorro, no P-Help, na torcida pela seleção brasileira, e também os nossos demais parceiros, né, Tarciso?
1: Deputado Federal Lafaia, sempre atuante, o deputado estadual Júnior Favas e o médico patologista, suplente senador, doutor Paulo Albuquerque, são parceiros que estão conosco nessa longa jornada na cobertura de mais uma Copa do Mundo. A minha quarta cobertura e a quinta do Rodrigo Silva.
2: Vamos juntos que agora o Hexa vem. Tarciso já esquentou, já colocou o pé dele no fogareiro.
1: Opa!
2: Disse que vai dar tudo certo. Já coloquei o meu também. E vai ser, vai dar tudo certo, esse Hexa vai vir e vai começar com tudo, uma boa vitória da seleção brasileira hoje sobre Marrocos. E acompanhe tudo nas redes sociais da Diário FM, Diário da Amapá, também do diariodamapá.com, todos os detalhes em áudio e vídeo dos bastidores e do clima aí que antecede essa estreia da seleção brasileira na Copa 2026, a maior de todos os tempos, 48 seleções pela primeira vez disputada em 3 países diferentes. Vamos embora, Tarciso?
1: Vamos embora, um abraço para todos, até a vitória logo mais. Olha, Times Square não vai ficar muito pequena não, porque o que vai dar de brasileiro comemorando mais tarde, doutor Helder, é esperar pra ver. Grande abraço!
2: Preparada pequena aí, doutor Helder?
0: Tudo preparada tranquilo, pequena, lá na casa do Marlio daqui a pouquinho.
3: Todos juntos.
2: Maravilha, um abraço!
0: Um abraço, grande abraço. Bom trabalho. Muito bem, Anais. Chegando ao final de mais um...
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0: Muito bem, chegando ao final de mais um Togas e Becas, Anais.
1: É verdade, então vamos nos despedindo e, como dissemos no início do programa, daqui a mais ou menos umas 9, 8 horas, né, às 7 da noite, estaremos entrando em campo, vai rolar a bola, mas não é só futebol não, é o início de uma jornada que mexe com o que temos de mais profundo, que é o nosso espírito de brasilidade.
0: Muito bem, chegando ao final de mais um Togas e Becas, muito obrigado pela sua companhia, sábado que vem a gente está de volta, até lá!

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0: Então, senhoras e senhores, bom dia para quem é de bom dia. Boa tarde para quem é de boa tarde. E sejam todos muitíssimos bem-vindos. Logo, mi casa, su casa.
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0: Então, hora e vez de chamar logo uma mobília de altíssima qualidade, cá de casa e sangue do meu sangue.
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0: Família unida. 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Então, olá, filha!
5: Olá, pai! Viva o rádio! E hoje é sábado, 13 de junho de 2026. É o 164º dia do ano no calendário gregoriano. E faltam 201 dias para acabar o ano. E você, me diz aí, sabe o que se comemora hoje? Hoje é o Dia Nacional do Turista. E o turista é a pessoa que viaja para um lugar distinto daquele onde vive, a fim de se divertir, passear, conhecer lugares e culturas diferentes. O Dia do Turista é comemorado num dia como hoje, 13 de junho, aqui no Brasil. Esta data é destinada a homenagear as pessoas que gostam de viajar para conhecer outros lugares. As atividades turísticas geram milhões de empregos e movimentam a economia. Hoje também é o Dia Mundial do Malabarismo, Dia Internacional de Conscientização sobre o Albinismo, aniversário do Jardim Botânico do Rio de Janeiro. E num dia como hoje morreu o arquiteto Lúcio Costa. Morreu em 1998. Lúcio Marçal Ferreira Ribeiro de Lima Costa foi um arquiteto, urbanista e professor brasileiro, nascido na França. Pioneiro da arquitetura modernista no Brasil, ficou reconhecido mundialmente pelo projeto aí do Plano Piloto de Brasília, outros projetos que criou, Edifício Gustavo Capanema, Pavilhão Brasileiro de Nova York, projeto da Casa do Brasil, Torre de TV de Brasília, quem não conhece? Ele nasceu em 27 de fevereiro de 1902, em Toulon, na França, onde seu pai, que era almirante da Marinha, trabalhava. E hoje também é dia de Santo Antônio. Então, pai, viva o rádio!
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0: A geopolítica da Copa em campo. Quando a bola rola no maior evento do planeta, fica impossível separar o esporte da política internacional. O anúncio de que a Copa do Mundo gira bilhões de dólares escancara o tamanho do poder desse evento. Mas o gigantismo traz também o peso das controvérsias e o desafio de unir um mundo fragmentado através de 104 jogos. Então, quais são as tendências? Quais são os... E o que mais vem por aí? Daniel Chaves Ribeiro, o mundo, o analista.
3: Essa Copa do Mundo é uma Copa do Mundo que, como nós já falamos aqui em outras colunas, tem um caráter inédito. Ela se apresentou para o mundo, pela FIFA especialmente, como a Copa do Mundo da integração, por dois motivos principais. O primeiro motivo, por ser uma Copa compartilhada entre os países da América do Norte, a saber, Estados Unidos, México e Canadá. E uma outra forma da FIFA argumentar que essa é uma grande Copa da inclusão e da integração é o fato de que ela é uma Copa do Mundo que tem uma novidade geopolítica. A ampliação do número de seleções proporcionou às associações que fazem parte da FIFA, como África, como Ásia, como América do Sul, uma ampliação da quantidade de vagas. Isso seriam argumentos absolutamente suficientes para explicar como essa Copa é um evento que representa o amadurecimento da globalização esportiva como uma forma, sim, de globalização política tomar assento, tomar relevo no mundo. No entanto, a gente tem vários motivos para tomar um pouco de cuidado com esse argumento e, para além do que a FIFA está dizendo, para além do que as grandes associações, para além do que o business que cerca a Copa do Mundo está dizendo, essa é uma Copa da integração, mas até a página tal. O primeiro motivo é o fato de que Donald Trump, como presidente americano, sem dúvida alguma, gerou uma série de efeitos políticos desde o seu segundo mandato começar no afastamento de uma integração que parecia univitelina entre Estados Unidos, México e Canadá. Ele tem um discurso completamente intolerante com relação aos fluxos imigratórios, que tem uma relação direta com a fronteira com o México, e, por outro lado, chegou a falar que o Canadá seria, sob medida, mais um estado da Federação Americana, o que, obviamente, irritou muito a soberania dos líderes políticos e de parte da sociedade canadense. Além disso, a Copa do Mundo vem sendo alegada por muitos indivíduos que estão interessados em assistir os jogos ou a fazer turismo como um evento que não só prioriza a parte do negócio com preços de ingressos exorbitantes, como também uma Copa que demonstra intolerância, pasmem, com alguns atletas, jornalistas e membros de comissões técnicas, como é o caso da comissão do Irã ou como um atleta do Iraque, que tiveram dificuldade de ingresso e de obter visto nos Estados Unidos. Pasmem, atletas que vieram para participar da competição com dificuldade em entrar no território americano. O que demonstra muito do fato de que, sim, quantitativamente a Copa incluiu, mas como essa inclusão aconteceu na prática, ainda é algo que precisa ser muito melhorado. Nada disso tira o brilho da Copa do Mundo. A Copa do Mundo é um evento maravilhoso, é um evento que enche a gente de motivação, a gente espera pelo Hexa, todo mundo está curioso para saber quando um país africano ou asiático finalmente vai ser campeão, e pode ser nessa edição. Por que não? A gente nunca sabe quando as coisas vão ineditamente acontecer. E isso que eu estou dizendo para a gente aqui, para a gente analisar a Copa, é um tempero geopolítico, mas não tira, como eu estou dizendo, o brilho esportivo. Todos nós sempre vamos celebrar a importância do esporte como algo que nos integra, nos une, representa uma prática que, afinal de contas, é sobre lazer. Mas sim, ela pode ser mais inclusiva. Então, a Copa do Mundo de 2026 como inclusão funciona? Em parte, sim. Mas na hora mesmo das relações humanas e de como politicamente as coisas funcionam no pano de fundo, ainda tem muito a melhorar. Um forte abraço, pessoal. Obrigado.
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9: Olá, olá, Melo, a todos os ouvintes do programa Viva o Rádio. Olha, vamos acompanhar agora os destaques do portal Diário do Amapá.com.br. Governo do Amapá fecha acordo com empresas que vão produzir bateria de lítio e de armazenamento de energia. O projeto estratégico vai produzir tecnologia de ponta em solo amapaense, conectando a região com o mercado do futuro. Publicado edital para o terceiro curso de operações penitenciárias especiais. A capacitação não ocorria há 10 anos no Amapá e focará no uso diferenciado da força, o respeito à dignidade humana e na eficiência técnica para a resolução de conflitos prisionais. Olha, falando em esportes, Suazilândia e Sete Sinek decidem Série Prata do Amapaense de Futsal 2026. As equipes venceram as semifinais, conquistaram acesso à Série Ouro de 2027 e disputaram o título da temporada. Olha, a animação das quadrilhas tradicionais marca a primeira noite da quadra junina de Macapá. Ao todo, 10 grupos movimentaram e coloriram o 5º Arraiá da Prefeitura, montado na Praça Jaci Barata. Olha, responsáveis por ataques a policiais morrem em confronto com forças de segurança. A dupla, em motocicleta, teria feito emboscada a agente. O casal de IPMs foi surpreendido com disparos de arma de fogo quando saía de casa. Cuidado, hein? A todos os nossos agentes aí, as nossas forças de segurança, hein? A Cássio Favacho articula 6,5 milhões do novo PAC para a construção de casas. Em reunião com o Ministério das Cidades, o deputado federal garante assinatura de ordem de serviço para 50 unidades habitacionais em Serra do Navio e também no município de Itaubal. Olhe, para mais detalhes dessas e outras notícias, você acompanha no portal diarioap.com. Já acessou?
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5: Tem um antigo ditado que diz que quando alguém ou pessoas metaforicamente jogam muitas pedras em alguém, com certeza e com cerveja, querem esconder o jogo para evitar a descoberta da sujeira escondida debaixo do tapete. Este tipo de gente é exatamente aquele tipo maluco com metralhadora giratória. Ele que alucinadamente dispara para todo lado, sem antes raciocinar para ter a exata dimensão da situação, analisar os fatos, avaliar as formas racionais de estratégia. Gente assim não pensa, apela e apela muito, e sempre, quase sempre dá vazão a absurdas emoções. Fazem cagadas mil, fazem de tudo para atrair atenção pública e depois, tardiamente, se arrependem. E aí, senhores e senhoras, Inês já é morta. A cagada tá feita. Tarde demais para retificação de desculpas esfarrapadas. Foi assim e está sendo assim com o caso do Banco Master. E foi assim e está sendo assim com o caso do escândalo da Previdência Social. Uma promotion gerada pelo tal careca da Previdência. Exatamente o cara que muito aprontou para os aposentados e pensionistas, nomeado no governo bolsonarista. Agora, o caso do Banco Master cai coladinho no colinho do Flávio. Logo ele, que vive a jogar pedras no presidente Lula. E, paralelamente, tira uma de gringo latino-americano, justamente aquela lindamente brasileira a lamber as botas de Donald Trump e sectos seguidores. Resultado do ato nupcial com o Master Vorcaro e com o trumpismo. Queda inevitável nas pesquisas. Sinal de que a sociedade brasileira está acordando, não dorme e está atenta aos fatos, ao noticiário nacional e internacional, pois, afinal de contas, nem tudo que reluz é ouro. Portanto, quem tem telhado de vidro, não atire pedra nos outros. A história mostra fatos e mais fatos de discursos nacionalistas, sempre a escamotear más intenções totalitárias. Adolf Hitler, Mussolini, Stalin, Hugo Chávez e Maduro começaram exatamente assim, com falsos discursos populistas, discursos nacionalistas, para depois articularem a coisa até com coisa ruim, visando a extensão do poder. As conveniências de momento sempre colocam em xeque-mate o caráter público deste tipo de gente. Se é que se pode chamar de gente, déspotas e entreguistas capazes de tudo para se manter no poder. Saber separar o joio do trigo, caríssimo eleitor, e o caroço da boa fruta, eis o X da questão. Refletir é preciso. É isso aí, gente.
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1: Um instante, maestro. Lembra essa?

Olá a todos, ouvintes do programa Viva o Rádio. Eu sou o Bruno Ítalo. É um prazer.

Tá essa canção, viu? You give me something. Canção aí do cantor inglês James Morrison. Lançada em 17 de julho de 2006. Tinha o single de estreia, né? O álbum aí, Undiscovered. Fez grande sucesso. Alcançou em primeiro lugar na Nova Zelândia. Ficou entre os 10 primeiros lugares em vários países. Austrália, Holanda, Suíça, Reino Unido, enfim. A canção foi indicada ao Brit Award. Categoria Melhor Single Britânico em 2007. E também ela ficou em 100º lugar na lista dos 100

cantor aborda de forma direta a complexidade dos sentimentos e um relacionamento desigual. Logo no início, ele deixa claro que o amor recebido o assusta, pois não sente a mesma intensidade. O próprio Morrison já definiu a faixa como uma canção de amor dura, o que se reflete em versos como "Para cada parte de mim que te quer, outra parte se afasta". A frase evidencia a dualidade interna do eu lírico, dividido entre o desejo de se envolver e o medo de se entregar totalmente. Morrison foge do amor idealizado e retrata a honestidade de quem tenta construir uma relação mesmo distante da dúvida e mesmo diante da dúvida, tornando a música autêntica e próxima das experiências reais, hein? Foi escrita aí por White, Francis Anthony e pelo James Morrison. Muito bem, então pra começar a nossa programação musical aqui do Vivo Rádio, já naquele estilo que eu sei que vocês gostam, e aproveitando aí essa pegada aí do Dia dos Namorados, trazendo essa música romântica, né, pra você dedicar ao seu amado, ao seu amado, enfim. Portanto, meus caros, aprecie comigo junto essa canção. You Give Me Something, James Morrison, 2006. Lembra essa?

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0: Olá, sou Ronaldo Saraiva, sou paraense de Afuá, moro há 52 anos em Macapá, sou funcionário público, já morei no Papel Socorro e atualmente moro aqui no Renascer 2, há 26 anos, na Avenida Ravena. Então, o que é Ravena? Por que a minha rua tem esse nome de Ravena? Eu quero saber.
1: Então, com a palavra, o professor Célio Alício.
2: Vivo Rádio. Olá, Ronaldo, mais conhecido como 21. Que prazer conversar com você e os nossos amigos do Vivo Rádio, do nosso quadro Se Essa Rua Fosse Minha. Olha, meu amigo, a Rua Ravena, onde você mora há 26 anos no bairro Renascer 2, na zona norte de Macapá, assim como as demais ruas desse bairro e do Renascer 1, possui nome relacionado a diferentes etapas da história humana, seja antiga, medieval, moderna ou contemporânea. Os bairros citados possuem vias com o nome de pessoas, classes sociais, lugares, mares, rios, movimentos culturais, intelectuais, artísticos, científicos, religiosos. A Avenida Ravena, em sua denominação, homenageia uma cidade italiana. Então, vamos conhecer um pouco da história dessa cidade italiana chamada Ravena? Então, vambora! De acordo com as fontes de pesquisa consultadas, Ravena é uma cidade da Itália pertencente à comuna ou província de mesmo nome, localizada na região da Emília-Romagna. Sua população atual é de aproximadamente 150 mil habitantes. Sua área se estende por 652 quilômetros quadrados e a densidade populacional é de 221,56 habitantes por quilômetro quadrado. Ela faz fronteira com as cidades ou províncias de Alfonsine, Argenta, Bagnacavallo, Bertinoro, Cervia, Cesena, Comacchio, Forlì e Russi. O nome Ravena se origina do latim Ravena, que em português significa corvo, e por conta disso simboliza inteligência, sabedoria, mistério e proteção. Era em Ravena

0: Pena que Carlos Magno, rei dos bárbaros, francos e lombardos, e primeiro imperador do Sacro Império Romano-Germânico, costumava descansar nos intervalos de suas campanhas bélicas. E, baseado na imponente catedral erguida em homenagem a Teodósio, Carlos Magno ergueu uma igualmente grandiosa catedral em homenagem a si próprio em Ravenna. Foi nesta cidade que o genial poeta pré-renascentista Dante Alighieri, ícone do humanismo e autor de A Divina Comédia, viveu os seus últimos anos até falecer em 1321, no século XIV. No passado, Ravenna foi um grande e potente centro comercial e nela se localizava Classe, que era um dos principais portos militares da Roma Antiga. Ravenna foi também a última capital do Império Romano do Ocidente e um dos principais centros do Império Bizantino na Itália. Em Ravenna, ainda hoje, são encontrados resquícios das grandes muralhas erguidas para defender o importante arcebispado que ali existiu no século X. Ravenna é muito famosa em todo o mundo como a capital dos mosaicos, com monumentos paleocristãos que são declarados patrimônios mundiais da humanidade pela Organização das Nações Unidas para a Educação, a Ciência e a Cultura, a Unesco. Essa cidade é também conhecida pela herança romana, por ser um centro histórico pedonal, ou seja, possuir uma área central culturalmente preservada, onde a circulação de veículos automotores é restrita ou proibida, com prioridade para o tráfego de pedestres e pelo forte potencial econômico, industrial e agrícola. O bairro Renascer surgiu em meados dos anos 1990 em Macapá, a partir de invasões espontâneas ocorridas em áreas de ressaca. Posteriormente, se expandiu e passou a ser dividido informalmente em Renascer 1 e 2. A Avenida Ravenna começa na Rua Constantinopla, sendo uma extensão da Avenida Nicolau Libório. A partir da Constantinopla, no sentido noroeste, a Ravenna finaliza a Avenida Bizâncio, cruza a Rua Roma, finaliza a Rua Creta, cruza as ruas Mesopotâmia e Renascimento, até finalizar na Rua Grécia e emendar na Rua Samaria. Por toda a sua extensão, encontram-se em torno de 50 prédios, a maioria residenciais, e alguns poucos empreendimentos comerciais. É na Avenida Ravenna que mora o nosso ouvinte Ronaldo, o Popular 21, a quem agradecemos a participação e esperamos ter respondido a contento a sua pergunta e feito os devidos e necessários esclarecimentos. A ele, Ronaldo, o Popular 21, seus familiares, vizinhos, trabalhadores, empreendedores e demais pessoas que transitam por essa via e suas adjacências, e todas as pessoas que nos ouvem, desejamos um excelente final de semana. A todos um grandíssimo abraço e viva o rádio!
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0: o que eles e elas disseram.
1: Segunda 8, Gustavo Feliciano. Governos do Amapá e

0: Aéreo, que é o mais crack para o turismo, podendo dar uma oportunidade no FUGETUR, que é o Fundo Geral do Turismo, uma oportunidade para os meios, micro e pequenos empreendedores. E o governo federal vai ser essa garantia, porque o crédito do turismo está atrelado agora ao Fundo Garantidor, ou seja, nós vamos disponibilizar até R$21 mil para esses microempreendedores e a garantia vai ser do governo federal.
1: Terça 9. Durante entrevista à Diário FM, Aline Serrão confirma pré-candidatura ao Senado da República e destaca a trajetória.
2: Eu venho de um lugar que teve poucas oportunidades, né? E conquistar e chegar nos objetivos que a gente almeja, que a gente sonha, isso requer uma dedicação, né? Requer uma força de vontade, requer um desejo muito grande de realizar os sonhos. Então, eu sei de onde eu vim, eu sei as dificuldades que eu enfrentei. Não foram fáceis e eu sei o que é conviver nesse ambiente de dificuldade.
1: Quarta 10. Ivana Sei. Conselho Nacional do Ministério Público realiza ação para fortalecer sistema prisional e segurança pública no Amapá.
3: Visitamos penitenciárias em Salvador. Hoje nós estamos no Amapá. No próximo mês deve ser Goiânia, Bangu, no Rio de Janeiro, para que a gente tenha um diagnóstico de todo o sistema prisional e de como o Ministério Público Brasileiro, o sistema de justiça, vai atuar dentro desses presídios.
1: Quinta 11. Randolph encerra evento de lançamento da pré-candidatura após ação de opositores.
4: Nós estamos cumprindo a decisão judicial, cancelamos o evento, mas eu estou comovido com tudo que eu vi e recebi aqui. Só posso agradecer a Deus por esse momento. Não tem nada que realiza mais alguém do que a gratidão do seu povo, o reconhecimento do seu povo e o carinho do seu povo. Só tenho a agradecer a Deus pelo momento que ele me possibilita viver. Está recebendo o carinho do meu povo como reconhecimento a tudo que fizemos até agora.
1: Sexta 12. Clécio anuncia a construção de casas populares em Santana.
5: Só esses três empreendimentos aqui são quase 500 unidades. Você imagina que são 500 famílias. Tem um sonho da casa própria, que agora começa a se concretizar com esses três residenciais, com a Prefeitura de Santana, com toda a articulação do deputado Acácio Favasco, que focou muito nessa área e tem ajudado todos os prefeitos a tratar desse tema, que é um tema que tem déficit em todos os municípios.
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0: Caro Luiz Melo, viva o rádio! Aqui do programa Ed Comunica Show, direto da minha playlist.
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0: A coragem e a esperança de um homem em Eu Vou Tirar Você Deste Lugar. Um marco da MBBB, a música brega popular brasileira.

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1: Aqui está uma canção que aborda com honestidade o desejo de um homem em resgatar uma mulher da prostituição, enfrentando o preconceito social e o estigma.
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1: A letra da canção é direta e acolhedora como no verso "E não interessa o que os outros vão pensar", que mostra a determinação do narrador em desafiar as convenções sociais e ignorar o julgamento.

especialmente polêmico durante a ditadura militar, quando a canção foi vista pelas autoridades como uma possível metáfora política, o que aumentou a controvérsia em torno dela.

0: Ele tinha apenas 22 anos quando conheceu o primeiro grande sucesso de sua vida. As emissoras de rádio de todo o Brasil tocaram demais este sucesso e o público canta até hoje, como se fosse uma música recente. Senhoras e senhores, aqui está. Eu vou tirar você deste lugar. Odair José, direto da minha playlist para o Viva o Rádio!
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0: Eita, pau Pereira! Alô, alô, alô, alô!
4: Meu nome é Alcide.
0: É, ele chegou! Sim, sim! Ô, Cidinho, chegou!
5: É isso aí, eu voltei! Eu cheguei, galera!
0: Férias, hein, Cidinho?
6: Obrigado!
0: Deixou a gente na mão, por assim dizer, né?
6: Que é isso, meu filho?

0: Palma.
1: Depois de dois programas sumido, desaparecido, o homem reaparece.
2: Surpresa.
1: Já pedi desculpas, mas estava com ponto cortado.
0: Que é isso, meu filho?
1: E já chega distribuindo carinho com lixa de parede. Então, o homem que sabe mais fofoca política que cafezinho de repartição pública.
3: Tomou seu café.
1: Já está no ar. Portanto, segura essa. Porque, quando o Cidinho abre o bico, até a notícia corre pra se esconder. É, e se o Cidinho chegou, previna-se enquanto pode. Aperta o cinto enquanto pode. Se ajeita na cadeira aí enquanto pode. Porque, hoje tem bastidor. Hoje tem veneno e gargalhada garantida. É o Cidinho no ar.

0: sim, senhor! Uma disputa de alto nível! Na Câmara de Macapá, o povo tenta descobrir quem anda chutando mais o traseiro político do outro. Alexandre Azevedo ou Jocélio Mais Saúde? A turma já perdeu a conta. É debate acirrado, Cidinho, acirradíssimo. Tipo um atrás do outro. Assim, um defendendo um ex-prefeito Furlan. O outro empunhando a espada de Pedro da Lua, o prefeito de plantão. Parece clássico de futebol, né? Só que sem juiz, sem bandeirinha e às vezes sem bola. Resumo do resumo. Se Alexandre abre a boca, Jocélio responde. Se Jocélio espirra, Alexandre pede a parte. Se um diz bom dia, o outro pede direito de resposta, Cidinho. Nesse ritmo, daqui a pouco, a Câmara de Vereadores vai precisar de um setor exclusivo, tipo achados e perdidos.
1: Por quê?
0: Para guardar o que restou da paciência dos vereadores, né, Cidinho?
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0: E a Rádio Corredor informa.
3: Cidinho.
0: Cidinho avisa. Na política mapaense, cadeira vazia gera disputa. E cadeira ocupada gera confusão. Então, não confundir democracia com campeonato de queda de braço. Embora, às vezes, pareça a mesma coisa. Cidinho avisa, mas ninguém aprende. 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

0: O Cidinho observa. Cidinho não acusa. Cidinho cutuca. Não fere.
1: É verdade.
0: Cidinho não inventa. Cidinho viu, ouviu e achou curioso. Cidinho sabe e conta. E o nome dele é Alcides. Não Cidinho. Cidinho é nome A.

0: artístico, viu?
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2: O meu nome é Alcide.
1: Ora, cutuca.
0: Olha aqui, Cidinho. Muito soldado pra pouca trincheira. A disputa pelo Senado Federal já parece excursão. Dos 6 pré-candidatos que circulam pela aí, 4 deles, Randolfe, Acácio, Tele Júnior e Aline Serrão,
3: eita, mano,
0: marcham na mesma tropa política de Clécio e Davi Alcolumbre.
3: Eita, mano.
0: Tudo no mesmo palanque, tudo na mesma fotografia, tudo no mesmo discurso. O detalhe, Cidinho, é que só existem 2 vagas. Só 2 vagas. Repito, 2. Apenas 2. Resultado? Tem mais general do que batalha. Mais soldado do que trincheira. E mais candidato do que voto garantido, né não, Cidinho? Rádio Corredor informa.
4: Cidinho.
0: Cidinho avisa. Quando muita gente sobe no mesmo palanque, tem sempre alguém correndo o risco de ficar sem espaço na foto. Cidinho avisa. Mas ninguém aprende. 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
1: 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Ora, cutuca.
0: Cidinho não inventa. Cidinho só comenta. O Cidinho repara. O perigo da saliva. Nos arraiais governistas. Tem aliado de Clécio Luiz observando a movimentação adversária com um sorriso de canto de boca. Dizem eles que o ex-prefeito Furlan anda comemorando um jogo que nem começou, arrotando vantagem antes do apito final, distribuindo confiança em prestações. E aí vem o alerta da turma do contra. Calma.
5: Calma.
0: Calminha, meu filho.
5: Relaxa.
0: Por quê?
3: Repita.
0: Por quê? Quem exagera no já ganhou, corre o risco de descobrir que eleição não se vence no aquecimento, né não, Cidinho? Rádio Corredor informa.
4: Cidinho!
0: Cidinho avisa. Pesquisa ajuda. Apoio ajuda. Popularidade ajuda. Mas voto mesmo só aparece quando a urna resolve falar. Até lá, prudência nunca matou candidatura. É, o Cidinho avisa. Mas ninguém aprende. 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
0: Cidinho!
4: Cidinho!
0: Se tiver novidade, o Cidinho repara! Cidinho cutuca, mas não fere! Cidinho brinca com a contradição, não com a pessoa! O alvo nunca é o indivíduo, é a situação! E quando a política cochicha, o Cidinho escuta e sai contando pela aí!

0: Cidinho.
1: Pode falar, meu querido. Em que posso te ajudar?
0: Vamos conjugar o verbo avançar? Eu avanço, tu avança, ele avança. Cidinho! Nós avançamos. Avançar!

0: conjugando o verbo avançar. Se existe uma família que conhece os atalhos e as curvas de uma campanha eleitoral, muita gente aponta hoje para baixo. E quem assumiu a linha de frente da operação mais uma vez foi a matriarca Francisca. Francisca para baixo, Dona Francisca. Missão? Missão a cumprir? Empurrar a candidatura de Acácio. Acácio Favacho rumo ao Senado Federal. Enquanto alguns ainda estudam o mapa, os Favacho já estão na estrada.
1: Oi, não erra me falar.
0: Resumo. Resumo do resumo. Nos bastidores, a palavra de ordem parece ser uma só. Avançar. Avançar nos bairros, avançar nos municípios, avançar nas agendas e, principalmente, avançar na caça ao voto. Por quê? Eleição é igual pescaria. Quem chega cedo ao rio costuma escolher os melhores lugares, né não, Cidinho? Mas, então, Cidinho... Tem político ainda procurando a bússola. Tem político calibrando o discurso. E tem político esperando pesquisa. Já os Favacho, pelo visto, resolveram trocar tudo isso por sola de sapato. E quem conhece campanha sabe. Uma urna não premia apenas quem aparece. Uma urna premia também quem caminha, né, Cidinho?
2: É verdade, eu concordo.
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3: Cidinho.
0: O Cidinho avisa. É ano eleitoral. Tem gente que sonha com a vitória. Tem gente que faz conta. E tem gente que já saiu de casa atrás dela. Cidinho avisa, mas ninguém aprende. 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
4: Pessoal, olha quem tá voltando.
0: É o Cid. Cidinho!
5: Eu já disse que meu nome é Alcides.
0: No rádio, a gente conta o que dá. O resto, o silêncio também diz pela aí. Coisas da política. Depois da rejeição do nome de Jorge Messias para o STF... E das especulações sobre um possível estremecimento entre Lula e Davi Alcolumbre, Randolph Rodrigues entrou em campo com um balde de água fria na fervura. Segundo ele, nada de crise, nada de rompimento, nada de filme de faroeste. Tudo tem nome e sobrenome. Coisas da política. No resumo do resumo, Randolph garante que, apesar...
1: Repita.
0: Apesar...
1: Olha, ei, olha.
0: Dos pesares, não há constrangimentos entre as partes. Traduzindo para o português das esquinas. Português da padaria do português. Continuam conversando.
1: O que é, já?
0: Continuam, o Davi e o Lula, né? Continuam conversando. Continuam se entendendo. E continuam precisando um do outro. Porque em Brasília, Cidinho, em Brasília, o que hoje parece tempestade, amanhã pode virar café com tapinha nas costas. Aliás, política é um troço curioso. Hoje o sujeito tá bicudo. Amanhã tá sorrindo pra...

0: caramba, orelha, orelha. Se possível, santo, né?
1: Tá bom.
0: Depois de amanhã, está dividindo mesmo o palanque, Cidinho. E quem tenta entender tudo isso ao pé da letra, corre sério risco de precisar de analgésico, né? E a Rádio Corredor informa.
2: Cidinho.
0: Cidinho avisa. Na política, toda briga é guerra e nem todo abraço é casamento. Cidinho avisa, Cidinho avisa, mas ninguém aprende. 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

0: Olha só, Cidinho, político honesto no Brasil e no Amapá também é que nem eclipse. Aparece pouco e todo mundo comenta que ele, o mau político, roubou. Todo mundo acaba sabendo.
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0: Vamos dizer que é o Canhambeck que tá chegando.
2: Acertou.
0: Já pedindo pra dar no pé, ô Cidinho. Você passou 2 semanas sumido nas nuvens, cara. E agora já chega querendo ir embora rápido, olha lá.
3: Bem, vocês me desculpem, mas agora eu vou embora.
0: Ah, já, sim.
3: Existem 1000 garotas querendo passear.
0: Ah, bom.
3: Mas é tudo...
0: Até eu, né?
3: Até, sabe?
0: E de Canhambeck?
3: Bye. Bye.
0: Ai, Cidinho.
3: Bye.
0: Aí. Bamba. Não deixa eu me despedir por aqui, tá? Fazer como fazem os DJs. Assim, ó. E por hoje é só, minha gente. Por hoje é só. Se for verdade, Cidinho contou. Se não for, amanhã vira. Curque. Tem coisa que a gente escuta e até duvida. Mas quando confirma, dá vontade é de rir ou chorar. Mas, na despedida, eu digo que eu, pelo menos, chaveco pra você, Cidinha. Eu, pelo menos, volto. Porque maldade boa é aquela que faz rir. Eu adoro rir. Mas também faz pensar. Eu adoro pensar também. Até mais, vê então, Cidinho. Porque bastidor bom é bastidor compartilhado. Tchau, Cidinho. Tchau. Pam, pam. A sua caramega. Pam, pam.
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0: poesia, por favor?
1: De Pedro Istóculos, Cicatriz do Vento. Amo quando escrevo sobre coisas que parecem com a cicatriz do vento, que deixo ser o mais próximo do labirinto das flores, ou uma menina atravessada de rio que tem em sua boca peixes e sonhos. Outro dia abri o peito e não brotou nada. Antigamente nasciam repetidas memórias, a palavra corpo presente, posta à autópsia livre para seguir qualquer margem, ouvir qualquer barulho, plantar cerejeiras e amendoeiras. Da palavra corpo, gosto das cavidades assistidas, onde nada sara, tudo é vivo, tudo é dor e brilha.
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próxima atração. Como é que é? Olá! Olá, meu caro, caríssimo, professor Sérgio Alício. Como vai, amigo? E a saúde? Tá boa? Que bom! Que maravilha! Então, tá tudo perfeitamente dentro dos escantilhões, por assim dizer. Perfeito! Então, sigamos. Tivemos na última quinta-feira a abertura e o primeiro jogo da Copa do Mundo 2026. Com recorde de países participantes, 48 ao todo, e de forma inédita, três sedes: Estados Unidos, México e Canadá. Teremos 11 cidades sede norte-americanas, 3 cidades mexicanas e 2 cidades canadenses. A abertura no mitológico estádio Azteca, na Cidade do México, foi emblemática e de felizes lembranças, já que foi nessa arena que o Brasil conquistou o tricampeonato da Taça Gilles Rimet. E Pelé, o nosso rei Pelé, se consagrou como o maior atleta da história e se despediu de uma Copa do Mundo. Mas foi no Azteca que Diego Maradona marcou um gol de mão contra a Argentina e que ele cinicamente batizou de a mão de Deus, ou la mano de Dios. E o Brasil? Meio assim, né? Desacreditado e sob a batuta do italiano Ancelotti. Eu chamo de Ancelotti. Um bocado de tempo do Brasil, né? Portuguesar logo. Ancelotti estreia nos Estados Unidos contra o Marrocos. Brasil contra o Marrocos, na região metropolitana de Nova York, Nova Jersey. Apesar dos receios e da desconfiança, que, aliás, não é pouca, se Neymar vai jogar mesmo ou não, A verdade é que quando a seleção canarinho entra em campo, vamos todos torcer apaixonadamente pelo Brasil. Brasil, iu. Torcer pelo Brasil na busca pelo tão sonhado Hexa. Então, que venha o Hexa, certo? Mas agora vamos de curiosidade, e curiosidade da boa. E a curiosidade da vez hoje é

0: Oxalá. É. Oxalá. Isso mesmo que você ouviu. Expressão muitíssimo popular. Muito usada no Brasil desde o tempo do Ronca, por assim dizer. Aliás, já falamos dessa expressão aqui também, tempo do Ronca. Então, meu querido amigo Célio Alício, conte-nos tudo. Não esconda nada. A origem e o significado da expressão popular, Oxalá. Nós queremos saber. Então, como é que é?
1: Fala, Mel, esta gente de Bibo Rádio. Tudo bem com todo mundo? Fala que sim, né? Que ninguém aqui esteja desejando algo que não possa alcançar, que não possa empreender ou realizar.
2: Égua! Eu, hein?
1: E que possa sempre pedir alguma coisa que tenha retorno. E sempre pedir e dizer, Oxalá, tenha um retorno positivo e o mais breve possível, né?
3: É verdade, Antônio, é verdade, é verdade.
1: Eu digo isso porque é disso que a gente vai falar aqui agora no Como é que é do Bibo Rádio. Ou seja, da origem e significado da expressão popular, Oxalá. E sem mais delongas, vamos à resposta ou às respostas para a pergunta do Melo, citando como é de praxe as nossas indispensáveis e preciosas fontes de pesquisa e consulta.
4: Manda ver, manda ver.
1: Então, vambora.
4: Bora,
1: de acordo com o artigo Oxalá, publicado em 28 de janeiro de 2022 no jornal A Guarda, um dos semanários impressos mais antigos de Portugal, fundado em 1904. O artigo, também intitulado Oxalá, publicado na enciclopédia online colaborativa e gratuita Fandom, que frequentemente é chamada de Fantastipédia, e que é focada no gênero de fantasia, literatura, fantástica e mitologia, entre outras fontes. A expressão Oxalá é o termo cuja origem está assentada na expressão árabe Inshallah, que por sua vez significa se Deus quiser, né? E não significa tão somente um quem dera ou tomara eu, né? E quando se diz Oxalá, adentra-se num mundo intercultural, né? Quando se diz esse termo Oxalá, se invoca também a Deus como sendo Oxalá, Deus o queira, ou então Oxalá, né? Provera a Deus, enfim. Oxalá é uma interjeição clássica que indica desejo, anseio, apetência, ambição, vontade, aspiração, entre outros. Quem diz Oxalá, assim o faz na esperança de que algo de bom aconteça, né? Mas tem gente que deseja algo de ruim também pros outros, né?
5: Acertou.
6: Não tem a menor condição, mano.
1: Maldade. É um sinônimo de tomara ou queira Deus e é frequentemente acompanhado de um ponto de exclamação, né? Ou mais de um ponto de exclamação.
2: É mesmo, é?
1: E Oxalá, com letra inicial maiúscula, designa também um dos orixás mais importantes no universo das religiões de matriz africana, né? Candomblé, Umbanda, né? Entre outras. E no universo da música popular brasileira, né? A nossa MPB, o termo Oxalá inspirou um dos maiores clássicos dos chamados afro-sambas, né? Que se chama Meu Pai Oxalá, de Vinícius de Moraes e Toquinho. É, ouve um pouquinho.

0: E aí, tá na expectativa do Brasil ser hexacampeão na Copa do Mundo da FIFA, nos Estados Unidos, México e Canadá? Nós aqui do Bibo Rádio, da família Diário do Amapá, também. Nós estamos na torcida por esse tão sonhado hexacampeonato. Diário FM com você na Copa. Então, vamos todos dizer, oxalá o Brasil seja campeão do mundo, hexacampeão mundial do futebol, tá certo? Um abraço, velho, a esta gente do Bibo Rádio.
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7: Olá, seu Luiz, um grande abraço. Olha eu aqui de novo. E hoje eu vou de Zeca Pagodinho, que tá festejando mais um ano de carreira.

0: Pensa que pagodeiro e sambista não se apagam, não se apaixonam? Se apaixonam sim, seu Luiz, mas feliz. Vamos nessa, na pegada apaixonada do Zeca Pagodinho. Tem um trecho do samba que ele diz que no temporal o amor da vida dele é o farol de milha, hein? Você vai gostar. É lindo esse samba, hein? Zeca Pagodinho, mais feliz é quem vai ouvir agora aqui no Vivo Rádio, Zeca Pagodinho. Toca lá o Alisson. Vai lá, garoto.
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5: Doutor, fiz DNA escondido na minha enteada de 10 anos. E descobri que ela não é filha do meu marido. Ele acha que falsifiquei o exame. O que devo fazer?
6: Olha só, se alguém tiver que fazer alguma coisa judicialmente, é o seu marido. Porque isso é problema dele. Agora, se a criança, se a mãe da criança quiser, tiver interesse, ela pode fazer você ser responsabilizada criminalmente. Sabe por quê? Porque isso que você fez é crime. Você não pode chegar, pegar o fio de cabelo de alguém, pegar o sangue de alguém e sair fazendo exame de DNA por aí sem uma ordem judicial. Não é assim que funciona. E outra coisa, talvez seu marido até saiba que a criança não é filha dele. Mas ele gosta da criança e para ele tá tudo bem desse jeito. Não é você que vai dizer para ele o que ele tem que fazer. Isso é problema deles e não seu. O conselho que eu te dou é não se meter nessa história. Procure uma igreja, vá rezar, pegue a Bíblia, vá ler um salmo. Para mais dicas de direito, me segue aí no Instagram. Mas antes, curta e compartilhe. Essa informação pode ser útil para outra pessoa. Até a próxima.
1: Obrigado por responder, doutor Ana.

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3: Canal Brasil. Os medicamentos da classe GLP-1, conhecidos como canetas emagrecedoras, consolidaram-se como uma das maiores transformações recentes da área da saúde, impactando o tratamento do diabetes tipo 2, da obesidade e doenças cardiometabólicas. Porém, apesar dos benefícios clínicos reconhecidos pelos médicos, o alto custo ainda limita o acesso e a continuidade do tratamento para grande parte dos pacientes brasileiros. É o que revela uma pesquisa nacional realizada pelo Instituto IFEPEC a pedido da FEBRAFAR, com 1.067 médicos de diferentes especialidades e regiões do país. O levantamento, conduzido em maio de 2026, é considerado um dos maiores já realizados no Brasil sobre a percepção médica em relação aos medicamentos agonistas do receptor do GLP-1. Os dados mostram que o preço atual torna o tratamento viável para apenas 28% dos pacientes considerados aptos ao uso dessas terapias. Além disso, 65% dos pacientes acabam abandonando o tratamento ou não conseguem manter a orientação indicada por limitações financeiras.
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1: Síndrome de Tourette. Isso mesmo que você ouviu. Síndrome de Tourette. Provoca distúrbios que atrapalham no desenvolvimento das

0: fatores da vida. Diagnóstico geralmente feito por um neuropediatra. Pergunta-se: existe cura? Quais as medidas a serem adotadas diante dessa síndrome? Quem responde? Quem responde é o Dr. Renan Rosas, especialista em clínica médica e terapia intensiva. A seguir.
1: Este assunto da semana é muito interessante. Atenção aos pais ou responsáveis. Nós vamos falar hoje da Síndrome de Tourette. A Síndrome de Tourette nada mais é que um distúrbio neuropsiquiátrico causado por tics motores e vocais involuntários, de forma repetitiva. Acomete 1% da população mundial. Isso significa, a cada 162 crianças, uma tem síndrome de Tourette. Tem o início com 3 a 4 anos de idade, com o pico aos 12 anos. Os principais sintomas se baseiam justamente nos tics motores, que são o ato de piscar repetitivamente, encolher os ombros e até mexer o pescoço de forma involuntária. Outros consistem em tics vocais, que são pigarros e sons repetitivos. Outro sintoma importante é a coprolalia, não presente em todos os pacientes, que consistem em falar palavrões ou palavras inadequadas de forma involuntária. O diagnóstico da Síndrome de Tourette é feito por um clínico, um neuropediatra ou até mesmo um neurologista na fase de adolescência. Justamente a presença de tiques vocais e motores por mais de um ano, a gente já consegue fechar o diagnóstico. O tratamento desta síndrome não existe cura, mas existe controle que estabiliza os sintomas na fase aguda. Uma das formas de tratamento é a terapia CBT, que é uma intervenção comportamental que abrange os tics. Ou seja, a pessoa identifica que vai preceder o tic e já faz o movimento que impeça, consistindo em bloqueio. Outro tipo de tratamento são os medicamentosos, que são medicações que consistem para o tratamento de TDAH e TOC, que geralmente são acompanhados de síndrome de Tourette. Então este foi o assunto da semana. Você que é pai, mãe ou cuidador, fique de olho nesses sintomas e procure o médico mais próximo. Muito obrigado e fiquem com Deus.
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10: Oi, Melo. Tudo maravilha. Como é que tá? Prazer estarmos juntos outra vez, de volta aqui no Vivo Rádio, para indicar a boa música. É aquela alegria de sempre, contagiante, nos quatro cantos de Macapá, do Amapá, do Brasil e do mundo, de norte, sul, de leste e oeste. Um dia maravilhoso para todos nós, porque sempre estamos de bem com a vida. E a alegria de participar deste maravilhoso programa, indicando a música, aquela alegria, o entretenimento, para cima, vibração total, porque sempre eu digo que a gente toca o que você quer ouvir. É o pedido do ouvinte, dos nossos telespectadores, dos nossos queridos que utilizam as redes sociais para acompanhar também a nossa programação. A indicação de hoje é do Trio Melodia, Todo Amor Eu Lhe Darei. Um abraço, Melo, para você e viva o rádio!
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Rádio Melo, vivo as últimas do Giro Esportivo. Está chegando a hora. O técnico italiano Carlo Ancelotti demonstrou otimismo em relação à recuperação de Neymar durante entrevista coletiva concedida nesta sexta-feira. Embora o camisa 10 esteja fora da estreia da seleção brasileira na Copa do Mundo diante do Marrocos neste sábado, o treinador espera contar com o jogador nos próximos compromissos do torneio. Segundo Ancelotti, Neymar tem se dedicado intensamente ao processo de recuperação da lesão na panturrilha e continua sendo uma peça importante para o elenco, não apenas pelo talento dentro de campo, mas também pela liderança exercida junto aos atletas mais jovens do grupo. Desde a chegada da delegação aqui nos Estados Unidos, em Nova Jersey, o atacante ainda não participou de treinamentos com chuteiras. Neymar realizou atividades com bola em alguns momentos, mas segue cumprindo uma programação especial, alternando trabalhos físicos e sessões de fisioterapia. Enquanto aguarda a recuperação do principal astro da equipe, Ancelotti tem realizado ajustes.

na formação titular. A tendência é que o Brasil inicie a competição com Adson no gol, Danilo, Marquinhos, Gabriel Magalhães, Alex Sandro, Casemiro e Bruno Guimarães, Lucas Paquetá, Matheus Cunha, Vini Júnior e Rafinha. A lesão de Neymar ocorreu em 17 de maio durante a partida entre Santos e Coritiba. Inicialmente

0: da seleção brasileira pela comissão técnica e CBF. O Brasil estreia na Copa do Mundo neste sábado, às 7 da noite, no horário de Brasília, aqui em Nova Jersey, contra o Marrocos, no estádio Nova York e Nova Jersey, como é batizado pela FIFA, ou seja, o MetLife Stadium. Isso, jogo válido pelo Grupo C. A chave ainda conta com Haiti e Escócia, que se enfrentam mais tarde em Boston. O atacante Vini Júnior fala que não veio para ser o melhor do mundo no Mundial, é claro, mas veio para servir e buscar o hexacampeonato com a seleção brasileira. Acompanhe.
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2: Não estou aqui para ser o melhor jogador da competição, estou aqui para fazer o Brasil ganhar e voltar ao topo, como eu tenho falado. Tenho mais jogos, mais experiência do que da última Copa e estou preparado para fazer uma excelente competição.
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0: Aí a presença do atacante Vini Júnior, uma das principais peças do grupo para a disputa da Copa do Mundo. Direto de Nova Jersey, lado a lado com a seleção brasileira, Tarcísio Franco, Diário na Copa.

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4: Classificado para a Copa do Mundo FIFA 2026 nos Estados Unidos, México e Canadá. O Brasil é, até hoje, o único país a ter participado de todas as Copas do Mundo, tendo sediado duas edições, em 1950 e em 2014. É também o país com o maior número de conquistas, com 5 títulos, sendo, portanto, o único pentacampeão, considerado o maior ou a maior potência planetária do esporte criado nos antigos burgos bretões. Não bastasse todo esse cartel, é brasileiro o maior jogador de futebol da história. Um certo Edson Arantes do Nascimento, conhecido como Pelé, o nosso rei Pelé, em busca do hexacampeonato para pôr mais uma estrela acima do seu distintivo. O Brasil estreia na 23ª Copa do Mundo da história, carregando a esperança de uma nação inteira que tem no futebol a paixão nacional e maior expressão cultural. Conheça a história do Brasil em todas as Copas do Mundo realizadas até hoje, com texto e narração do professor e historiador Célio Alício, a seguir.
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7: 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E eis que chega mais uma Copa do Mundo de futebol. E como de costume, o futebol, maior paixão cultural do planeta, mobiliza populações em todos os continentes, mesmo dos países que não irão participar da mais importante competição esportiva do mundo.

0: que é realizada a cada 4 anos, desde 1930, pela Federação Internacional de Futebol Association, a FIFA. De 1930 a 1970, o troféu em disputa foi denominado Gilles Rimet, em homenagem ao primeiro presidente da FIFA. O Brasil passou a ter a posse definitiva desse troféu por ter conquistado a competição por 3 vezes. De 1974 em diante, o objeto de desejo das seleções participantes é a Taça FIFA. E o nosso Brasilzão, para variar, além de ser o país com mais títulos, é também o único que até hoje participou de todas as edições desse torneio, desde a primeira delas, realizada no Uruguai em 1930. Assim, o Brasil, pentacampeão do mundo, em 2026, participará da 23ª de 23 edições da Copa do Mundo, organizada pela FIFA, que de forma inédita será realizada em 3 sedes, Estados Unidos, México e Canadá, e terá um número recorde de participantes, 48 seleções divididas em 12 grupos de 4 scratches cada. Vamos conhecer a história do Brasil nas Copas do Mundo. Hoje, iremos de 1930 no Uruguai até 1970 no México, quando conquistamos em definitivo a Taça Gilles Rimet. Então, vambora!
1: Voa, canarinho, voa!
0: A primeira Copa do Mundo de Futebol realizada pela FIFA teve como sede o Uruguai, na América do Sul, e que na época era bicampeão olímpico e venceu a Copa em casa, derrotando a Argentina na primeira final por 4-2 no Estádio Centenário em Montevideo. O Brasil não pôde ir com sua força máxima a essa Copa devido a um desentendimento entre os principais times do Rio de Janeiro e de São Paulo. A seleção canarinho entrou em um triangular com Iugoslávia e Bolívia na primeira fase, com o primeiro do grupo se classificando para a fase seguinte. No primeiro jogo, perdemos para a Iugoslávia por 2-1, e no segundo, goleamos a Bolívia por 4-0 e acabamos eliminados prematuramente ainda na primeira fase. A segunda Copa foi realizada na Itália em 1934, sob a ditadura fascista de Benito Mussolini, e o Brasil foi eliminado logo na primeira partida ao ser derrotado pela Espanha por 3-1. A campeã foi a Itália, jogando em casa e com o dedo de Mussolini. E sua conquista foi uma grande publicidade para o regime fascista e inaugurou a era de polêmicas nas Copas do Mundo. Na terceira Copa realizada na França, o Brasil começou a mostrar seu verdadeiro futebol. E melhor preparado, fez uma bela Copa, ficando em terceiro lugar. E o atacante Leônidas da Silva, o diamante negro, inventor do gol de bicicleta, foi o artilheiro do torneio com 7 gols. Na disputa pelo terceiro lugar, o Brasil venceu a Itália, melhor seleção da época, e que, para variar, foi bicampeã. Com a eclosão da Segunda Guerra Mundial em 1939, a Copa do Mundo deixou de ser realizada nos anos em que se desenrolou o conflito, que foi encerrado em 1945. E com isso, a competição voltou a ser realizada em 1950, tendo como sede da 4ª edição o Brasil. Após o 3º lugar na Copa anterior, o Brasil fez valer o fato de jogar em casa e fez uma campanha impecável até a final, quando enfrentou o Uruguai e, mesmo jogando pelo empate e saindo na frente do placar com Friaça no segundo tempo, tomou a virada dos uruguaios com gols de Schiaffino e Didia. E assim, os uruguaios levaram o título em pleno Maracanã, com mais de 200 mil pessoas com lágrimas nos olhos. E o capitão uruguaio, o legendário Obdulio Varela, levantou a Taça Gilles Rimet, um feito que entrou para a história das Copas como Maracanazo, ou Maracanaço, na sua forma aportuguesada ou abrasileirada. E pela segunda Copa consecutiva, assim como Leônidas da Silva em 1938 na França, o atacante brasileiro, Ademir Menezes, foi o artilheiro do torneio com 9 gols. Em 1954, na 5ª Copa do Mundo, que teve como palco a Suíça, o Brasil estreou a camisa amarela, que se tornou daí em diante a cor oficial da camisa brasileira. Até então, a Confederação Brasileira de Desportos, CBD, atual Confederação Brasileira de Futebol, CBF, só havia usado a cor branca na camisa, mas cedeu à polêmica de que a mesma teria dado azar na final da Copa

1950. Tendo passado da primeira fase vencendo o México por 4-0 e empatado com a Iugoslávia em 1-1, o Brasil foi eliminado nas quartas de final pela fantástica Hungria de Kocsis e Puskas, grande sensação dessa Copa. Os húngaros venceram os brasileiros por 4-2 e esse jogo ficou conhecido como a Batalha de Berna, por conta da briga generalizada entre jogadores e as comissões técnicas devido às polêmicas da arbitragem. Na sexta edição da Copa do Mundo realizada na Suécia, o Brasil ficou em primeiro lugar no seu grupo na primeira fase, à frente de Áustria, Inglaterra e União Soviética. Foi no jogo contra os russos que Garrincha e Pelé estrearam em jogos de Copa do Mundo, em 15 de junho de 1958. Após passar por País de Gales por 1-0, com Pelé fazendo seu primeiro gol na Copa, e eliminar a França na semifinal por 5-2, o Brasil goleou o time da casa, a Suécia, na final pelo mesmo placar, e finalmente tornou-se campeão mundial de futebol. Por terem Brasil e Suécia o uniforme número 1 na cor amarela, coube ao time da casa a primazia de usar o amarelo na final. E assim, o Brasil estreou o uniforme azul escuro. E deu sorte. Foi campeão. Além de Pelé e Garrincha, também brilharam na Suécia Vavá, Didi, Bellini, Zito, Gilmar e Zagallo. Foi na Suécia que Pelé explodiu para o mundo aos 17 anos e logo se tornaria o maior jogador de futebol da história. O Chile foi escolhido para sediar a 7ª Copa do Mundo e o Brasil confirmou o favoritismo e tornou-se bicampeão, com Garrincha assumindo o protagonismo. Leque Pelé se machucou no segundo jogo contra a Tchecoslováquia e ficou fora da Copa, sendo substituído por Amarildo. Em sua campanha vitoriosa no Chile, o Brasil foi o primeiro colocado de seu grupo na primeira fase, vencendo o México, empatando com a Tchecoslováquia e ganhando da Espanha. Eliminou a Inglaterra nas quartas de final, os donos da casa, os chilenos, na semifinal e a Tchecoslováquia na final por 3-1. Garrincha foi escolhido craque da Copa pela FIFA e foi o artilheiro do Brasil ao lado de Vavá com 4 gols. Em 1966, a Inglaterra foi a sede da 8ª Copa do Mundo e o favorito Brasil acabou decepcionando com uma campanha pífia. Venceu a Bulgária na estreia por 2-0 com gols de Pelé e Garrincha e perdeu para a Hungria e Portugal nos jogos seguintes pelo mesmo placar, 3-1. Contra os portugueses, particularmente, Pelé foi impiedosamente caçado em campo e se machucou, tendo que ficar mancando até o final da partida porque o Brasil não podia mais fazer substituições. Os portugueses perseguiram Pelé em campo, principalmente o zagueiro Moraes, que tirou o craque brasileiro da partida e não foi expulso e nem advertido pelo árbitro inglês George McCabe, o que reforçou os protestos brasileiros de que a Copa teria favorecido a seleção da casa, a Inglaterra. A partida de estreia contra a Bulgária foi a última em que Pelé e Garrincha atuaram juntos pela seleção brasileira. E é importante dizer que, com essa dupla em campo, nossa seleção nunca perdeu. O México foi escolhido para sediar a 9ª Copa do Mundo e, com João Saldanha como técnico, o Brasil se classificou com uma campanha irretocável, 6 vitórias em 6 jogos. A campanha do México, sob o comando de Mário Jorge Lobo Zagallo, foi de sonho. O Brasil não deu chance para ninguém e foi tricampeão mundial com 6 jogos e 6 vitórias. 1-1, os adversários foram sucumbindo diante do poderio brasileiro. Tchecoslováquia, Inglaterra e Romênia na primeira fase. O Peru nas quartas de final, treinado pelo brasileiro Didi. O Uruguai na semifinal, eliminando o fantasma da final da Copa de 1950. E na final, no estádio Azteca, o Brasil não tomou conhecimento da Itália e a goleou por 4-1. Um verdadeiro passeio, com gols de Pelé, Gerson, Jairzinho e Carlos Alberto, que marcou o gol que é considerado o mais bonito de todas as Copas em termos de construção coletiva e tática. A Copa do México foi o palco da consagração definitiva de Pelé como o rei do futebol, com jogadas geniais e gols espetaculares. Jairzinho fez gols em todos os jogos e foi chamado de Furacão da Copa. E craques como Tostão, Rivelino e Gerson complementaram o recital futebolístico que trouxe em definitivo
Agile Gimê para o Brasil. Na próxima semana, vamos trazer para vocês, amigos do Bigo Rádio, a participação da seleção brasileira na disputa pela Taça FIFA, a partir da Copa de 1974 na

0: até a edição de 2022 sediada no Catar. 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
3: 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Oh, sinto muito, muito mesmo, mas o meu tempo acabou e já não posso mais ficar.
4: Não posso ficar nem mais um minuto com você.
3: Sinto muito, amor, mas não pode ser.
4: Moro
3: em Jaçanã. Se eu perder esse trem que sai agora às 11 horas, só amanhã de manhã.
4: Não posso ficar nem mais um minuto com você.
3: Por quê? Por quê?
4: Muito amor, mas não pode ser. Moro em Jaçanã.
3: E se eu perder esse trem?
4: Esse trem que sai agora às 11 horas.
3: Aí só amanhã de manhã.
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3: Produção: o Alisson Brito, Joca Pantoja e ele é o São Lacerda. Geradores de conteúdo: Rodrigo Silva, Wellington Silva, Fabrício Ferrari, Kleber Barbosa, Netinho, Célio Alício, Olívio Fernandes, Tarcísio Franco, Edinho Duarte, professor Daniel Chaves, doutor médico Renan Rosas, advogado Jorge Anaice, Bruno Ítalo, Heraldo Almeida, Franci Rodrigues, Pedro Stocklis, Tiago Soeiro, EJ Ney. Criação: Tecos. Texto e repetecos da minha conta corrente. Apoio e supervisão: Zilana, Márlio e Luciana Melo. Por hoje é só. Então,

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5: Olá pessoal, agora 1:01.
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5: Vai, Brasil!

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0: Salve, muito boa tarde pra você ligado na sintonia da ZYS453 90,9 Diário FM Macapá. Hoje, sabadão, até que enfim, sabadão pra você ligado na sintonia da nossa Diário FM 90,9. Dia de jogo, dia de estreia da nossa seleção brasileira na Copa do Mundo 2026. Hoje, sabadão, tá todo mundo na expectativa e, lógico, aqui no nosso programa na pegada também não poderia deixar de ficar de fora dessa festa maravilhosa, com a cobertura da Diário FM 90,9 com o Darcísio Frango e também nosso parceiro Rodrigo Silva lá direto dos Estados Unidos, daquele modelo direitinho. 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Muito prazer, viu, pessoal? Eu me chamo Célio Santiago, o Panda tá na área e já aproveita logo e vem com a gente nessa super festa maravilhosa aqui conosco. Lembrando que você pode seguir a gente lá nas redes sociais, arroba na pegada diário, arroba na pegada diário. Também através do nosso Instagram oficial, arroba locutopanda _ oficial, arroba locutopanda _ oficial. Pra começar muito bem, sabadão de festa, dia de jogo da seleção. Mais uma sequência dele, meu amigo DJ Bodinho do Estúdio Apache, o Laboratório do Sucesso. 991-22-91-39. Ei, coisa boa, viu? 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Chegando aqui, DJ Bodinho.
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0: 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Agora 1h22.
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0: Hora certinha agora, 1h25.

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4: Please! Muito bem, Diário, agora 1h35. Pra você ligado no Melhor Sintonia, essas são as velhas do velho, as músicas que no passado foram sucesso, hoje é pura recordação, você vai recordar agora, aqui na programação número 1, estamos diretamente aqui ao vivo da Chama Casa e Construção, tá rolando o Mundial Chama Casa e Construção, com ofertas incríveis, maravilhosas, e você, lógico, não vai ficar de fora. 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Começou!
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0: participa junto com a gente. As velhas do velho. As músicas internacionais que lá no passado foram sucesso. Hoje é pura recordação e a gente vai recordando. Junto por aqui, meu amigo Abraão Dantas. Ele adora as velhas do velho. Meu parceiro Elô Oliveira. Olá, boa tarde, Célio Santiago, na escuta do programa aqui no trabalho. O trabalho ligada de volume máximo, Neide Santos, Daniel e Daniel, do quilômetro 21, Campina Grande. Grande beijo pra você, tudo de bom, muito obrigado pelo carinho, obrigado pela audiência, essa turma maravilhosa que sempre tá aí com a gente, valeu mesmo!
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0: Muito bem, essas foram as velhas do velho, retorna na segunda-feira com muito mais no programa Manhã da Diário com o nosso Belê Belê Netinho. E você, lógico, vai aproveitando e vai interagindo junto com a gente através do 991-22-6978. E lógico, mandando beijo, mandando abraço, mandando cheiro pra quem você quiser aqui na programação da número 1, direto aqui da Chama Casa e Construção, já tá rolando, viu? 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

0: verdade. E a gente deveria.
1: 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Tiaguinho, pensamentos intrusivos. Agora, 2 em ponto.
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1: 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E alguns trechos aqui de Macapá, inclusive, tava até chovendo. E o que eu achei mais engraçado, que quando tava chovendo, onde eu tava agora pela parte da manhã, onde eu estava, né? Pela parte da manhã, agora lá nas pedrinhas, pela parte da manhã, cara, não tinha uma nuvem no céu, velho. Um sol pinhando, mas tava chovendo, cara. Incrível como é que é o nosso clima, ele é. Como Deus, ele é tão perfeito nas coisas que ele faz, que não tinha nuvem no céu, mas tava chovendo. Ah, fica até sem entender, às vezes, a questão da como é que a natureza é, né? 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
0: Hora certinha, 2:04.
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0: 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Cleito e Romário, Zé Felipe. Se eu te perdoar, agora 2h21.
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0: 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Oi.
1: Na escuta, meu amigo.
0: Opa.
1: Na pegada. Diretamente do Renascer 1. Brasil, ziu, ziu, ziu, né, Sam?
0: Brasil, ziu, ziu, ziu, dona Jerusa, pra senhora também. Obrigado pelo carinho, pela audiência. Beleza, muito obrigado. Ó, boa tarde, Célio Santiago, Lúcio Silva, do Novo Buritizal, ligada no Na Pegada. Valeu, Lúcio Silva. Grande beijo. Efraim Reis, meu amigo Efraim Reis, já tá com o volume do carro escalado no máximo. É, volume do carro no máximo. Meu parceiro Efraim Reis, grande abraço, tudo de bom, muito obrigado pelo carinho e pela audiência. WilliamBrasil.com.br, a rapaziada lá da panificadora Nova União em Santana. Grande abraço pra todo mundo na panificadora Nova União. Elo Oliveira, bairro Nova Esperança, já tá cadastrada por aqui. Cadê o carimbo? Cadê o carimbo aí, Marlon? Tá aqui, ó. Carimbo do cadastrado pra ela. Agora sim, tá cadastradíssima. Tá valendo R$100, viu? Valendo R$100 no finalzinho do programa. Promoção pra galera. Ah, também quem tá por aqui, olha o Jackson Robson dos Santos, bairro Perpétuo Socorro, também já tá ligado aqui com a gente. Valeu, Jackson, tudo de bom, muito obrigado pelo carinho, pela moral, pela sintonia. Pra cima, meu irmão, já tá cadastrado também por aqui. Abraão Dantas aqui em Juazeiro do Norte, Ceará, bairro Antônio Vieira, Brega do Amapá, tá concorrendo também. Olha, já pensou se vai pro Abraão Dantas lá no Ceará? Já pensou, rapaz? E aí, chefe, tudo bem? Como é que você tá? Tudo certinho por aí? Na Santa Paz, já no clima da seleção brasileira, né? Daqui a pouquinho, às 19 horas, já pra começar muito bem contra o Marrocos. Eu vou arriscar logo o palpite logo de casa. Eu vou limpar num placar bem modesto. 2-0. É um 2-0. Quero mais nada que isso. Também porque eu já enviei palpite pro bolão. É 2-0. Tomara que seja só eu que acerte. Vamos lá, pessoal. Vamos lá. Essa galera, eu vou te falar, viu? Meu amigo Carlos.

0: Carlos, Carlos Ferreira tá na área, meu. Carlos Alberto Brito Ferreira. Égua, moleque, olha o nome do cara, velho. Carlos Alberto Brito Ferreira. Muito bem, ele deve ser. Acho que deve ser parente do meu amigo Alisson Brito. Será? Será? Será? Muito bem. Silvia Pereira, bairro Renascer, também já tá aqui na promoção. Galera que tá se cadastrando aqui. Aliás, estamos cadastrando, né, galera, por aqui. Eita, que o Marlon tá movimentado hoje, né, Marlon? Eita, Marlon. Eita, Marlon. Muito bem. Ó, boa sorte pra galera que tá colocando aí o nomezinho na promoção. Tá valendo R$100 no final do programa. Manda aí nome, sobrenome, bairro, hashtag Brega do Amapá e número de contato. Eu sou de Brasil, 1-0 para o Brasil, em cima do Marrocos. Muito bem. A galera já tá jogando aqui os palpites também. 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Gente, eu tô rindo porque acabei de pegar o Wagner piscando aqui. Acabei de pegar o Wagner pescando e pescando bem, ó. Ei, Wagner. Cara, tu vai te garantir ficar acordado pro jogo da seleção? Vai, mais moço, né? Vai ser bom isso, vai ser bacana. Eu vou registrar a gente ali dormindo aqui, cara. É muito interessante. 991-22-6978.
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0: Hora certinha, 2h29. Esse Wagner, vou te falar. Só Jesus na causa, hein?
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5: Muito bem, agora 2h36 para você ligado na sintonia da nossa Diário FM 90.9. Esse é o nosso Rebobina. As músicas nacionais que lá no passado foram sucesso. Hoje é pura recordação. Então já aproveita logo. 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

0: Muito obrigado.
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0: 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Revelação, deixa acontecer agora 2h51.
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0: Muito bem, tá rolando pra você, esse foi o nosso Rebobina. Volta semana que vem com muito mais aqui na programação do Na Pegada da Diário FM 90.9. 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
0: Hora certa, 2h52.
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0: 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Giro no Amapá, agora 3:09.
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0: 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Olha, quero mandar um beijinho especial aqui pra Mel Cardoso. Grande beijo, Mel. Beijo pra você, tudo de bom. Galera lá do bairro Jardim, aliás, do bairro Floresta Tropical. Estou com essa turma na escuta, a Duda, Heitor, Igor e também Nayan. Atenção, Nayan, Igor, Heitor e também a Duda. Grande beijo pra todo mundo aí, tudo de bom, valeu pelo carinho, obrigado pela audiência sempre, Mel Cardoso, valeu. A Márcia Gabriele, grande beijo. A Josiane Trindade também, alô Josiane, Laranjão do Jari, grande beijo. Também a Márcia Gabriele, grande beijão pra você, tudo de bom, muito obrigado pelo carinho. Dona Severa Romana, Marisete Pantoja, a mulher do Amapá de Prêmios. Aliás, a galera que quiser adquirir, pensa numa mulher pé quente, é a minha amiga Marisete Pantoja com Amapá de Prêmios. Adquira com ela no bairro dela, aproveitando bem, bacana, daquele modelo, viu? Ó, 991-22-6978. Desde já agradecendo o carinho dessa audiência maravilhosa da rapaziada. Aí, minha amiga Marisete Pantoja, ela tá aí no bairro do Buritizal, vendendo na Clodóvio Coelho aí um Amapá de Prêmios pra galera que quiser faturar, né, prêmios no final de semana. Pensa numa vendedora pé quente maravilhosa, e a Marisete, viu? Clodóvio Coelho, bairro Buritizal. Olá, boa tarde, Célio Santiago, aqui na sua escuta, da sua ouvinte, aqui do bairro Infraero 2, Elide Souza Rocha. Quero concorrer ao Pix premiado, me mande um alô pra mim, né, que estou ligadinho, ouvindo só as melhores no Na Pegada. Um abração, senti esse abração maravilhoso. Aquela em Bacelar, grande beijo. Beijos, Kellen Bacelar, Dora Valadares, grande abraço para você, tudo de bom, valeu pelo carinho, pela audiência também. Ao Félix Vasconcelos, grande abraço, Félix, para você também, meu amigo Jobinho Pacheco, grande abraço, Jobinho, para você, tudo de bom. Rapaziada da Proline Web, grande abraço para toda essa turma maravilhosa, tudo de bom, muito obrigado por estarem junto com a gente. 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

0: O segundo uniforme, que é da cor azul, nós temos para você do amarelo e azul aqui na programação da número 1. Agradecendo ao carinho, essa audiência da galera maravilhosa que está aí com a gente. Olá, boa tarde, Célio Santiago. Estamos na escuta, na pegada. Programa que tem pegada. José Trindade, daqui do Laranjal do Jari. No aquecimento para o Jogo do Brasil mais tarde. Muito bem. Muito bem. Não tá errada, não, viu? Ei, Josiane, tá certinha. 991-22-6978. 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
0: Hora certinha, agora 3:14.
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0: Valeu, valeu, mão. 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
0: 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Então, gente, tá show de bola, várias quadrilhas ontem tradicionais. Hoje vai ter quadrilhas estilizadas a partir das 18 horas, lá na Praça do Fórum, viu? Tem telão também pra fazer a transmissão do Jogo do Brasil, pra galera que chegar cedo por lá, vai ter música ao vivo, vai ter muita coisa bacana hoje, lá no 16º Festival Junino e Cultural da Associação Cultural Estrela Santanense da Assis 2026. 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Vai ver a cara do Panda lá apresentando esse super evento maravilhoso a partir das 18 horas. Então a galera fica sempre ligado de boa. 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Boa tarde, minha coisa fofa. Estou ligada no Na Pegada Cheiros. Eu vou até dar um coraçãozinho aqui pra ela. Minha amiga Lidiane Fernandes tá cadastrada também, viu, Lidi? Tá aí, ó. Marlon tá dando uma carimbada em você agora, tá bom? 991-22-6978, a galera que tá na área com a gente. Na escuta, manda uma promoção, quero participar. Seguinte, a galera que tá querendo participar, tá bom? Tem R$100 no final do programa. Ei, tá a fim de faturar R$100 no finalzinho do programa? Pra participar é muito fácil. Atenção, Andrew Luiz. Anota aí, viu? É o nome, sobrenome, bairro, hashtag Brega do Amapá e número de contato. Nome, sobrenome, bairro, hashtag Brega do Amapá e número de contato. Tá valendo R$100, final do programa. 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Oi, Emily Lemos, Marabaixo 4. Emily, beijão pra você, viu, queridona? Muito obrigado pelo carinho e pela audiência no 991-22-6978. Já tá cadastradíssima também. Quem mais tá por aqui? Jonathan Mello, fala Panda, toca a música do Jorge Matheus, o que é que tem? Não sei onde é que tem, o que é que tem. Aqui tem muita coisa boa, na Chama Casa Construção também. Grande abraço pra você, tudo de bom, meu amigo Jonathan Mello, o John na área. Vamos lá, 991-22-6978, você tá afim de faturar 100zão, finalzinho do programa? Ei, faltando 5 para as 5, vou estar fazendo sorteio desse Pix no valor de R$100 e ele pode ser seu, tá bom? Salve, salve, amigo. Bom final de semana para você. Bom trabalho. Vamos que vamos. Brasil! Brasil, Brasil, Brasil, Brasil, Brasil. Olha, Cléo Silva, grande beijo para você. A galera que tá na área com a gente, valeu mesmo de verdade. 991-22-6978. Andrew Luiz Rodrigues, de Melo Universidade, Brega do Amapá. Agora, Andrew, faltou só um número de contato. Manda o número de contato também aí, direitinho. Já vou te cadastrar aqui na programação da nossa Diário 90.9. Tá

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0: 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Lama na Prado, Maiara e Maraíza, Cobaia. Agora 3h58.
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0: 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Bem legal, a galera já começou por aqui, já teve gente que já comprou a camisa da seleção brasileira pra torcer hoje para a nossa seleção. Vai estar jogando, vai estar fazendo o seu primeiro confronto hoje na Copa do Mundo 2026 contra o Marrocos. Vai ser simplesmente imperdível, vai ser bom demais. E a Diário FM, como sempre, fazendo a cobertura da Copa do Mundo 2026. Meu amigo Rodrigo Silva também, Altacido Franco, que estão lá nos Estados Unidos, vão estar acompanhando esse jogo imperdível da seleção brasileira a partir das 19 horas. Muito bem. Ó, tá vindo faturar um Pix no valor de R$100? Ei, se você falou que sim, aproveita logo, manda mensagem pra cá, saca o telefone do bolso, manda mensagem para o 991226978 com o seu nome, sobrenome, bairro, hashtag Brega do Amapá e número de contato. Faça igualzinho aqui a Lidiane. Ah, a Iane Carvalho, grande beijo pra você, muito obrigado pelo carinho, pela audiência também, rapaziada que tá aqui na área com a gente. Boa tarde, manda um alô pro Ayrton Campos, acompanhando o programa, tá com o volume ligado, tá de volume alto na casa dele. Eu acho que deve ser na tua residência, né, Ayrton? Grande abraço pra você, meu irmão, tudo de bom, muito obrigado pelo carinho, pela sua sintonia. Faça igual ao Ayrton e toda essa galera maravilhosa através do 991226978 com o seu nome, sobrenome, bairro, hashtag Brega do Amapá e número de contato, nome, sobrenome, bairro, hashtag Brega do Amapá e número de contato pra você, lógico, quem sabe faturar R$100, finalzinho do horário, faltando exatamente 16h55, vou estar fazendo sorteio desses R$100 no Pix e ele pode ser seu. Aproveita, saca o telefone do bolso e vem pra cá, 991226978.
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0: Hora certinha, agora 4h02. Pra você ligado, daqui a pouquinho tem Hit Parade Brasil.
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3: Muito bem, agora 4:09 na programação número 1 que faz o diferencial pra você, viu? Essa é a sua Diário FM 90.9. Esse é o Hit Parade Brasil. As 5 mais executadas, as 5 mais ouvidas, as 5 mais pedidas em todo o território nacional. Você ouve aqui na programação da número 1. 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
3: Já pra começar muito bem, é o som de Zé Neto e Cristiano. Cadeira cativa. Agora 4:10.
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0: Diário FM 90.9. Elijus Coldry. Pra você sempre ligado na nossa sintonia, essa é a número 1, a number 1. A mais executada em todo o Brasil. Elijus mais uma vez liderando. Agora 4h23.
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0: Esse é o nosso Hit Parade Brasil. Volta no próximo sábado com muito mais. As 5 melhores, as 5 mais executadas, as 5 mais baixadas do momento. Aqui no seu programa na pegada, daquele modelo, daquele jeito. Tô esperando você, viu? Não sai daí, não!
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0: Hora certinha agora, 4h25. Daqui a pouquinho tem Ritmo Brega.
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também, por que não? Aí sim, hein? Aí sim, hein? Você aproveita e participa com a gente através do 991226978. 991226978 com o seu nome.

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0: 8428548, aproveita que começou!
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0: 48984208548, meu amigo DJ Bodinho. Bom final de semana, ele já volta com o próximo Ritmo Brega na semana que vem.
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0: Muito bem, estamos falando diretamente ao vivo aqui da Chama Casa e Construção. Finalzinho de programa. 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Gente, finalzinho de programa. Vamos fazer um sorteio agora dos R$100. Vamos se abrir. Quem é que vai faturar? Se ele ou ela, ele ou ela. Isso, deixa eu ver aqui. Aê, bebê. Muito bem. Vamos saber se ele ou ela que vai faturar R$100 com apoio cultural da minha amiga André Alana, a voz das marcantes. Daqui a pouquinho tem meu amigo Vinícius Souza e o nosso Vitamina, essencial para o seu final de semana. Em seguida vem o meu amigo Netinho, o nosso Belê Belê, com o nosso Esquenta, a energia da sua balada, para finalizar o sabadão com chave de ouro, daquele modelo até 1h da manhã. Vamos saber agora se ele ou ela, ele ou ela, ele ou ela. Muito bem, já estartei. Vamos lá, saber quem vai faturar R$100 agora. 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Vamos saber agora. Muito bem, saiu aqui, número do telefone, final do número do telefone, 6651, saiu para Deusiane dos Santos. Parabéns, Deusiane dos Santos, ela é do bairro Fazendinha, faturou 100zão, hein, Deusiane, olha que legal. Faturou 100zão, não sei se ela bebe, não sei se ela vai pagar uma continha, não sei o que ela vai fazer. Deusiane, é o seguinte, daqui a pouquinho eu vou estar entrando em contato com você direitinho, já para providenciar o seu Pix. Ele já tá na mão, vou só pegar os seus dados daqui a pouquinho, já para enviar o seu Pix direitinho, tá bom? Sucesso, tudo de bom. Pra galera que participou junto com a gente, obrigado mesmo de verdade pelo carinho, pela audiência de todos. Fiquem todos com Deus, daqui a pouquinho tem Brasil. Brasil em campo, vamos mandar aquelas energias positivas boas para a nossa seleção brasileira. Começar o nosso desafio Brasil e Marrocos hoje, ao vivaço a partir das 19 horas e a Diário FM tá lá nos Estados Unidos. Nosso amigo Rodrigo Silva e também nosso Tarcísio Franco para passar as informações todas do que vai estar acontecendo na maior e melhor Copa do Mundo de todos os tempos. Gente, obrigado pelo carinho, pela audiência de todos. Fiquem todos com Deus. Beijo, cheirinho no cantinho do sorriso das minhas meninas. Um abraço para os rapazes e tudo de bom. Amanhã não, né? Na segunda a gente está de volta com o nosso show da Diário de 2 às 4 da tarde. Fique agora na companhia do nosso Vinícius Souza com Vitamina, essencial para o seu final de semana. Tchau, tchau. Fiquem com Deus.

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3: Muito boa tarde pra você, sintonizado na Diário FM 90.9. A partir de agora começa o jogo, bicho! Muito bem, agora 5-6, marcando no ponteiro da Diário FM. É o ponteiro digital, ia falar, né? Eu enrolei, acabei enrolando aqui. O pessoal aqui no estúdio Vitamina, no aguardo do jogo da seleção brasileira logo mais, e você sintonizado em todo o Brasil, em todo canto. Muito obrigado pela sua audiência e pela sua companhia. Sou Vinícius Souza, viu? Você não me conhece? É, quem também me conhece também, eu sou Vinícius Souza. Pera aí, pessoal, calma aí. Fazer a abertura do programa aqui. 5 e 6 vai virar para 5 e 7. Lembrando, a partir das 7 horas tem jogo da seleção. Você vai ficar por dentro aqui, viu? Vai ter correspondente lá nos Estados Unidos? Não. Mas a gente vai ter que, né, falar aqui, ó. Isso é o gol, viu, pessoal? Isso é o gol. Pra você que não vai poder assistir, você que tá na rua, tá trabalhando, vai ficar por dentro também. De vez em quando sai o gol do Brasil ou do Marrocos, a gente coloca uma música triste pra falar aqui o começo da Copa do Mundo de 2026. Vamos começar o programa de hoje. Sua participação tá liberada pelo 99122-6978. 99122-6978. WhatsApp do Amapá, então fica com 96, tá bom? Código diário é 96-99122-6978. Isso se o WhatsApp tá aberto, hein? É, tem esse detalhe.
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3: Começando com ele que bate vivendo. Vive batendo o quino. O quino não, o dedo na quina da porta. Vive morrendo de dor. De dor. Dead Swings, aqui na Diário.

Garcia Álvaro, seu final de semana, Florida, I Cry. Agora 5h19, vai virar para 5h20 em 10 segundos. Então vamos aguardar o relógio ter a boa vontade de passar. Vai 5, 4, 3, 2, 1. Agora 5h20 na Diário FM.

obrigado pela sua audiência, a galera que acompanha aqui pela internet, pelos 90.9 em Macapá e região metropolitana, no site diariofmmacapá.com.br, no aplicativo diariofm 90.9 e também no Rádios Net, como Eduardo Maidana. Uma salva de palmas para ele. Está nesse momento ouvindo o programa no nosso Rio Grande do Sul, hein? Vamos lá! Momento! Vou preparar meu chimarrão.

É o Alcibiade dele aí, né? É o Alcibiade, é Pelotas ele. Aí você me pergunta, por que, Vinícius, tu tem uma pasta com músicas... Pra quem chega de Rosário ao fim da tarde. Bom, a história é longa, então vamos lá.

0: Muito bem, uma salva de palmas. Cadê as palmas? É a palmas, é a palmas. Agora foi. O programa é uma bagunça. Desculpa qualquer coisa, viu, Eduardo? Um abraço, Eduardo Maidana, em Pelotas, Rio Grande do Sul, 60 quilômetros do Uruguai. É, rapaz. Audiência qualificada sempre aqui na nossa programação. Inclusive temos ouvinte, viu, Eduardo? Em Passo Fundo, sempre participa aqui. Agora não recordo o nome dele, mas ele mora em Passo Fundo. Sempre participa aqui na programação da Diário FM. Muito obrigado. Uma salva de palmas de novo pra ele, Eduardo Maidana. Muito obrigado pela moral, pela audiência, certo? Não repara a bagunça, porque esse programa aqui é um programa bagunçado, é o programa mais bagunçado do horário. Da rádio também, né? Não sei como é que tá no ar esse programa aqui. Eu acho que o diretor não ouve. Se o diretor ouvisse meia hora desse programa aqui, ele falava, rapaz, tira esse cara. Tira esse menino do ar, tira esse menino do ar. Não, pera aí, pessoal, calma, se acalma. Calma, pessoal, calma aí. Ô. Uma bagunça, pera aí, velho, ô. Larga o menino aí, deixa essa bandeira estranha. Oh, bandeira do Brasil aqui. Muito bem, gente, vamos pro nosso apoio cultural. Daqui a pouco tem muito mais no programa Vitamina. Daqui a pouco tem mais música. E também teremos o Top 3 Brasil Spotify. Tá preparado pra atualizar sua playlist? Tá preparado pra acompanhar as três melhores do Brasil? Você vai ficar sabendo daqui a pouco, viu? Logo após o nosso apoio cultural. É rápido, eu volto em um piscar de ouvidos. Melhor. De olhos e... É, volto já.
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12: 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E a hora certa.
13: Na Diário 5:29.
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2: É o Top 3 Brasil Spotify chegando no seu rádio a partir de agora. 5h30, 5h30, 5 horas e 30 minutos. Acerte seu relógio com o nosso aqui da Diário FM e atualize a sua playlist junto com a gente no programa Vitamina, edição deste dia 13 de junho de 2026. É verdade. Daqui a pouco também teremos o Top 3 Mundo Spotify, teremos a Europarada e também a Parada Billboard. Você atualiza todas as paradas mundiais da música aqui neste programa, certo? Vamos começar com a música 3 e o som do Murilo Rufi com a Saudade Estranha no seu rádio. Começa com a música 3, vai!
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0: Rádio Brasil Spotify de hoje com o som do Panda, Eu Te Seguro na primeira posição. Também tivemos o Zé Neto e Cristiano Sentando na Cadeira Cativa. É a segunda posição, viu? E a terceira tivemos o Murilo Rufi, Saudade Estranha. Essas foram as três melhores do Brasil no Spotify. Daqui a pouco, no próximo bloco, teremos as cinco da Europa. E ainda hoje, o Top 3 Mundo Spotify, tá certo? Voltaremos daqui a pouco, após o nossa vinheta. E é isso, né? Como é que tá o jogo, hein? Ah, não começou ainda, né? Peço perdão.
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0: final de semana, o som do Jota Quest, Waiting For You. Agora, faltando 12 minutos para as 6 horas da noite. Daqui a pouco tem seleção brasileira em campo. Após os reclames do Plim Plim, bicho. Os reclames do Plim Plim. Essa fera, meu. Que loucura. Que loucura, né? Imitação péssima de Faustão. Uma salva de palmas, pessoal. Pessoal? Ih, rapaz, dormiram. Daqui a pouco tem seleção brasileira, hein? Boa. Obrigado, obrigado. Tá certo, muito obrigado. Realmente não gostaram da imitação, pessoal. Bom, vamos lá, pessoal. Obrigado aqui pela presença. Vamos pro nosso apoio cultural. Daqui a pouco tem muito mais no Vitamina. Daqui a pouco teremos a Europarada com as 5 melhores das bandas de lá, viu? Volto já, hein, meu? Ô, louco, meu!
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3: Tá pronta a edição deste dia 16? 16 não. Que 16? Onde é que eu tirei 16, hein, meu? Que situação? 16 não, é dia 13, bicho. Pera aí, pessoal, não me aplaude, não. Errei. Só um momento, calma aí. Dia 13, vamos colocar aqui a edição do dia 13 de junho das 5 melhores da Europa, pegando um voo, atravessando, é bem aqui do lado, quase, né? Quase aqui do lado, a Europa, vamos colocar as 5 de lá, tá certo? 5 das 100, ou é 200, né, produção? É 200, né? É, sou sozinho aqui. Muito bem. 5, começando com ela, a Rayer.
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0: Lá vai, vai, vai, Michael! Terminou? Fala, vai. Pra você no rádio, logicamente a gente não tá em vídeo também, mas ele tá dançando nesse momento aqui em cima da mesa. Com o microfone, nosso microfone SM57 na mão e fazendo esses efeitos. Olha que coisa. Dançando, vai. Dançando, vai, Michael! Tá cansado, hein? Tá cansado mesmo, muito bem. Uma salva de palmas para Michael Jackson aqui no programa. Ele que fechou a Europarada de hoje. Também tivemos Tame Impala na segunda posição. Ele de novo na terceira, Michael Jackson. Também Alex Warren na quarta posição. E a Ray no começo na quinta posição. Fechando a Europarada de hoje, edição de dia 13 de junho de 2026. Daqui a pouco tem mais. Daqui a pouco tem o Top 3 Mundo Spotify no próximo bloco.
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vitamina essencial para o seu final de semana, o som do seu Cuca, né não? Som do seu Cuca, pera aí, só um momento aqui, cadê o meu fone de ouvido? O fone de ouvido acabou de descarregar, só um momento. Agora sim, pera aí, deixa eu trocar a pilha do nosso fone de ouvido aqui, pera aí. Tá o lado errado, tá o lado errado. Tô ouvindo de um lado errado, o programa é ao vivo, é assim mesmo, tá certo? É bagunçado, mas é desse jeito, e é desse jeito mesmo. Mano, seu Cuca, Minha Praia, também o som do Ed Sheeran, Azizam. Agora 6 horas e 22 minutos, vai virar para 6h23. Vamos para o nosso apoio cultural e daqui a pouco tem muito mais vitamina. Daqui a pouco teremos as 3 melhores do mundo do Spotify. E também já no aquecimento do jogo do Brasil. Daqui a pouco tem seleção brasileira em campo com Marrocos. Primeiro jogo da Copa do Mundo de 2026. Como é que tá a sua expectativa na sua região aí? Como é que está? Tá, o pessoal tá animado? Só tá muito animado ou tá mais caído ali, né? Não tô ligando muito pra Copa, aquela coisa, né? Aquele pessimismo e tal. Não coloca grito não, pô. Tira isso daí. Tem que falar sério aqui também, né? Vamos falar sério. Qual a sua expectativa? Seu placar, hã? Seu placar para este jogo entre Brasil e seleção. Perdi aqui, né? Me perdi, peço perdão. Seleção brasileira em Marrocos, tá certo? Seleção brasileira em Marrocos, o Adriano Augusto. Pera aí, só aqui, carregar o WhatsApp. Espera aí, só um momento aqui. Tá carregando a mensagem. Pera aí, ih, caramba. Internet tá ruim, viu? Internet tá ruim. Deixa eu conectar de novo aqui. Reiniciar o modem, pera aí. Tá ligando, hein? Pera aí. Calma. Aí, foi. Tá indo. Muito bem. Tá carregando aí. Agora sim. Mandou um vídeo aqui. Pera aí. Só, abaixa e tira esse. Mandou um vídeo aqui. Vamos já conferir o que foi o vídeo. Eu tô ouvindo aqui a 90.9. Desejando uma boa noite. Falando que vai ser 3-0 pro Brasil, hein? Brasil! Adriano Augusto do Centro mandando o placar aqui do jogo do Brasil. Você pode mandar também, viu? 991226978. Qual o seu placar para este jogão do Brasil? Brasil e Marrocos, logo menos aqui, teremos a cobertura. Ao vivo, mais ou menos. Quando sair o gol, a gente vai falar aqui. A gente vai interromper a programação para colocar aqui o gol, tá certo? Então, você não vai perder nenhum lance querendo ou não, certo? É que tem que ter licença. É, a FIFA tem que ter licença, rádio licenciada e tal. Mas a gente faz o jogo acontecer mesmo assim. O programa rolando e a gente informando você quando sair o gol, quando fizer o menino Ney. Ai, não vai jogar, né? Quando o Vini Júnior fizer um gol. Também, quem é que vai fazer o primeiro gol, hein? Qual é a sua opinião? Quem é o primeiro sortudo a fazer um gol na seleção, na Copa do Mundo, hein? Manda aí, 991226978, programa até 8 horas da noite com você aqui na Diário. Vamos para nossa apoio.

0: tô enrolando demais. Vai, vai,
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2: Na Diário FM, agora 6h31, acerte o seu relógio com o nosso aqui da Diário. Vamos conhecer as três melhores do mundo do Spotify a partir desse momento. Você vai atualizar sua playlist e atualizar aí o que é que tá bombando no planeta. Na principal plataforma de música do mundo, Ava. É mesmo? É mesmo? A principal plataforma do planeta atualizada no mundo. Ah, vai mesmo. Música 3 e o som do BTS.
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0: Na segunda posição também tivemos o Michael Jackson cantando o Billie Jean e BTS Swim na terceira posição. Essas foram as três melhores do Brasil, não, do mundo do Spotify. Daqui a pouco seleção brasileira, hein? Daqui a pouco seleção brasileira em campo. E você fica por dentro de tudo aqui na Diário FM. Com narração, vamos tentar narrar aqui, vamos tentar narrar. Deixa quieto, né? É, melhor não. Vamos lá, siga o programa aqui. O programa continua e daqui a pouco tem as 5 melhores dos Estados Unidos.
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0: Vitamina essencial para o seu final de semana, NSYNC, Justin Timberlake, Better Place. Agora faltando 12 minutos para as 7 horas da noite. Daqui a pouco tem Brasil em campo. Então já estamos aqui na escuta, né? Vamos ouvir pelo rádio. Você está assistindo pela Globo ou pelo SBT, hein? Ou tá na Cazé TV? Tá na Cazé TV, emoção! Na Cazé TV, meteu essa! Imitação aqui da Cazé TV. Ai, que coisa terrível, né, pessoal? Você tá no SBT? Tá no SBT? Então vamos agora ao resultado da telecena de Copa do Mundo. 8, 10, 11, 14, 17, 25, 32, 41 e 49. Vamos aguardar aqui o resultado. O computador vai trazer daqui a pouco o resultado de quem ganhou a Copa do Mundo, melhor, a telecena de Copa do Mundo. Você assistindo no SBT? Ó, vai sair aqui, hein? Vai sair. Quem será que ganhou? Muito bem. Começa com M. Cadê? Michael Jackson, não. Não é ele que ganhou, não, velho. Não é possível que ele ganhou, velho. Pô, tanta gente pra ganhar. O Michael Jackson ganhou a telecena de Copa do Mundo, bicho. Não é possível, rapaz. Tá certo, muito obrigado, Michael Jackson. Vai comemorar lá os teus R$50. Vai!
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0: Continua a programação da SBT.

0: Tô com a TVS, não, é no SBT. Vamos seguir aqui, apoio cultural, volto já.
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2: Vamos para as 5 melhores da América, dos Estados Unidos. Da América do
3: Donald Trump. Oh, Donald Trump, Mr. President.
2: Muito bem. Vai começar daqui a pouco o jogo do Brasil. Assim que começar, a gente interrompe. Não vou interromper o meu primo, não, né? Pô, interromper o meu primo, Bruno Márcio, é covardia. Vou só conferir aqui como é que tá nesse momento. Peraí, vou colocar aqui na. Tô ouvindo pelo rádio, viu? Tô ouvindo pelo rádio, então talvez ele saia primeiro aqui na TV. Vamos sair primeiro, vamos sair na frente, tá certo? Ó, pessoal, começando o hino da seleção, o hino do nosso querido Brasil. Cadê o hino do Brasil? Coloca o hino do Brasil aí, vai! Antes de começar aqui, cadê o hino do Brasil? Não tem o hino do Brasil? Não é possível, rapaz, não é possível. É sério que não tem o hino do Brasil? Que tem esse banco de dados aqui, hein? Não tem o hino do Brasil? Rapaz do céu. Não tem o hino do Brasil. Que coisa, não? Que coisa, não? Tem nos Estados Unidos, mas não tem do Brasil. Que situação, hein? Uma música 5. Eu sou do Bruno Márcio.
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vitamina essencial para o seu final de semana, fechando a parada Billboard de hoje com ela, Ariana Grande, na primeira posição. Também tivemos ela, Langley, na segunda posição. Também Drake na terceira, ela, Langley, na quarta. Passou duas vezes hoje, hein? De novo. E ela, Langley. E no começo, na quinta posição, Bruno Mars, começou esta edição do dia 16. Dia 13 de junho de 2026. Eu tô com 16, eu não sei porquê. Confesso pra vocês que eu não sei o porquê que eu estou com esse número aqui. Confesso que eu não sei.

0: Brasil, Brasil nesse momento.
1: Com 13 minutos e 45, 0-0. Primeiro tempo rolando. E vamos atualizando você, viu? Atualizando se você não tá podendo assistir o jogo, se você tá acompanhando por outras rádios. Ah, ó o delay, viu? Acho que aqui tem tempo real, viu? Não é por nada não, mas ó, tá na frente. Então se você ouvir a qualquer momento, estiver tocando música, se você ouvir este efeito aqui, Brasil, pode dizer que tá saindo gol, viu? Você vai saber primeiro aqui. É, então, bom, vai ficando ligado que a qualquer momento a gente solta pra você o gol do Brasil. Qual o seu placar? Segue aí ainda, né? Qual o placar que você dá pra gente desse jogo entre Brasil e Marrocos? A qualquer momento a gente volta, hein?
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0: Agora o som do Joy K. Joy K, I want to back. Agora, deixa eu ver aqui. Cadê? 7 horas e 22 minutos. 7 horas e 22. O que a gente vai fazer agora, hein? Vai parar? Vai pra uma ação? Não? Ah, tá certo, então. Tá certo. Muito obrigado aqui à produção, avisando sempre em cima do lance. E daqui a pouco a gente volta. Vamos pra pré-eleitoral? Vamos pro nosso apoio cultural, daqui a pouco tem mais aqui no seu Vitamina. Pra galera que tá acompanhando, ou melhor, que não tá podendo acompanhar o jogo, segue 0x0, agora 19 minutos de jogo, escanteio para o Brasil, hein? Será que eu vou pro apoio antes aqui? Vai ser um gol do Brasil, rapaz? Vamos aguardar, cobrança de escanteio. Quem é que tá cobrando, hein? Ih, não dá pra ver, cadê meu óculos, hein? Não tô enxergando, pera aí, cadê meu óculos? Quem é que tá cobrando isso aí, velho? Ih, rapaz, não tá dando pra ver, viu? Cobrança de escanteio. Afasta o perigo! Vini Júnior, vai, Vini Júnior! Bom, não deu certo. Vamos pro banho que a gente vai ganhar mais, né? Daqui a pouco voltaremos aqui no programa Vitamina. Essencial para o seu final de semana. Vai, Brasil!
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0: essencial para o seu final de semana. Game Glass Heroes. The Fire aí, saiu o gol do Brasil. Vini Júnior marcou aos 32 minutos. Agora é empatado, viu? No intervalo, tivemos aí o gol do Marrocos. Aos 21 minutos saiu o gol de Marrocos e agora, aos 32 minutos, saiu o gol do Brasil de Vini Júnior. Então, atualizando 1-1, primeiro jogo do Brasil e você por dentro aqui na programação da Diário FM. Tá certo? Daqui a pouco, a qualquer momento, voltaremos com muito mais informações e vamos seguir na programação, né, velho?
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0: Poderíamos estar ao vivo, né? Mas, bom...

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0: Lover, faltando 3 minutos para as 8 horas da noite. Informando vocês também que não teremos hoje a apresentação do programa Esquenta às 8 horas. Só chega depois do jogo, por volta das 9 horas. Então, o programa de hoje, o programa Esquenta, vai estar no ar, mas somente por volta das 9 horas da noite. E aí entra aquele famoso requisito enfim. O pessoal pede muito, o programa tem que ir até as 5 da manhã, inclusive, Netinho, anota isso aí, viu? Faz até as 5 da manhã, o Esquenta, pô, pelo menos, né? Quem sabe, não? Uma vez por vez, né? 5 horas de programa, assim? Não, faz 10 logo. Sim, aí, né, faz o programa e tal, e o programa vai até 2 da manhã. Então, das 9 às 2 da manhã, hoje o programa Esquenta, daqui a pouco, aqui na Diária FM. Então, fica ligado, continua aqui ligado. Programação continua, eu volto na virada, porque a programação hoje vai ter que fazer aqui até as 9 horas, tá bom? Mas você vai ter que me aguentar mais um pouco. Então, jogo terminou 1-1, Brasil 1, gol de Vinícius Júnior e Marrocos, Ismael Saibari, é assim que fala o nome dele? Saibari, sei lá como é que fala o nome dele. Mas fizeram 1-1. Primeiro tempo, intervalo, e daqui a pouco continua o segundo tempo. Quem sabe a virada da seleção brasileira. Confiante em você, brasileiro, você ouvinte da Diária FM. Volto daqui a pouco, hein? Volto já,
1: termina,
0: calma.
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3: Muito bem, o retorno do plugado. Pois é, você que ouvia antes aqui a programação da Diário FM, das 7 às 8, tinha um plugado e volta hoje especialmente para cobrir essa uma hora de intervalo aqui entre o programa Vitamina e o programa Esquenta. O programa Esquenta começa 9 horas da noite hoje, então vamos fazer esta programação especial de uma hora de tempo. Isso se der tudo certo, né? Se não der aquele adiamento. Mas se der tudo certo, até 9 horas da noite, programa plugado aqui na Diário FM, tá bom? Não é mais o Vitamina, acabou. Volto só sábado que vem. E agora vamos seguindo com uma hora de música direto e intervenções, claro, se o Brasil fizer gol. Vamos torcer para que a virada aconteça agora no segundo tempo. A virada do Brasil, claro, né? Você vai falar o quê, pessoal, né, pessoal? Enquanto isso, a galera acompanha aqui e se rolar um gol, a gente solta a vinheta e você vai saber primeiro aqui. Sem delay, viu? Sem delay. Aqui é em tempo real. Vamos lá, com o plugado começando o Mica. Vai!
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Flu Gato Diário. Flu Gato na melhor programação, o som da Lizzo, About Down Time. Também tivemos o som do Michael Jackson, Back You're Right, Mika e Pharrell Williams, Celebrate. É o programa plugado até 9 horas da noite, ou até depois um pouco das 9, enquanto o jogo não acaba. A gente segue por aqui, tocando música, informando você sobre a partida entre Brasil e Marrocos. O segundo tempo começou e se sair gol, a gente informa você primeiro, tá bom? Participação pelo 99122-9978, continua, viu? Programação segue, música, música, música e mais música, uma música atrás da outra, uma hora de música sem parar. É o programa que vai colocando, colocando, colocando, e você vai ouvindo aí no seu carro, na sua casa, ou pela internet, pelo diariofmmacapá.com.br, pelo aplicativo e também pelos agregadores, aplicativos agregadores como Rádio Snatch. Continuando com o som do Coldplay, 8 e 12.

0: Tá inicial, depois da meia-noite, vamos saber o som da Lisa com Doja Cat, Born Again e Coldplay, a Sky Full of Stars. Agora 8h23 na Diário FM, programação rolando até 9 horas da noite. São uma hora direto de música, sem intervalo, sem apoio, nada. Música direto enquanto o jogo do Brasil rola. A chance, vamos ver aqui se vai sair gol. Vini Júnior. Pera aí. Ei, travou aqui, viu? Ih, caramba. Pera aí, pessoal. Não vai brincar. Pera aí. Será que durante essa locução aqui vai sair algum gol? Show difícil, viu? Segue 1-1. Brasil 1, Marrocos 1. 59 minutos agora marcando. Vamos aguardar essa partida e a qualquer momento. Eu sempre lembro, viu? Sempre lembro. Se sair aqui a vinheta, Brasil, é porque saiu o gol do Brasil. Se não saiu, bom, aí depois eu aguardo e falo se saiu o gol do Marrocos. Mas vamos torcer pra virada. O Brasil segue jogando e o... Vitamina não, eu ia falar vitamina. O plugado segue no seu rádio, agora com o som de Bruno Mars.
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1: Plugado aqui na Diária FM, Pharrell Williams, Happy. Também tocamos o som Delta Side, Tonight is the Night. E o Bruno Mars, Bruno Márcio, Oh My Soul. Essa é a programação especial até as 9 horas da noite aqui na Diária FM. Agora pausa para hidratação, a galera lá no Jogo do Brasil segue um a um. E a gente vai atualizando você, viu? Atualizando você nesta noite de 13 de junho de 2016. 16, olha, que coisa, não? Que coisa. 2026, bicho. Olha aí. Errei a data. Eu tô errando tudo hoje. Tô errando a data, já chamei 16 de junho. Já falei 16, agora é 2016. Tá uma confusão, uma coisa louca. Mas seguimos por aqui, viu? Seguimos com o nosso programa Plugado Especial. Uma hora de música direto, sem tanta falação. Vamos seguir? Vamos seguir aqui. Em qualquer momento, voltaremos com mais informações sobre o Jogo do Brasil. Vamos com Katy Perry e Doja na seguida aqui da nossa programação. Tá certo? Michael Jackson tá aí? Cadê o Michael Jackson? Pô? Chama o Michael Jackson. Rápido, que tem que entregar aqui. Muito bem, comentários do Michael Jackson sobre o Jogo do Brasil, vamos lá.
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1: 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Agora 15 para as 9. Ouvimos o som da Isa, Caos e Sal, Camila Cabello, Ed Sheeran, Bam Bam e Katy Perry com Dolce. It's High's Mine. A Diário FM tocando o programa Plugado Especial hoje até pelo menos 9 horas da noite. Lembrando que o Esquenta, que iria no ar hoje às 8 horas, vai estar no ar pra você apenas às 9. Então, 9 da noite, de 9 até 2 da manhã, hoje o programa Esquenta no ar pra você. Enquanto isso, o Jogo do Brasil segue 1-1. Tive uma chance agora de Rafinha, quase o gol da virada, mas por enquanto segue empatado o jogo entre Brasil e Marrocos. 81 minutos marcando aqui já no segundo tempo, seguindo com Simple Red.
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1: Muito bem, sei que você quer na Jara FM 90.9, plugado com o som do Tom Green and Boys Don't Cry. Também tivemos U2, City and Brain and Lights e Simple Ride. To be with you, agora faltando 5 minutos para as 9 horas da noite, 10 minutos de acréscimo no jogo do Brasil. Rapaz, vamos até 9:05 pelo menos aqui, seguindo 1-1. Pra quem? Você me pergunta. Pros dois times, pô. Brasil e Marrocos, 1-1. Por enquanto, não tem. Não teve. Tiveram chances, mas nada do gol da virada do Brasil. E também o Marrocos aí tá tendo uma certa dificuldade para colocar dentro. Colocar o gol, a bola, dentro da rede, tá certo? Vamos aqui seguindo. Vamos ver se tem alguma chance, alguma possibilidade de. Durante aqui. Pera aí, só um momento, vamos ver. Rapaz, tô precisando de óculos, viu? Precisando de óculos, o negócio tá feio. As chances do Brasil tá tendo, vamos ver se vai sair algum gol até o final desta edição do Plugado, que segue até 8 horas da noite, até 8 não, até 9 horas, até um pouquinho mais, até 9:05. E o programa Esquenta, que já era pra estar no ar, você deve estar estranhando se você ligou o rádio e tal. Cadê o Esquenta, rapaz? Cadê o Netinho? Ele chega daqui a pouco, a partir das 9:05, tá? Depois das 9:05 ele chega com o programa Esquenta, indo até mais de 2 horas da manhã. Vamos lá, seguir com o som de Black Eyed Peas.
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